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1: 21 horas e 8 minutos.
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1: 21 horas e 28 minutos.
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0: 21h44.
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1: 22:01.
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0: 22 horas e 15 minutos.
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Vocês estão prontos pro rolê? Tá muito devagar. Aí, vocês estão prontos pro rolê?

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1: 22 horas e 37 minutos.
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0: 22h52.
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1: 23 horas e 11 minutos.
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0: 23h27.
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1: 23:43.
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0: 23 horas e 57 minutos.
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0: Meia-noite e 32 minutos.
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1: Meia-noite e 52 minutos.

0: 1:11. 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

0: 1:53.
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0: 2 horas e 35 minutos.
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1: 2 horas e 48 minutos.

0: 3:04.
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1: 3 horas e 19 minutos.

0: 3:37.
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1: 3 horas e 52 minutos.

0: 4 horas e 8 minutos.
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1: 4 horas e 22 minutos.

0: 4:40.
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1: 4 horas e 55 minutos.

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É verdade, parceiro velho. Estamos de volta, né? 5 da manhã, pontualmente, horário oficial do nosso país. Estamos com a temperatura de 15 graus e meio. Tá relampeando, tá ventando. 28 de julho deste ano de 2026, terça-feira. Pedimos a proteção da nossa padroeira do Brasil, Nossa Senhora da Conceição Aparecida, para que abençoe o nosso povo, da cidade, do interior, das dezenas de municípios do nosso Rio Grande do Sul, centenas e milhares, né? No mundão velho de Deus aí, no nosso país tão bonito, né? E esperamos que esta terça-feira possa trazer aí muita alegria, muita esperança, muita sabedoria, muita calma também, né? Muita calma. É melhor ver, ouvir do que falar. Gente, temos que ter um pouco mais de paciência. O povo nosso está com pouca paciência. A gente vê, às vezes, no semblante de cada um, de cada uma aí. Mas esperamos que seja, né? Seja agregado tudo isso, repensado também o nosso dia a dia, as nossas ações, os nossos pensamentos, as nossas atitudes, que são importantes para o nosso semelhante. Gurizada, o tempo, a noite toda, choveu, relampeou, ventou, tá ventando, o vento vem do norte, vem do sul, vem do leste, vem do oeste, vem de tudo que é lado, vem até guasqueado aí. Meus amigos, 5 horas e mais 1 minuto da manhã.

O 3242-1212 para você aí solicitar uma marca de sua preferência. Até às 7 horas da manhã estaremos ao vivo aqui levando a nossa mensagem, levando o nosso, o seu pedido, levando a sua solicitação. Muito obrigado pela audiência, muito obrigado pelo carinho. Tamo juntos, meus amigos, tamo juntos aí. Tá escutando, deixa eu ver quem é que tá nos escutando aí. O Carlos Alberto, Damin, meu querido Damin, muito obrigado pela companhia, muito obrigado pelo carinho, lá na cidade de Caxias do Sul, Ventos e Raios aqui em Caxias do Sul. Querido Damin, bom dia, obrigado pela audiência, obrigado pelo carinho. 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Então tá aí, um abraço para a Joyce, obrigado pela companhia, obrigado pelo carinho, nosso querido Rio Grande do Sul. Também está nos ouvindo em Cotiporã, a família aí do Pousado do Imigrante, muito bom dia. Alma Nativa lá de Fagundes Varela, grande abraço para vocês aí. Nova Bassano também, obrigado pela audiência, obrigado pelo carinho. Olha, a perspectiva é ainda de muita chuva para hoje, esperamos que não dê rebuliço aí, porque realmente foi uma noite aí de muitas adversidades, né? de muito tempo ruim, de muita chuva forte também, e vou te contar, né? Vou te contar, o que deu de chuva aí no começo da noite foi uma coisa fora do comum. E assim foi em quase todo o estado do Rio Grande do Sul, a gente estava vendo aí Passo Fundo, estava vendo por Giruá, vendo aí para Ijuí, para próprio Erechim, Getúlio Vargas aí, aqui na Serra das Antas, Bento Gonçalves, Caxias do Sul aí, nosso querido Damin, também falando que o tempo está muito, né, trovejando muito, né, e o tempo está muito instável ali, muito irregular. Mas era a previsão, segundo o Cléo Cunha, o 8º Distrito de Meteorologia também. Bom dia, meus amigos, 3242-1212 é o nosso telefone para você solicitar então a marca de sua preferência e nós já vamos iniciando e trazendo as primeiras desta manhã.

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3: Muito bem, meus amigos. Olha a hora certinha, 5:19. Muito barulhão de chuva, né? Muito barulhão de chuva aqui em Nova Prata. Relâmpagos trovejando, né? Mas o tempo maior, mais forte, me parece que é para ir para o lado de Veranópolis, Bento, Caxias, aí. É, a gente está olhando para fora, o que tem de, né, de relâmpagos por aí é impressionante. Mas, na verdade, quase grande parte do nosso estado está tomado aí pelas chuvas aí que estão caindo nas últimas horas e nesta noite, nesse começo de manhã. Esperamos aí que não danifique aí tantas coisas, né, porque já está o solo bastante encharcado, bastante molhado, e quando o copo está cheio, né, só vai por cima, né? Só aumenta mais o alagamento. E já nós temos aí várias cidades com alagamentos aí, sofrendo ainda das chuvas aí das semanas retrasadas aí. São 5:20, estamos trabalhando com a Viva Farma Farmácias, ter empréstimos, loja Gente Nossa, Funerária Dec Giovanni, Empório de Confecções, H-Farma, Gente Miúda e também JM Mix, lá da cidade de Ijuí, Paraná, Vá Prata, Rio Grande do Sul, distribuindo em todas as farmácias da nossa região da Serra Gaúcha. Bom dia, a turma que está nos ouvindo lá no Gramado, né? É, Luciano Miotti, lá da Maringá, nos pergunta como é que está o tempo. Digo, olha, tá? Nos últimos dias aí não dá para dizer como é que tá, se tá bom, se tá ruim, se tá... É, tá aquele negócio, né? Um dia chove, no outro de novo, um dia faz sol, no outro dia faz sol, mas aí vem a chuva, e vem o vento, e vem as trovoadas, né? e vem aí essa preocupação de muita gente aí, é, para que não tenhamos pessoas desabrigadas. Meus amigos, o 3242-1212 é o telefone. É terça-feira, é 28 de julho, são 5:19, da manhã agora. Temperatura 16 graus aqui no centro da cidade. Alerta de temporal severo. O que marca é o sistema aqui, é, do nosso clima-tempo. Tá bom, gente? É, 3242-1212. Não esqueça, direto aqui nos estúdios da Prata, tá, Serjão? Um abraço, bom dia, Porto Alegre. Como é que tá Porto Alegre, meus amigos? Tava chovendo ontem à noite também. É, capital do nosso Rio Grande do Sul. 5:21 agora, 5:21. Daí, precisinho, falar do tempo é difícil, né? Tá vendo aí? É uma pancada aí que dá... aquelas pegadas, dá uma pegada de chuva, dá uma paradinha, segurada, dá mais uma pegada, parece o pé no acelerador aí. O que está acontecendo, gente? Olhando para fora, dá, na verdade, dá medo olhar para fora. Esse que é o jeito que a gente vê, né? Olhando para fora, dá uma, abrindo, não dá nem para deixar o escurinho fechado, né? Porque tem aquela, olha só. Cada fogaréu aí que, nossa senhora de Fátima. Mas esperamos aí que São Pedro, Padre Adolfo, aí abençoe a nossa cidade, a nossa região, e não só toda a região, nosso Rio Grande, nosso Brasil, né? Para que não tenhamos aí pessoas desabrigadas, pessoas aí perdendo, né, seus pertences, né, tendo prejuízos aí, é, elevadíssimos, é, e complicando toda a sociedade, todo o setor administrativo aí, toda a área administrativa dos municípios em alerta, em preocupação, a defesa civil, né, para que, é, tenhamos aí um andamento normal, esperamos que o andamento seja normal, não se interrompa aí por causa do volume de águas. São 5:22, então, vamos trazendo os monarcas.

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3: Olha a hora certinho, meus amigos, agora 5 horas e 31 minutinhos e tá virando balde, gente. Que chuvarão, hein? Que chuvaraço que nós temos aqui em nossa cidade, capital brasileira do basalto e da poesia. Não temos tanto vento, né? Mas temos uma chuva, meus amigos, e vou te contar, né? É balde em cima de balde. Paulinho Ferreira, muita, né? Em Veranópolis, Paulinho Ferreira está ligado conosco, muita chuva. Aqui em Nova Prata, bastante chuva. Acredito que lá em Veranópolis está maior que aqui em Nova Prata, porque a chuva está indo para lá. Parece que está indo para lá, né? Está relampando aí, lado de Bento, Caxias aí. Muito, muito, muito pesado o tempo, né? Muito pesado. Meus amigos, agora são 5 horas e 32 minutinhos, 5h32, vamos acordando, vamos levantando. Pessoal que tem seus compromissos, compromisso não espera, né? E ele se retarda, só atrasa, né? Só atrasa. 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Alô, pessoal lá da Lancheria Aco, que estão nos ouvindo, a dona Cleci, bom dia, obrigado pela audiência. A turma aí da Fibra Sinos também ligadinhos, bom dia, obrigado, grande abração, obrigado pela companhia. Tá bom, gurizada? Tá bom demais, tá bom demais. O Padre Álvaro também está nos ouvindo lá, André da Rocha, bom dia, Protásio Alves, gente boa, Gilmar Dallagnol, abraço para vocês aí, obrigado pela companhia. É, um abração aí também pro Heraldo da Silva lá no Rio Branco, tá ligado conosco. Evandro Pimentel, bom dia lá de Protásio Alves da Ideal, é, e a família Petricoski, a Rosana, a Marta, o Daniel, né, a Nelci, deve ser Nelci, né, está nos ouvindo. Muito bom dia, obrigado. Ciro, lá no Belém do Pará, tudo certo aí, obrigado pela audiência. Adilson Machado também ligadinho conosco lá em Erechim, lá dos Quatro Galérios. Cheiruzada, a hora certinha, 5 da manhã, mais 33 minutos, 5h33. Vamos de música, Percizinho, quem é que chega aí? Parcaleia, simbora, gurizada.

0: 5:46.
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Olha a hora certinha, meus amigos. 5:46. Muita chuva. Gente, um abraço lá pro Padre Marciano, em Nova Bassano, né? Já tá na hora de começar a nossa Romaria do Senhor Bom Jesus. Mandar um abraço pro Leno Massotti também, que está nos ouvindo. Deve já estar viajando aí, né? Já deve estar viajando ali pela 470 ou a 324, né? É, a Vacaria, já está em Vacaria, rapaz. Nossa Senhora de Fátima. Lá em Vacaria, muitos trovões. Bom dia, Leno, bom dia. Obrigado aí pela companhia. Cidade de Vacaria, né? É, tá toda a região aí tomada pelas fortes chuvas, trovões, relâmpagos. A Vacaria só trovões e relâmpagos, não tá chovendo ainda. É, mas a chuva vai chegar aí, Leno, vai chegar. É, já chegou lá em Vacaria, olha, 100 quilômetros aqui de Nova Prata, indo aqui por Protásio Alves, né? É, esse atalho aí que nós temos, 100 quilômetros. Agora são 5:48, 5:48, um abraço então pro Leno Massotti, ligadinho conosco, obrigado pela companhia, pessoal de saúde aí, viajando para a cidade de Vacaria. Gente, vamos seguindo com o programa, sempre numa parceria da Ter Empréstimos, da Viva Farma Farmácias, da loja Gente Nossa, da JB Mix, Funerária Dec Giovanni, Empório de Confecções, Agafarma e Gente Miúda. Quem é que está chegando aí, tchê? Ardel Silva, vamos lá então, 5:48 da manhã.

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8: Olha a hora certinha, meus amigos, agora 6:02 da manhã, quinta-feira, aliás, terça-feira, 28 do mês de julho desse ano de 2026. Alô, Leno Mazotti, lá na Vacaria, né? Sabe que tá chovendo já lá na Vacaria? Primeiro não tava chovendo, aí faltava 5:55 da manhã, não estava chovendo, mas o tempo tava trovejando e relampindo, né? É como aqui, né? Muita chuva, muito relâmpago aí, mas foi a noite toda essa quase, né? Clóvis, Rigo, bom dia, obrigado pela sua companhia, obrigado.

audiência. É, Frei Marcelo, lá no Nordeste também ligadinho. Bom dia, obrigado pela companhia. Né? Então tá todo mundo aí nos acompanhando. Todo mundo não, mas tem uma parte muito grande aí que nos ouve, nos acompanha a programação da Prata. Quero mandar um bom dia para o Alcione Risse também, tá ligado conosco. Bom dia, obrigado pela audiência. Né? Ah, um abraço aí para a dona Maria também, que está nos ouvindo lá no bairro Basalto, todas as manhãs, está sempre ligadita com a Prata FM. 6:03 da manhã, 6:03, a Iracema, seu Ivo Grisa, também estamos ouvindo. Sérgio Zembruski aí no Gramadinho, quantos milímetros já choveu aí? Hein, Sérgio? Um abraço, bom dia, obrigado pela companhia. É... Deixa eu ver quem mais aqui está nos acompanhando. Polaquinho está meio preguiçoso ultimamente. Né? Levanta tarde, vai dormir cedo e levanta tarde. Mas eu cheiro velho. Bom dia, obrigado pela audiência lá no bairro Basalto. Ligado. O Johnny também lá na Protásio Alves está ligado com a gente. Bom dia, né? Obrigado pela audiência. Tio Simão, como é que estamos aí? Tudo certo? Tudo certo, né? É, de bombacha. E de bota, tem que estar de bota aí. 6:04, seu Lino Dallagnol, nosso querido Lino Dallagnol, sempre nos ouvindo, sempre nos acompanhando. Bom dia, obrigado pela companhia. Grande abraço. 6:04 da manhã. E a pancada vem, né? Ó, tá ali, barulho. É, pancada vem, pancada vai. É chuva para cachorro beber água sentado. Hoje é o dia, né? Hein, Precisinho? Quem é que tá chegando aí? Adair de Freitas, previsão? É, não tem errada, né? Hoje todo mundo acerta a previsão do tempo para as próximas horas. 6:05 da manhã.

0: 6:16.
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Olha, meus amigos, a hora certinha para você que está acordado, ligado, ligando seu rádio agora, bom dia. É muita chuva, minha gente, muita chuva, muita água, muita trovejada, rapaz. Que tempo, hein, gente boa? Que tempo danado que nós estamos tendo nesta sua terça-feira, neste seu dia 28 do mês de julho deste ano de 2026. Tempo complicadíssimo aí, complicadíssimo. 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

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Valeu? Lembre-se aí, Transportes Gabardo de Porto Alegre está contratando. 6h22 da manhã, 6h22 da manhã, a hora certinha para você que está acordado, ligado com a Prata FM. Nosso muito obrigado pela companhia, nosso muito obrigado pelo carinho. E piove mesmo, né? E piove, compadre. Compadre, velho, vou te contar, né? E a parona continua lá na Coreia? Deus santo, né? Tchau. Mas e piova que vienzo de pie e vá rolando, né, tchê? Muita piova. 6h21, 6h21, meus amigos, né? E alô, Leno, lá na Vacaria, muito obrigado pela companhia. Quando começar a chover aí, tá digitando Leno lá na Vacaria. Muito obrigado aí pela audiência. Tá certo? Também vamos mandando um abraço pro Décio, que está lá em Lajado nos ouvindo. Eu imagino como é que tá Lajado, Estrela, para essas bandas aí, complicadíssimo, né? Complicadíssimo. 6h21 da manhã, 6h21. Vamos acordando, meu povo, vamos levantando. E hoje é terça-feira, minha gente, 28 do mês de julho deste ano de 2026. 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Também quero mandar um bom dia pro Souza, que está nos ouvindo. Mauro, meu amigo Mauro Mione, tudo certinho? Tudo certinho, seu Mauro Mione. Obrigado aí pela companhia. Vamos trazendo o que agora, Precisinho? A Bioquina de Seda. Essa é do grupo Manotaço lá de Ibiraiaras, né? Não é de Ibiraiaras, não. Era de Ibiaçá. De Ibiaçá. Agora está ali pertinho de Ibiraiaras. Pertinho de Ibiraiaras. 6h24 da manhã, tá aí, meus amigos do grupo Manotaço.

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1: 6:31.
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4: Prezada, vamos conferindo a hora certinha para você que está ligado. Agora são 6 horas e 36 minutos. Agora é impressionante. É o tamanho da chuva que está caindo aqui em Nova Prata, relâmpagos e trovejadas aí. Vou te contar, não temos vento, né? E nem pedras, nem chuva de pedra, mas o tamanho de chuva que está caindo aqui em nossa cidade, se continuar chuva assim o dia todo, meu Deus do céu, né? Não sei o que vai acontecer, mas é muita chuva, muita água, muitas trovejadas, né? Muitos relâmpagos, tá? Está preocupante o começo da manhã desta terça-feira, né? Está bastante preocupante. 6 horas e 36 minutos da manhã. 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E Gente Miúda mora no coração de Nova Prata. 6h36 da manhã, quem é que ligou aí, Percizinho? Depois? Ah, depois nós temos o pedido, então, aí, tá, beleza. Vamos lá, um abraço pessoal aí que está nos ligando, né? Nos dando informações, nos estar pedindo música também. Obrigado pela companhia, obrigado pela audiência. Né? Tudo certo, chegando mensagem aqui também, né? Um bom dia, Dirceu, bom dia, obrigado pela companhia. Mateando aí. Mateando o pé do rádio, nos acompanhando, tá certo, desejando um bom dia. E piova, né? E piova, não tem outra fórmula aí, né? Os riachos aí vão subindo. 6 horas e 37 minutos agora, 6h37. Quem é que chega aí? Mano Lima. É, o Mano Lima? Eu, meu pai? Eu, meu pai? Meu pai. 6 horas e 37 minutos da manhã.

0: Eita, Cordionita Buena, 6h45, vamos a um rápido intervalo, já voltamos.
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2: 6h45.
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3: Muito bem, gurizada, e a hora certinha, 6h49 da manhã, a chuva continua, né? Olha, nós vamos ter aí aniversário de Cruz Alta, 205 anos de emancipação política e administrativa, no próximo dia 18 de agosto, que é feriado municipal, vai ter, inclusive, o Grupo Cordiona, né? O Grupo Cordiona, 6 horas de muito baile, o Grupo Cordiona às 17 horas, lá na cidade de Cruz Alta. Quem vai a Santa Maria e por aí, Cruz Alta, é isso aí mesmo, quem vai a Passo Fundo e desce aí, Santa Maria. Gente, o seguinte, quero mandar um bom dia a toda a turma, toda a região aí que estamos acompanhando, e tem muita gente, e tem muita água na rua também. Aqui todas as informações estão dando conta de que é um aguaceiro aí para a maioria das estradas, então vão ter que ter muito cuidado. Outro, quero mandar um abraço lá pro Sérgio, que está nos ouvindo lá em Canoas, deve ter chuva lá também. Tem o seguinte, ele está nos mandando aqui umas fotos da sua esposa, dona Iracema, que está lá na Coreia, né? Está na Coreia? Está na Coreia, né? Representando a ONG aqui, da Liga de Canoas, a única brasileira aí que está representando, e umas coisas assim impressionantes. Não tenho nem como explicar o que é nossos países, né? Nossos países aí nesse mundão velho de Deus. Mas uma hora a gente vai conversar aí para trazer mais informações. Certo? Gostei da frase aqui, continua apaixonado e já estamos juntos antes de você começar na Prata. Querido Sérgio, um abraço aí. Obrigado pela companhia, obrigado pelo carinho, tá certo? São 6 horas e 51 minutos da manhã, 6h51, o relógio está nos mandando embora. Nós gostaríamos de continuar aqui até a noite adentro, a Coreia, tá certo, Coreia. Valeu, querido. 6 horas e 51 minutinhos, horário oficial do país. Nós de tarde estaremos de volta com o programa Roda de Chimarrão, programa que traz a música nativista, a música chucra do nosso Rio Grande do Sul. 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Na sequência, nós temos aí o Jornal da Manhã, que vai até às 11 horas e 30 minutos, depois tem as atrações do meio-dia, e em seguida nós temos aí o programa da tarde, o Pop Show, que traz muita música, muita informação com a Camila, né? E até às 17 horas. Aí às 17 horas a gente volta para trazer o seu programa Roda de Chimarrão. Estamos na terça-feira, hoje 28 do mês de julho deste ano de 2026. Você que está acordando agora, ligando seu rádio, muito obrigado pela companhia, muito obrigado pelo carinho. Tá certo, Precisinho? Quem é que nós vamos trazer agora? Hã? Aos mirins, Recanto da Natureza, para a gurizada aí que está nos acompanhando a programação da Prata, FM 91.5, 47 anos de comunicação. E o tempo continua roncando aí, gurizada. Simbora então com Recanto da Natureza!

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2: 6:57.
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8: Olá, muito bom dia. Está no ar mais uma edição do Jornal da Manhã pela Rádio Prata Serra 91.5. Agora 7 horas, 3 minutos. A temperatura em Nova Prata neste momento é de 17 graus. Chuva intensa por aqui. O dia não amanheceu, tá bem escuro, né, devido à instabilidade que é forte. Choveu muito ontem, muitos raios, né, e tempestade, então. Mas, felizmente, pelo menos nesta primeira hora, ainda não foram reportados danos no nosso município. Nós vamos acompanhando aí toda esta manhã com informação para você. 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Na companhia, é claro, dos meus amigos Davi no som, bom dia, e também do repórter Jonas Silva, que traz as informações desta manhã.
9: Bom dia, Sabrina. Bom dia, Davi. Bom dia, ouvintes da Rádio Prata. Nessa edição desta terça-feira do Jornal da Manhã, nós teremos um informativo dos trabalhos legislativos da última sessão da Câmara de Vereadores, que ocorreu ontem à noite. Também nós teremos aqui o Cleverton Toscão, presidente do Bailado Gaúcho, para conversar um pouquinho conosco. E também o Guilherme Fernando de Souza, o registrador do Cartório de Registros de Nova Prata, para falar um pouquinho e conversar conosco. E com você também, ouvinte.
8: Isso e muito mais, você

0: vai conferir no Jornal da Manhã, nessa terça-feira, 28 de julho.
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2: Hoje é o Dia Nacional da Conservação da Natureza. Os santos do dia são São Nazário e São Celso. O dia 28 de julho na história. Em 1821 é proclamada a independência do Peru. Em 1919, Epitácio Pessoa assume a presidência da República. Em 1933, o primeiro telegrama cantado foi entregue como presente de aniversário ao cantor americano Rudy. Em 1938, o cangaceiro Lampião e sua mulher Maria Bonita são mortos em uma emboscada armada por soldados. Em 2016, é descoberta na Bolívia a maior pegada de dinossauro carnívoro. Em 2019, morre Ruth de Souza, atriz brasileira. Frase do dia: não faremos o grande futuro que estamos buscando, se não conhecermos o grande passado que tivemos. Hugo Chaves. E é claro que para a gente começar a nossa terça-feira muito bem, vamos de reflexão do dia.
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4: Caros ouvintes, hoje falaremos sobre a força negativa do ódio. Zeca, de 8 anos, fala irritado: pai, o Juca não deveria ter me enganado. Estou com ódio dele. Gostaria que ficasse doente sem poder ir à escola. O pai escuta-o calmamente, enquanto o leva até o quintal, abre um saco de carvão e diz: faz de conta que aquela camisa branquinha no varal é o Juca, e cada pedaço de carvão é um mau pensamento seu. Jogue todo o carvão na camisa. O menino achou divertido e aceitou. O varal estava longe e poucos pedaços acertavam a camisa. Uma hora se passou até que o último pedaço de carvão atingisse o alvo. O pai se aproximou e disse: como está se sentindo agora? Estou feliz porque acertei muitos carvões na camisa, disse o menino. Então o pai disse: filho, você viu? A camisa quase não sujou, mas olhe só para você. O pai o leva de frente ao espelho. Zeca só conseguia enxergar seus olhos e dentes. O mal que desejamos aos outros, meu filho, é como o que lhe aconteceu. Por mais que possamos atrapalhar a vida de alguém com nossos pensamentos, a borra, os resíduos, a fuligem, ficam sempre em nós mesmos. Cuidado com seus pensamentos, eles se transformam em palavras. Cuidado com suas palavras, elas se transformam em ações. Cuidado com suas ações, elas se transformam em hábitos. Cuidado com seus hábitos, eles moldam o seu caráter. Cuidado com seu caráter, ele controla o seu destino.
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0: Governo Lula aciona a Organização Mundial do Comércio contra o tarifaço de Trump.
2: Instabilidade segue intensa nesta terça-feira, com risco elevado de temporais severos, granizo, vendavais, chuva forte e novos danos no estado.
0: TSE explicará aos Estados Unidos o funcionamento das urnas no Brasil.
2: FGTS deve distribuir cerca de 855 milhões de reais aos trabalhadores do Rio Grande do Sul.
0: Temporal causa estragos em municípios do estado, que está em alerta para acumulado de grande volume de chuva nos próximos dias e risco de inundações nos rios.
2: ONU teme repique de AIDS com queda de financiamento no combate ao HIV.
0: E delegacias da Serra recebem protocolo para acelerar localização de crianças e idosos desaparecidos. Isso e muito mais você vai conferir na edição de hoje do Jornal da Manhã, que tem o apoio de Viva Farma Farmácias, Ter Empréstimos, doutora Letícia Bergamaschi, loja Iacumana, loja Gente Nossa, Empório de Confecções, Mercadão dos Óculos e JB Mix.

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1: 7:11.
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11: Olá, estamos de volta com o Jornal da Manhã, nesta manhã de terça-feira, dia 28 de julho. Agora são 7 horas e 18 minutos. A temperatura é de 17 graus, chove intenso em Nova Prata nesse momento. 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
11: E vamos aí à previsão do tempo para essa terça-feira. Então, o último boletim aí da Metsu Meteorologia, que saiu às 6 da manhã de hoje. A Metsu adverte que o risco de temporais durante esta terça-feira segue muito alto, com altíssima probabilidade de novas ocorrências de tempo severo, em que podem ocorrer chuva intensa, granizo de variado tamanho e ainda vendavais, alguns bem intensos. Alerta ainda que há risco de temporais na maioria das regiões do estado, inclusive na Grande Porto Alegre, com tempestades em alguns pontos que podem ser fortes e severas, com danos por vento e granizo. Mesmo o risco de tornado não é afastado na metade norte gaúcha. A frente quente, cuja energia deriva de uma corrente de jato em baixos níveis, com ar tropical, é o que mantém a forte a intensa instabilidade no estado ao longo desta terça-feira. A previsão da Metsu indica que chove no decorrer do dia em quase todo o estado, embora diferentes pontos registrem momentos sem precipitação e alguns até com aberturas, especialmente nos extremos sul e norte do estado. Frentes quentes são prolíficas em causar pancadas de chuva forte a torrenciais, grande quantidade de raios e ainda o granizo. Assim que as pancadas, por vezes fortes a intensas, com muitos raios e granizos, vão seguir no Rio Grande do Sul. O alerta é de que o período entre o final desta terça-feira e o começo da quarta-feira será em particular de muito alto risco, à medida que um centro de baixa pressão deve intensificar muito a instabilidade sobre o estado, aumentando o potencial de chuva intensa e tempestades severas. Ontem, o Rio Grande do Sul já registrou várias ocorrências de tempo severo, vários municípios tiveram granizo e vendavais. Em Santo Antônio das Missões, mais de 500 casas tiveram danos por granizo. Violento vendaval trouxe muitos estragos em Não Me Toque também. Em Osório, outro forte vendaval causou danos. Em Porto Alegre e outras cidades da área metropolitana, a chuva torrencial em temporal com vento e muito raios causou alagamentos. Então, gente, fica o alerta aí, né? Muita chuva, estragos aí registrados em todo o estado, né? Com chuva acima de 100 milímetros, que pode atingir o estado ainda hoje, né? O IMET está alertando também, emitiu alerta vermelho de grande perigo para chuva acima de 100 milímetros no Rio Grande do Sul. Em Osório, no litoral norte, a Defesa Civil já reportou destelhamento em cerca de 200 casas devido ao temporal da noite de ontem. Em todo o estado, quase 60 mil clientes estão sem luz por conta do mau tempo. E nós vamos aí trazendo atualizações, né, em tempo real sobre o tempo severo, né, que está acontecendo aí no nosso estado. Então, o Rio Grande do Sul se prepara aí para o enfrentamento de um período, mais um, né, de chuvas intensas. Ontem, quando o território gaúcho começou a ser atingido pelas rajadas de vento, granizo e quedas de árvores, o governo realizou uma coletiva de imprensa para explicar as ações de preparação e atualizar o prognóstico. Durante a coletiva realizada no Palácio Piratini, em Porto Alegre, foram apresentadas as condições meteorológicas previstas para os próximos dias. Na ocasião, o executivo informou que são esperados significativos volumes de chuva em curto espaço de tempo. A Defesa Civil alerta para a sequência de tempestades, então especialmente entre hoje e quarta-feira, em diversas regiões. Então, as análises dos modelos meteorológicos utilizados pelo Centro de Monitoramento da Defesa Civil estão projetando volumes que podem superar os 100 milímetros em 12 horas e pontualmente 200 milímetros em 48 horas. O Rio Grande do Sul deve ter 3 eventos em sequência. O primeiro já começou ontem, então, com clima severo, continua hoje, quando o volume deverá ser mais intenso e se encerra, então, amanhã, quarta-feira. Depois, vai ter uma trégua, então, na quinta e na sexta, as precipitações devem retornar e permanecer no estado até a segunda-feira. O terceiro evento deve ocorrer entre os dias 5 e 10 de agosto. Há divergências entre os modelos, mas será um período de precipitações no estado. Então, vai seguir com uma condição para chuvas no estado em diferentes regiões, segundo os meteorologistas. Com três períodos de chuva intensa em sequência, no momento em que o Rio Grande do Sul já convive com bacias hídricas em níveis elevados devido à precipitação da semana passada, aumenta o risco de inundação em diversas localidades. Então, se apresenta um mapa em que metade do território aparece com risco de inundação até 10 de agosto, com áreas próximas a Santana do Livramento, Uruguaiana, São Borja, Alegrete, Santiago, São Gabriel, Santa Maria, Caçapava do Sul, Rio Pardo, Caxias do Sul, Gramado, Canoas e Porto Alegre. Além do governador, participaram da entrevista coletiva o prefeito de Porto Alegre, Sebastião Melo, coordenador estadual de Proteção e Defesa Civil, o coronel Luciano Chaves Bueira, e representantes da Associação dos Municípios da Região Metropolitana de Porto Alegre e Federação das Associações de Municípios do Rio Grande do Sul. O estado deve voltar a enfrentar o cenário, então, de tempo severo, com previsão de tempestades, ventos e inundações. O alerta é vermelho, né? E qualquer dano você pode reportar direto, né, à Defesa Civil, que está emitindo alertas aí nos telefones também de todas as pessoas. Então, as temperaturas, gente, seguem altas, por isso disse que é uma frente de calor, então, né? Nós vamos seguir nesses dias aí com temperaturas marcando entre 15, 20, 24, 25, até 26 graus. Então, altas para essa época do ano aí, o que provoca ainda mais intensidade na instabilidade. A previsão para Nova Prata hoje é mínima de 17, máxima de 19 graus. Nesse momento, 17 graus e chuva intensa. Só vale lembrar aí que a Serra das Antas já está liberada também, né? Ontem teve um episódio devido ao temporal, então, que acabou bloqueando, né, a serra para retirada, então, de fios de um poste que caiu, mas está liberado, então. E agora, nesse momento, aconteceu um acidente entre um carro e um caminhão na 470 em Vila Flores, né? A colisão ocorreu agora pela manhã, então, quem trafega, né, nessa região de Nova Prata, Veranópolis, Serra, precisa aí ter cuidado, porque o trânsito está em meia pista e tem chuva intensa nesse momento. Daqui a pouquinho nós trazemos atualizações sobre esta ocorrência. Agora 7h28, 17 graus a temperatura, vamos para mais um intervalo. no apoio de Mercadão dos Óculos, no calçadão de Nova Prata. 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
12: Indicadores agropecuários com Diego Brião. Soja.
13: Os contratos futuros de soja com vencimento em agosto registraram queda nos Estados Unidos na segunda-feira. Na Bolsa de Chicago, a cotação era de US$ 12,08 por bushel. Valores no mercado físico no Brasil por saca de 60 quilos. Estado do Mato Grosso, cidade de Rondonópolis, R$ 136,00. Bahia, Luiz Eduardo Magalhães, R$ 128,50. Rio Grande do Sul, não me toque, R$ 126,00.
12: Boi gordo.
13: Indicador do boi. São Paulo, R$ 344,59 por arroba. E Mato Grosso, R$ 325,08 por arroba.
12: Café.
13: Os contratos futuros de café arábica com entrega prevista para setembro terminaram a segunda-feira em Nova York, nos Estados Unidos, em elevação. A cotação era de R$ 2.193,80 por saca de 60 quilos. No Brasil, no mercado físico, valores do café arábica, tipo 6, por saca de 60 quilos. Minas Gerais, Varginha, R$ 1.830,00. E São Paulo, Franca, R$ 1.800,00.
12: Milho.
13: Valores no mercado físico, por saca de 60 quilos. Paraná, Marechal Cândido Rondon, R$ 55,00. Valor em elevação na comparação com a cotação anterior. E Goiás, Rio Verde, R$ 50,00. Em queda.
12: Laranja.
13: Os contratos futuros de suco de laranja com entrega prevista para setembro terminaram a segunda em Nova York em queda. A cotação era de US$ 141,45 de dólar por libra peso. Valor da laranja pera extra no mercado físico. Minas Gerais, Belo Horizonte, R$ 1,75 por quilo em estabilidade.
12: Uva.
13: Valores no mercado físico. Rio Grande do Sul, região serrana, tipo Niágara, média semanal, R$ 8,00 por quilo em queda. E Pernambuco, tipo Isabel, preço médio comercial, R$ 120,00 para caixa de 18 a 20 quilos em estabilidade.
12: Algodão.
13: Valores do algodão em pluma por arroba. Mato Grosso Sorriso, R$ 126,52 em elevação. E Bahia, região oeste, R$ 136,00 em queda.
12: Cacau.
13: Os contratos futuros de cacau com entrega prevista para setembro terminaram a segunda-feira em Nova York em queda. A cotação era de US$ 5.100 por tonelada.
12: Indicadores agropecuários, um conteúdo do Grupo Rádio Web. Informação que amplifica conexões.

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1: Sete horas e 33 minutos.
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13: Olá, estamos de volta com o Jornal da Manhã. Seja bem-vindo você que chega agora. São 7h38, 17 graus a temperatura, chove em Nova Prata e o dia vai amanhecendo por aqui. 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
13: E agora vamos aos destaques das capas dos jornais que circulam no nosso estado e na nossa região nesta terça-feira, 28 de julho. Em 0 hora de hoje, na capa aí uma moça de guarda-chuva. No início da noite, choveu forte em Porto Alegre, houve registro de ruas alagadas, queda de árvores e atraso em voos. É uma notícia sobre o clima, chuva deixa 7 rios sob alerta no estado. 3 já atingiram a cota de inundação, do Sinos, Uruguai e Jacuí. Outros 4 podem passar do limite de segurança durante a semana. O IMET emitiu aviso de grande perigo para a maior parte do estado. Planalto e Itamaraty preparam moderação após a crise com o presidente argentino. Reciclagem impulsiona negócios, cria produtos e fortalece cadeia produtiva e sustentável. Memória, película história, chega ao Capitólio em ZH2. Cópia física de 35mm de Viva a Morte está sob cuidados da cineasta. Em ZH Esportes, reforços na dupla. Por indicação de Castro, Grêmio busca jogador da Croácia para o meio. Desejo antigo do Inter é apresentado e fala em confiança para superar a má fase. Esses são os destaques de 0 hora de hoje. Em Correio do Povo, o Estado vê avanço na capacidade de prevenção contra eventos climáticos. É sobre a coletiva de imprensa do governador do Estado ontem, que nós já trouxemos cedinho para você. Em política, o governo avalia como graves críticas de Malley, mas pede cautela. Brasil quer ampliar as parcerias com países asiáticos na economia. Dia do Agricultor, a importância das pequenas propriedades rurais. Em eleições, Novo lança oficialmente Zema à presidência. Em futebol, o Grêmio anuncia a contratação de meia da Croácia. E a grande matéria de capa aí tem um cachorrinho, carinho incondicional. Plataforma tem recorde de adoção de animais. Também tem o Tempo Hoje e os colunistas. Esses são os destaques de Correio do Povo desta terça-feira. Em Diário Gaúcho, como contratar o novo crédito para o moto e bike? É sobre o programa federal de financiamento que prevê carências e juros menores para entregadores e mototaxistas. Uma dupla que se destaca ao volante em DG no busão. Futebol, conheça os reforços de Grêmio e Inter. A vaga são mais de 2.800 chances no estado. Quem era o jovem que morreu atingido por carro roubado? É sobre aquele motoboy, né, que foi atropelado ontem na Grande Porto Alegre. E o tempo que não dá trégua também aí é destaque em DG. No Jornal do Comércio, recurso para dívidas do agro depende de aval da Fazenda. Bancos ainda aguardam portaria do governo para liberar financiamento a agricultores. Dia do Produtor Rural, caderno especial mostra a resiliência do agricultor em meio a desafios. Mercado, fluxo de capital estrangeiro dá sinal de retomada na Bolsa Brasileira. Rio Grande do Sul tem 2,5 milhões de eleitores com 60 anos ou mais, quase 30% dos aptos a votar neste pleito. Setor automotivo, chegada de novas marcas de carros elétricos, movimenta o estado. Infraestrutura, Codesul é contra renovar concessão de ferrovias no sul. Em caderno JC Logística, Fetransul avalia prejuízos com a situação das estradas no país. Os indicadores nesse 28 de julho. Dólar comercial a R$ 5,11, euro comercial a R$ 5,81. E agora as informações da Serra Gaúcha em pioneiro de hoje, bem-estar, tratamento na origem da dor, especialidade baseada em técnicas manuais, osteopatia, ganha espaço em consultórios como da fisioterapeuta Fernanda Pissaia, que é a capa de pioneiro. Desaparecidos, polícia adota protocolo para agilizar buscas. Acusados pela morte de caminhoneiro vão a júri em Bom Jesus. Segurança no trânsito, quase 10 motoristas por dia são flagrados ao celular em Caxias do Sul. E pelo reequilíbrio após o tropeço da Série B, time alviverde estreia no segundo turno em busca da recuperação na tabela, depois de resultado negativo no interior paulista. Hoje, às 19h30, no Alfredo Jaconi, em Caxias do Sul, tem Juventude e Avaí. 7 dias, fé, perdão e intolerância, peça baseada em obra psicografada de Chico Xavier, é atração no Pedro Parente. São os destaques de pioneiro. Você conferiu, então, o que é notícia no nosso estado e na nossa região, nessa terça-feira, dia 28 de julho. E nós seguimos por aqui, agora são 7h46. 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
1: Sete horas e 45 minutos.
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4: Olá, estamos de volta com o Jornal da Manhã, agora 7h50, 10 minutinhos para as 8 da manhã, 17 graus a temperatura, no apoio de doutora Letícia Bergamaschi, loja Iacumana, Mercadão dos Óculos, JB Mix, Viva Farma Farmácias, Ter Empréstimos, Loja Gente Nossa e Empório de Confecções.
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4: Um motorista de aplicativo de 35 anos foi preso preventivamente ontem no bairro Rio Branco, em Novo Hamburgo, após ser denunciado por estupro de vulnerável. Segundo a ocorrência, o caso teria acontecido na madrugada de domingo, depois que duas jovens de 24 e 25 anos solicitaram uma corrida ao deixar uma casa noturna em Novo Hamburgo com destino a São Leopoldo. Conforme o boletim de ocorrência, durante o trajeto houve paradas em diferentes pontos de São Leopoldo e em determinado momento uma das passageiras teria sido vítima de violência sexual dentro do veículo, enquanto a outra jovem permanecia no banco traseiro. O percurso, que inicialmente teria duração estimada de 15 minutos, acabou se prolongando por 2 horas e 16 minutos. A prisão preventiva foi expedida pela Terceira Vara Regional de Garantias de Porto Alegre após pedido das vítimas, formalizado à Polícia Civil por meio de aplicativo. O caso segue sob investigação. Situações de violência contra a mulher podem ser comunicadas à Brigada Militar pelo 190 ou à Central de Atendimento à Mulher pelo 180. E a Delegacia de Proteção à Criança e Adolescente de Canoas identificou um motorista suspeito de abordar uma menina de 7 anos no bairro Rio Branco. A confirmação foi divulgada ontem. Segundo a Polícia Civil, o investigado tem 26 anos. Durante o cumprimento de mandado de busca e apreensão na residência dele, foram recolhidos o veículo, um celular e câmera de monitoramento veicular, que serão submetidos à perícia para extração e análise de dados. A identificação do suspeito foi possível a partir de exame pericial em imagens, realizado pelo Instituto Geral de Perícias. O homem deverá prestar depoimento na delegacia, enquanto as investigações seguem em andamento. O caso ocorreu numa segunda-feira, dia 6 de julho, quando câmeras de monitoramento registraram a abordagem da criança em uma rua do bairro Rio Branco. Nas imagens, o carro passa pela menina, retorna e para próximo dela. Em seguida, o motorista abre a porta e a criança corre. Conforme o relato da vítima, o homem estaria usando apenas roupa íntima no momento da abordagem. Após a reação da menina, o motorista deixou o local. A Polícia Civil informou que diligências continuam e que o caso é apurado com atenção especial por envolver a segurança de uma criança. Uma retroescavadeira desgovernada atingiu uma residência na manhã de ontem, no centro de Guaporé. Segundo informações apuradas, o operador havia estacionado o equipamento e desembarcado quando ouviu um forte estouro e percebeu que a máquina começou a se mover sozinha. A suspeita inicial é de problema mecânico. O trabalhador ainda tentou alcançar a cabine, mas não conseguiu impedir que a retroescavadeira atingisse o imóvel. A residência, de construção mista, abriga duas moradias. Na parte superior, vivia uma mulher de 67 anos e no porão, um casal e uma criança de 4 anos. Ninguém estava no imóvel no momento do acidente, por isso não houve feridos. A Brigada Militar e o Corpo de Bombeiros atenderam a ocorrência e o local foi isolado. As partes envolvidas foram encaminhadas à Delegacia de Polícia Civil para procedimentos legais. A empresa Protege Construções, que era responsável pelo equipamento, informou que prestará o suporte às famílias atingidas. Segundo o sócio proprietário, a prioridade é garantir o acolhimento aos moradores, retirar a máquina e avaliar tecnicamente os danos. A empresa também afirmou que assumirá a reconstrução da residência ou, se necessário, a construção de uma nova estrutura. E um capotamento foi registrado por volta das 9h15 da manhã de ontem em São Pedro da Serra, na BR-470. Conforme informações dos bombeiros voluntários de Salvador do Sul e São Pedro da Serra, o acidente envolveu um Volkswagen Gol com placas no padrão Mercosul. Uma mulher conduziu o veículo e já estava fora do automóvel quando equipes chegaram ao local. Ela recebeu atendimento e foi encaminhada ao hospital para avaliação médica. Atenderam a ocorrência bombeiros voluntários de Salvador do Sul e São Pedro da Serra, Brigada Militar e Polícia Rodoviária Federal. E a Brigada Militar, um jovem de 17 anos, morreu na tarde de ontem em Carlos Barbosa, após uma ocorrência registrada em um prédio localizado na rua Monte Castelo, esquina com a rua Raimundo Comim. O Serviço de Atendimento Móvel de Urgência, o SAMU, foi acionado e confirmou o óbito no local. A Brigada e Polícia Civil também atenderam a ocorrência. As circunstâncias do caso ainda não foram esclarecidas e devem ser apuradas pelas autoridades. A identidade do jovem foi identificada ontem à tarde ainda e o nome é Davi Duarte, de 17 anos, natural de Uruguaiana. O jovem que morreu, então, após a queda de um prédio em Carlos Barbosa. E um acidente de trânsito deixou uma pessoa ferida na tarde de ontem em Garibaldi. A ocorrência foi registrada às 16 horas. Os bombeiros voluntários foram acionados para atender uma colisão envolvendo veículo de passeio e um objeto fixo. Na chegada das equipes, o condutor apresentava ferimentos e recebeu atendimento no local. Em seguida, foi encaminhado ao hospital para avaliação médica. Equipes do SAMU e Brigada também prestaram apoio à ocorrência. As circunstâncias do acidente não foram informadas. E o trânsito entre Veranópolis e Bento Gonçalves está totalmente liberado na manhã desta terça-feira. Segundo relatos de motoristas, o fluxo segue normal nos dois sentidos, com alguns pontos de lentidão devido à chuva, mas sem bloqueios. Na noite de ontem, um poste caiu sobre a pista junto com a fiação elétrica durante as fortes chuvas. A ocorrência provocou a interdição do trânsito por aproximadamente 40 minutos. Ninguém ficou ferido. Após a retirada dos materiais e a liberação da via, o tráfego voltou à normalidade. Nessa manhã, os motoristas aí devem redobrar a atenção, já que chove intensamente na região e há previsão de novos volumes de chuva ao longo do dia. A recomendação é reduzir a velocidade, manter distância segura dos demais veículos e evitar, é claro, manobras bruscas. E morreu ontem a menina Sofia Luísa Moraes dos Santos, de 3 anos, moradora de Campo Bom, região metropolitana de Porto Alegre, que teve sua imagem usada em falsas campanhas de arrecadação online. Os criminosos usaram inteligência artificial para forjar vídeos em que a menina em tratamento contra o câncer estaria pedindo dinheiro para pagar medicamentos. Segundo a mãe da menina, Kellen Santos, Sofia foi internada no fim da tarde do domingo na Santa Casa de Porto Alegre e faleceu na madrugada da segunda-feira. Ela estava com problemas no coração por causa das radioterapias. A menina também estava com infecção pulmonar. A despedida ocorreu no cemitério Jardim da Memória, em Novo Hamburgo. Dois médicos e uma secretária são investigados por suspeitas de pressionar pacientes do SUS a pagarem por procedimentos em Criciúmal, no noroeste do estado. Segundo investigações, os profissionais convenciam as vítimas de que as cirurgias eram urgentes e familiares relataram ter ouvido que elas poderiam morrer se não fizessem o procedimento. Um dos investigados é o médico Edmundo Berni Reateg. Um familiar conta que ele exigiu 8 mil durante um exame de colonoscopia feito pelo SUS. O médico afirmou que seria necessário um segundo procedimento, mas que era preciso pagar para que fosse realizado. E se não tirasse hoje, ele disse, não teria como tirar mais, só abrindo a barriga de novo. Daí, o familiar disse que não, que se tinha que tirar, era para tirar. E pediu o preço, então, que era, e ele pediu R$8 mil. Outra paciente relatou ter passado pela mesma situação com o profissional, que disse que tinha que fazer urgente porque a vida estava em risco. A Polícia Civil de Criciúmal investigou os casos e encaminhou os primeiros 5 inquéritos ao Judiciário em março. Após divulgação das investigações, novas vítimas registraram boletim de ocorrência. O Ministério Público analisou os inquéritos e apresentou denúncia contra Edmundo. A Justiça determinou medidas cautelares. O promotor de Justiça, Ronaldo Albor, confirmou as determinações que incluíam afastamento das atividades e monitoramento eletrônico. Uma liminar em um habeas corpus, movido pela defesa do médico, no entanto, revogou o uso da tornozeleira. Ele segue impedido de atender pelo SUS. Edmundo Reateg já responde a um processo judicial na comarca de Encantado, na região dos Vales, pelo mesmo tipo de denúncia. Mundo, a justiça determinou medidas cautelares. O promotor de justiça, Ronaldo Albor, confirmou as determinações que incluíam afastamento das atividades e monitoramento eletrônico. Uma liminar em um habeas corpus, movido pela defesa do médico, no entanto, revogou o uso da tornozeleira. Ele segue impedido de atender pelo

0: por envolvimento nos fatos. Segundo a apuração, ela auxiliava a pressão psicológica contra pacientes e familiares. Uma paciente foi convencida pela funcionária a realizar a cirurgia clínica de forma particular, em vez de utilizar o sistema público. Segundo ela, foi chamada pelo SUS, teria consulta um dia antes da cirurgia marcada particular, então poderia ter sido feita pelo SUS. Um familiar de um paciente relembra a abordagem da secretária, que disse, né, que tinham que fazer porque o filho, se o filho não fizesse logo, iam perder mais um, como já tinham perdido um parente na família. Com o avanço das investigações, um segundo médico, identificado como Lucas Dickel Canova, foi indiciado também pela Polícia Civil por suspeita de cometer as mesmas irregularidades. Um paciente atendido por Lucas recebeu o diagnóstico de urgência, mas não cedeu à pressão. Ele voltou ao posto de saúde e pediu para fazer o exame em outro local e foi surpreendido com um laudo diferente. O advogado dos médicos afirmou que ainda não teve acesso total às denúncias contra Edmundo e aos inquéritos contra Lucas. A defesa alega que as condutas dos profissionais são legítimas e que eles não cometeram irregularidades. A secretária da clínica não tem advogado constituído e não foi localizada para comentar o caso. Agora são 8 horas, 2 minutos. A temperatura segue em 17 graus em Nova Prata. A chuva deu uma trégua, mas o tempo é bem fechado por aqui. 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
2: 8 horas e 2 minutos.
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3: Olá, estamos de volta com o Jornal da Manhã na Rádio Prata Serra 91.5. Agora são 8 horas 7 minutos, 17 graus a temperatura em Nova Prata, e nós seguimos o nosso segundo horário no apoio de Viva Farma Farmácias, Alfa Laboratório, Ótica Bem Ver, Preto Veículos, Doutor Hérnia, Lojas Beneduzzi, Belomo e Forte Dor. 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
3: E o tempo segue intenso aí em todos os sentidos no nosso estado nessa terça-feira. As chuvas mais recentes já provocaram falta de luz em diversas regiões. São mais de 69,3 mil pontos sem energia elétrica no estado. Somente a área de concessão da RGE tem mais de 54 mil locais sem energia elétrica. Já na região administrada pela CE Equatorial, há 15 mil pontos sem energia. A Defesa Civil divulgou a situação dos municípios gaúchos após o novo episódio de temporais que atingiu o estado na noite de ontem. Conforme o órgão, até o momento, 6 cidades reportaram danos em decorrência das fortes chuvas e rajadas de vento. As precipitações registraram maior intensidade na região metropolitana de Porto Alegre. Em Cachoeirinha, foram contabilizados ventos de 81 km hora. Nas últimas 12 horas. E a instabilidade também castigou Canoas, com marcas de 77,8 km por hora, e Porto Alegre, que registrou rajadas de 69,1 km por hora. Em Boa Vista do Cadeado, o vento forte causou queda de árvore na localidade de Capela do Cadeado, interior do município, que está com passagem obstruída, além de queda de poste de energia elétrica. Cachoeira do Sul informou inundações pontuais e estradas bloqueadas. Cruz Alta reportou queda de árvore devido aos ventos. Dom Pedrito registrou aí alagamentos pontuais em áreas de recorrência. Em Não Me Toque, o vento causou queda de árvores, deixando trânsito em meia pista. Santo Antônio das Missões reportou que, devido à forte chuva de granizo, centenas de casas foram danificadas. E a frente quente, cuja energia deriva de uma corrente de jatos em baixos níveis com o ar tropical, mantém a forte instabilidade nessa terça-feira no Rio Grande do Sul. Chove no decorrer do dia em quase todo o estado, embora em diferentes pontos registrem momentos sem precipitação e em alguns até com aberturas de tempo. A Metsu alerta para mais um dia com alto risco de chuva, localmente forte a torrencial, altos volumes em curto período. Frentes quentes costumam trazer muitos raios e granizo, o que deve se repetir. Há risco de vento intenso isolado e mesmo o perigo de tornados na metade norte não está sendo afastada. O avanço de uma frente quente provocou a sequência de temporais com chuva intensa, ventania e granizo da segunda-feira. Santo Antônio das Missões foi o município mais atingido pelo granizo, com mais de 400 moradias com danos, mas outras cidades também tiveram o fenômeno. Sobre as frentes quentes, elas estão entre os sistemas meteorológicos que mais favorecem a ocorrência de tempestades com intensa atividade elétrica. Sempre que uma massa de ar quente muito úmido avança sobre uma região ocupada por ar mais frio, cria-se um ambiente altamente favorável à formação de nuvens de grande desenvolvimento vertical, capazes de produzir milhares de raios. Ao contrário da frente fria, em que o ar frio avança empurrando o ar quente para cima, a frente quente é o ar quente que desliza gradualmente sobre a massa de ar frio que está junto à superfície. Esse processo de ascensão do ar ocorre em uma atmosfera rica em umidade e energia, favorecendo formações de extremas áreas de instabilidade. Embora muitas frentes quentes produzam chuva contínua e persistente, elas também podem gerar tempestades intensas quando existe disponibilidade de calor e umidade nas camadas mais baixas da atmosfera. Nessas situações, desenvolvem-se nuvens responsáveis pelos temporais, e o combustível dessas tempestades é justamente o ar quente. Quanto maior a temperatura e o teor do vapor da água, maior é a energia disponível para que as correntes ascendentes dentro das nuvens se tornem extremamente vigorosas, que podem alcançar velocidades superiores aí a 100 km por hora em tempestades mais intensas. Então, o tempo aí está complicado, né? Em todo o Rio Grande do Sul, exige atenção, principalmente aí dos motoristas que se deslocam, né, gente? Devido à chuva, tudo isso, podem ocorrer microexplosões atmosféricas, muitos raios e diversas regiões, né, que já reportaram aí danos, chuva de granizo aí muito forte em outras regiões, né? E as temperaturas seguem altas essa semana e na próxima também, né? Com indícios de que vem mais temporais por aí. Então, vamos conferir aí como é que fica o tempo em Nova Prata hoje e nos próximos dias. Então, hoje teremos tempo severo, com chuva forte e trovoadas de manhã, à tarde e à noite. Mínima de 17, máxima de 19 graus. Segundo a Climatempo, 31 milímetros são esperados hoje. A umidade relativa do ar é de 96%. O índice ultravioleta está muito alto aí, apesar do tempo fechado. E para gripes e resfriados, o índice é médio. Há muitos raios registrando hoje. Amanhã, quarta-feira, mínima de 14, máxima de 20 graus. Muita chuva e trovoadas, 30 milímetros esperados para amanhã. O tempo deve abrir na quinta-feira, com sol e nuvens durante o dia e períodos de céu nublado e noite de céu limpo, sem chuva. A mínima na quinta é de 13 e a máxima de 22 graus. Na sexta-feira também teremos um dia de sol com névoa fraca ao amanhecer. Mínima de 16, máxima de 24 graus, sem chuva. No sábado teremos a mínima de 17, a máxima de 26. Teremos sol com aumento de nuvens ao longo do dia e à noite podem ocorrer pancadas de chuva. No domingo, a chuva volta aí com mais intensidade, com muitas nuvens, né, ainda pela manhã. Mas as temperaturas vão se mantendo aí, gente, entre 15 a mínima, 14, alguns dias pode ocorrer 13, mas não baixa disso as mínimas. E as máximas na próxima semana podem chegar aí a 26 graus, na verdade, nesse sábado, sexta-feira, 24. E na próxima semana vão se manter aí em torno de 21, 20, né? Ou as máximas. Então, essa frente quente segue atuando aí sobre todo o estado e teremos aí mais uma sequência de dias chuvosos, né? Com uma trégua só entre quinta e sexta-feira e depois volta a chover, né? Com grandes acumulados. grandes acumulados, inclusive, né, na próxima semana, na sexta-feira, dia 7. Também no domingo, dia 9, aí, estão previstos chuvas torrenciais aí, com mais de 30 milímetros na sexta e passando dos 50 no domingo. Então, vamos estar alerta, né? O solo está encharcado, então vamos ficar atentos aí à defesa civil dos estados e dos municípios, porque as chuvas não devem parar tão logo. Agora são 8 horas 16 minutos, 17 graus a temperatura. 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
5: 8 horas e 16 minutos.
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5: Olá, estamos de volta com o Jornal da Manhã, nesta manhã de terça-feira, 28 de julho, agora 8 horas, 19 minutos. 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
6: E as vagas de emprego disponíveis no Cine Nova Prata para esta semana: auxiliar de produção do sexo masculino, atendente comercial e administrativo em loja de cosméticos, conferente de carga e descarga em distribuidora, auxiliar de almoxarifado em autopeças, serralheiro, pintor, pedreiro e eletricista, soldador MIG para o município de Fagundes Varela, operador de rompedor, ajudante de escavação, pintor de estruturas metálicas, auxiliar de produção de móveis em série do sexo masculino, caixa em supermercado, auxiliar de produção, instalação e manutenção de ordenhadeiras e robôs para ordenha, operador de perfiladeira e almoxarife em metalúrgica, montador de móveis de loja, técnico ambiental, pedreiros para a construção da ponte Nova Prata André da Rocha, atendente em padaria, confeitaria, auxiliar de limpeza em padaria, cozinheiro e auxiliar de cozinha industrial, costureira em confecções, auxiliar de produção e mineração de basalto, carregador de caminhão, auxiliar de aviário para o município de Protásio Alves, auxiliar de limpeza em matadouro e auxiliar de limpeza e cuidador de idosos para o município de Nova Prata. Mais informações você encontra no Cine Nova Prata e também no nosso site radioprata.com.br.
5: E também há vagas aí no Hospital São João Batista para enfermeiro folguista para o pronto atendimento. Requisitos: ter registro ativo no Corém e disponibilidade de horários. Interessados, enviar currículo para psicologia@hsjbnp.com.br. Também há oportunidade de trabalho no Hospital Comunitário São Peregrino Laziose de Veranópolis para copeira. Interessados, entrar em contato com o setor de recrutamento e seleção no 3441-3718. Também o município de Protásio Alves realiza processo seletivo simplificado para contratação temporária emergencial de excepcional interesse público para motorista, 44 horas semanais, categoria D. As inscrições são realizadas na Secretaria Municipal de Administração, no Centro Administrativo, até o dia 4 de agosto. Mais informações no 3276-1255. O edital disponível no site de Protásio Alves. E atenção, comunidade de Nova Prata, porque o município de Nova Prata, através da Secretaria de Agricultura, Abastecimento e Meio Ambiente, está com inscrições abertas para o programa de castração de animais, para promover aí mais cuidado, saúde e bem-estar aos pets da nossa comunidade. O processo conta com dois links para inscrição nas redes sociais do município, sendo um para inscrições da população em geral e outro para entidades e organizações que atuam aí na defesa dos animais. Então, o atendimento é exclusivo para moradores de Nova Prata e, após a aprovação do cadastro, então, tem um processo seletivo e o tutor recebe as orientações sobre local, data e horário do procedimento. Terão prioridades animais semidomiciliados, os vinculados às ONGs e também os animais de tutores em situação de vulnerabilidade social que são inscritos aí em programas do governo, como o CAD Único. E nos próximos meses iniciam os estudos para o levantamento de campo da elaboração do Plano Municipal da Mata Atlântica, que é previsto em lei e fundamental para o planejamento ambiental do município. Então, a partir dessa etapa, equipes técnicas estarão realizando visitas aí a propriedades do nosso município em busca de fazer o levantamento da vegetação e identificação de remanescentes florestais. Por isso, é necessário, então, o apoio da comunidade nesse momento, porque em situações poderá ser necessário aí o acesso a propriedades para a realização dos estudos de campo que servem de base aí, né, para a elaboração do Plano Municipal da Mata Atlântica. Agora são 8 horas 26 minutos. 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
7: 8 horas e 26 minutos.
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5: Olá, estamos de volta com o Jornal da Manhã, nesta manhã de terça-feira, 28 de julho, agora 8h33. Seja bem-vindo, você que chega agora à nossa programação na Rádio Prata Serra, 91.5, 17 graus. A temperatura segue chovendo em Nova Prata nesta manhã. 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
5: Atenção aí, comunidade, então, para a nossa agenda cultural. Lembrando aí que tem muitos eventos aí na próxima semana aqui em Nova Prata e toda a região. Então, dia 7 de agosto tem o Work PJ Sicred. É, você é convidado para um encontro de aprendizado, troca de experiências e conexões que fortalecem o desenvolvimento dos negócios. Então, conectando pessoas para construir o futuro do negócio. Tem esse Work PJ do Sicred no Clube Grêmio Pratense, em Nova Prata, a partir das 8h30 da manhã do dia 7, então, às 9h, palestra com Sandro Magaldi sobre liderança disruptiva, habilidades e competências transformadoras para liderar na gestão do amanhã. O palestrante é autor dos best-sellers Gestão do Amanhã, O Efeito Flywheel e cofundador do meusucesso.com. Então já sabe aí, né? Associado das agências de Nova Prata, André da Rocha, Nova Bassano e Protásio Alves, 7 de agosto, você que é pessoa jurídica, tem encontro marcado, então, com o Sicred no Grêmio Pratense. 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Também, gente, dias 8 e 9 de agosto tem o 11º Encontro de Veículos Antigos de Nova Prata, realizado pelo Veteran Car Club. Então, inicia no sábado às 13 horas e no domingo, então, tem sequência aí o dia todo, né? Na Praça da Bandeira, aí, com área para churrasco, food trucks, mercado de pulgas. Então, as inscrições dos expositores aí devem ser realizadas com boca, né? No sábado tem show às 17 horas com a banda Pandora, no domingo às 14 horas com Rosas. Os primeiros inscritos levam um kit especial, então. Então, informações aí com o Boca. Dias 8 e 9 de agosto, 11º Encontro de Veículos Antigos de Nova Prata, comemorando o aniversário do município. Também no dia 9, na linha 15 de novembro, tem festa em honra a San Roque. A programação começa ainda no sábado, dia 8, aí, com mondongo e bife na chapa à noite, a partir das 19 horas. No domingo, às 7 da manhã, novamente é servido o mondongo e o bife na chapa, né? Aquele cafezão. Às 10h30 tem a missa festiva e ao meio-dia o almoço aí com sopa de capelete, carne lessa, churrasco, galeto, linguiça campeira, massa, maionese, pão e saladas diversas. À tarde tem animação com o musical Caso Novo. Então, os cesteiros e a equipe administrativa da comunidade de São Roque convidam aí para essa super festa em honra a São Roque, na linha 15 de novembro, Nova Prata. Também, gente, dia 17 vai ter um curso básico aí de primeiros socorros, ofertado pela Confraria da Gastronomia e pelo SAMU, aos setores gastronômicos, hoteleiro e comércio do município. É o curso básico de primeiros socorros, inteiramente gratuito, para elevar o nível aí do seu estabelecimento, com colaboradores capacitados a fazer primeiros socorros, né, em situações de emergência. Então, dia 17, uma segunda-feira, às 16 horas, na SIC Nova Prata, na sala VIP. E quem vai ministrar esse curso é a enfermeira aí, responsável pelo SAMU de Nova Prata, Aline Todeschini Angben. As vagas são limitadas e gratuitas. E para garantir a participação, então, tem que entrar em contato com o Lucas Spider pelo fone 99916-0050. Dia 18, inicia uma exposição super especial em Nova Prata, a exposição Mulheres Além do Lar. Força, dedicação, conhecimento e sonhos que constroem um futuro. A exposição convida a comunidade aí para refletir sobre a trajetória das mulheres que ao longo da história inspiraram, ensinaram, lideraram e transformaram a sociedade. Porque cada mulher tem uma história e cada história tem uma mudança. Então, a partir das 8 horas, então, na terça-feira, no Museu Municipal Domingos Batistel, do dia 18 de agosto, então abre as portas aí a mostra que destaca o papel feminino para além das tarefas domésticas, evidenciando a presença da mulher na educação, no trabalho, cultura, ciência e todos os outros espaços aí que ajudaram a moldar o mundo que nós conhecemos hoje. Então, cada mulher carregando a sua história, né? Então, no dia 18 de agosto, abertura, então, às 8 da manhã, dessa super exposição do Museu Municipal Domingos Batistel. Também dia 18 de agosto, aí, Nova Prata vai sediar o seminário sobre atendimento às mulheres em situação de violência. Um importante momento de capacitação, diálogo e fortalecimento das redes de proteção às mulheres que vai ser realizado aqui no nosso município, na Câmara Municipal de Vereadores. Então, das 8 da manhã às 5 da tarde, o seminário será voltado aí a profissionais, gestores, estudantes e demais interessados na qualificação do atendimento e enfrentamento à violência contra mulheres. Um tema que demanda atuação integrada, acolhimento humanizado e a todas as pessoas, né, que convivem, então, com essas mulheres. Então, Nova Prata vai sediar, né, esse seminário aí, é um seminário de orientação a diversos profissionais, né, que fazem a escuta de mulheres no dia a dia, seja lá, né, um profissional do comércio, um profissional aí das áreas de saúde, tudo isso. Então, 18 de agosto, das 8 às 17 horas. Dia 19 tem a palestra Climatério e Menopausa, uma conversa sincera, longe das paixões, com Dorval de Andrade Tessari, às 19 horas, no auditório da SIC Nova Prata. Então, o professor Dorval de Andrade Tessari aí, que é médico ginecologista, autor dos livros Tudo Tem Sentido, Inclusive o Câncer, Cartas de uma Travessia, Climatério e Menopausa, uma conversa sincera, longe das paixões. Ele é professor em psicossomática e gestal terapia no Recriar, do Centro de Estudos em Medicina e Psicologia, em Caxias do Sul, também pós-graduado na Faculdade Forte em Suicidologia, Prevenção e Pós-Venção, Processos Autodestrutivos e Luto. Então, às 19 de agosto, 19 horas, no auditório da SIC, a entrada é gratuita. Você troca aí, na verdade, o ingresso por 2 quilos de alimento não perecíveis e as doações sempre destinadas, né, à comunidade de Nova Prata. Então, em que locais você pode garantir o seu ingresso aí? Com a Miriam Furlan, com a Aline Angben do SAMU, com a Mônica no SESC, a Lisete na loja IOF, a Liga Feminina de Combate ao Câncer, no Jornal Correio Livre, com agentes de saúde, Emater e a PAI. Então, garanta aí seu ingresso e participe desse evento gratuito aí, de suma importância também, que vai ser realizado na SIC. Muito bem, agora 8h46, a temperatura permanece nos 17 graus, chove em Nova Prata nesse momento. 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
1: Prata. 8h46.
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1: 8:53.
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0: Bom dia, amigos ouvintes da Rádio Prata Serra. Estamos de volta nesta terça-feira, 28 de julho. E que bom ter a tua companhia para mais este momento de meditação, que tem como tema Loucura e Sabedoria da Cruz. A mensagem da morte de Cristo na cruz é loucura para os que estão se perdendo. Mas para nós que estamos sendo salvos, é o poder de Deus. 1 Coríntios, capítulo 1, versículo 18. Em 1857, arqueólogos desenterraram em Roma uma casa que pertenceu ao imperador Calígula. O que a tornou famosa, porém, não foi sua grandiosidade, mas um grafite encontrado em uma de suas paredes. A imagem mostrava um jovem chamado de Alexâmenos, admirando uma figura crucificada com a cabeça de um burro, acompanhada da frase: Alexâmenos adora seu Deus. Essa caricatura revelava como a cruz de Cristo era vista como uma piada. Para muitos, a religião que convidava a crer, adorar e a servir a um Deus crucificado era ridícula. Desde os tempos de Paulo, a cruz de Cristo tem sido vista como loucura por muitos. Para os judeus que esperavam um Messias poderoso, um Salvador crucificado era inconcebível. Para os gregos, que valorizavam teorias rebuscadas, a mensagem da cruz parecia absurda. Essa rejeição reflete a fragilidade da sabedoria humana, incapaz de resolver nossos problemas espirituais por nossos próprios meios. Mas a cruz é a verdadeira sabedoria de Deus. A morte de Jesus é o único caminho para a salvação. E quando reconhecemos isso, como Alexâmenos, encontramos a verdadeira paz e felicidade no Deus que se entregou por nós. Essa compreensão não vem de nós, mas é um presente de Deus, que nos revela a verdade através do Espírito Santo. Somente por meio do seu poder conseguimos ver a cruz não como uma loucura, mas como uma profunda sabedoria. Oremos. Senhor Jesus, ajuda-nos a ver a beleza e a sabedoria da tua cruz. Que possamos abraçá-la como nosso maior tesouro e vivermos em gratidão e adoração pelo teu sacrifício. Em teu nome, amém. Convido o amigo ouvinte para estar novamente conosco amanhã, quarta-feira, neste mesmo horário. E que o bondoso Deus abençoe e guarde a todos neste dia. Até lá.
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5: 8:59.
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10: Olá, estamos de volta com o Jornal da Manhã, agora 9h06. A temperatura segue nos 17 graus, nesse momento a chuva deu uma trégua, mas o tempo é nublado em Nova Prata. 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

0: 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E vamos com informações para você neste dia aqui, então. Sobre a colisão que informamos logo cedinho da manhã, né, gente? Então, três ocupantes de um Ford Ka ficaram feridos após uma colisão com um caminhão Mercedes-Benz nesta manhã na BR-470 em Vila Flores. O acidente aconteceu no trevo que dá acesso à localidade de Campinho e as vítimas foram levadas ao Hospital Comunitário São Peregrino Laziose. Durante o atendimento, o Corpo de Bombeiros precisou utilizar um descarcerador para retirar o motorista do automóvel, que ficou preso às ferragens. As equipes de emergências trabalharam no local enquanto a Polícia Rodoviária Federal orientava os condutores e organizava o fluxo de veículos na rodovia. O trânsito chegou a ser interrompido em uma das pistas, mas foi liberado, então, depois da conclusão do atendimento. Mas, né, fica o alerta, gente, para que os motoristas aí redobrem a atenção, pois a chuva deixa aí a rodovia escorregadia e com pontos de acúmulo de água, também muito perigo aí de aquaplanagem e essas coisas aí por conta da chuva mesmo, redução de visibilidade e tudo mais. Então, né, sempre muita atenção a você que precisa se deslocar, né, e que leva a gente na carona. E agora mais informações, né, sobre o temporal que estão sendo reportados os danos, né, os estragos em vários municípios do estado. E nós estamos acompanhando ao vivo, né, a situação. Então o estado está em alerta para o acumulado de grande volume de chuva nos próximos dias e o risco de inundações de rios. De ontem para cá em Nova Prata já choveram 98 milímetros até o início dessa manhã. O Instituto Nacional de Meteorologia emitiu alerta vermelho de grande perigo para chuva acima de 100 milímetros hoje. Em Osório, no litoral norte, a Defesa Civil reportou destelhamento de cerca de 200 casas devido ao temporal da noite de ontem. Em todo o estado, mais de 67 mil clientes estão sem luz por conta do mau tempo. Então, são quase 68 mil clientes sem luz. Na área da CE Equatorial, são mais de 16 mil com interrupção no fornecimento. E os atendidos pela RGE somam mais aí de 51 mil sem energia elétrica. Nesse momento, no caso, 4 horas atrás, a última atualização aí dos rios, tá? Eles estão, dois deles estão acima da cota de inundação, que é o Rio dos Sinos, em São Leopoldo, que tem cota de inundação de 4 metros e 50 centímetros e está a 4,57 metros. O Rio Uruguai, em São Borja, cuja cota de inundação é de 9 metros e está em 10,14 metros também. Então, são mais, né? O Rio Uruguai, em parte de São Borja, que a cota é de 9 metros, está em 10 e 14. O mesmo rio, né, Uruguai, em Itaqui, tem cota de inundação de 8 metros e meio, mas está em 9 metros e 12 centímetros. E em Uruguaiana, também o Rio Uruguai, com cota de 8 metros e 50, está em 8 e 92. Durante a madrugada, o Rio Jacuí recuou 3 centímetros em Cachoeira do Sul, e deixou a cota de inundação de 9 metros. A marca, nessa manhã, é de 8 metros e 90. Os dados do Serviço Geológico Brasileiro. O nível do rio Gravataí, na estação Passo das Canoas, no bairro Caça e Pesca, em Gravataí, também exige atenção. A marca estava entre 4 e 69 e a cota no total é de 4 e 75. Em Campo Bom, o Rio dos Sinos está em alerta também, com 6 metros e 24. Para inundação, são necessários 6 metros e 80. De acordo com informações aí, as casas de bombas estão funcionando perfeitamente, mas o volume de chuva faz com que o processo seja mais lento aí em Porto Alegre, né? Então, o volume de chuva é extraordinário. Foi uma chuva de verão em pleno inverno, segundo o presidente do Departamento Municipal de Água e Esgoto, do DEMAI, né, o Vicente Perrone. Então, escapamos do vento e granizo que atingiu o sul do estado, segundo informações aí em Pelotas e Capão do Leão, que registraram mais de 40 milímetros de precipitação nas últimas 24 horas. A Defesa Civil relatou poucos transtornos aí na região. Em Osório, teve destelhamentos, trânsitos bloqueados aí em Porto Alegre, né, em várias avenidas, por queda de árvores, queda de postes, fiações sobre a via, também bloqueios parciais por queda de árvores e semáforos fora de operação, em alguns em piscante amarelo, inclusive no município de Caxias do Sul, aqui na Serra, né, gente, devido aí ao problema com a energia. A chuva também provocou destelhamentos e queda de árvores e transtornos aqui no nosso trânsito, aqui na Serra Gaúcha, tá? Então, a Caxias do Sul tem bastante danos. Uma fachada de uma concessionária também foi destruída em Osório, aí uma concessionária de carros elétricos. Cerca de 200 casas ficaram destelhadas. E apenas uma família, no entanto, precisou ser abrigada pela prefeitura. O Guaíba, gente, o boletim hidrológico emitido no final da manhã de ontem ainda pelo Instituto Nacional de Pesquisas Hidráulicas da Universidade Federal do Rio Grande do Sul mostrou a possibilidade do Guaíba ultrapassar a cota de inundação a partir do dia 3 de agosto. No entanto, essa hipótese aparece em apenas um dos 4 cenários meteorológicos considerados pelo boletim. Nos outros 3, o Guaíba não chegaria à cota de alerta, ou seja, ficaria abaixo também da cota de inundação no centro da capital. Mas como o Rio Grande do Sul segue em alerta para chuva acima de 100 milímetros, né, inundações e riscos de tornado nessa terça-feira ainda permanecem. E agora vamos conferir, né, a situação da serra, então. O principal impacto aí na nossa Serra Gaúcha foi queda de árvores, galhos e destelhamentos, além de transtornos no trânsito. Em Caxias, né, os relatos são que os semáforos estão desligados em diversos pontos da cidade, além de árvores e galhos caídos sobre vias. Conforme a Prefeitura de Caxias do Sul, teve também a queda de um muro no bairro Fátima, destelhamentos no bairro São Cristóvão, Desvio Riço, Esplanada e na Quarta Légua, em Galópolis. Além disso, árvores de grande porte, também uma caiu aí sobre uma residência no bairro Marilande, mas não há registro de feridos. Em Farroupilha, a forte chuva provocou ao menos 6 ocorrências de destelhamento, conforme informações da Defesa Civil. O caso mais grave foi na Vila Esperança, onde a residência teve danos aí significativos na cobertura. E apesar dos prejuízos materiais, não houve feridos. Também aí, segundo a Defesa Civil, né, além dos destelhamentos, houve ainda registro de queda de uma árvore de grande porte na estrada em direção ao Salto Ventoso, aí a cascata, né, do Salto Ventoso em Farroupilha. Em Garibaldi, o Corpo de Bombeiros relatou que desde as 5 horas foram realizados, então, 6 atendimentos para corte de árvores caídas. Às 7 da manhã, outras 3 ocorrências foram registradas, sendo uma delas na BR-470. As demais foram em áreas urbanas, então, do município de Garibaldi. Em Carlos Barbosa, os bombeiros atenderam 2 ocorrências relacionadas ao temporal, uma por queda de árvore de médio e grande porte no desvio Machado e outra por condutores de energia caídos no bairro Triângulo. Em Flores da Cunha, houve registro de destelhamentos em imóveis na rua Júlio de Castilhos, no centro, e nos bairros São Cristóvão, Aparecida e São José. Também queda de uma árvore na RS-122, deixando a rodovia em meia pista. Em Nova Petrópolis, os bombeiros removeram galhos que caíram sobre a RS-235, sem consequências aí para o tráfego. Em Bento Gonçalves, a principal ocorrência foi registrada ainda na noite de ontem, quando o Corpo de Bombeiros foi acionado para remover árvores que caíram sobre a BR-470 em razão dos ventos fortes. Foram identificados 4 pontos de obstrução total e parcial da rodovia entre o distrito de Tuiuti e a ponte Ernesto Dornelles. Mas ainda ontem à noite, então, foi resolvido esse problema. A rodovia ficou bloqueada por 40 minutos para remoção e, então, está fluindo o trânsito até agora, né, normalmente. Mas aí os principais danos reportados na Serra Gaúcha. Aqui na nossa região, nós estamos contabilizando, então, para trazer informações para você. Agora, 9h16, 17 graus é a temperatura em Nova Prata. 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
7: Olá, estamos de volta com o Jornal da Manhã. Nesta manhã de terça-feira, uma manhã chuvosa em Nova Prata e toda a região, em praticamente todo o estado, agora 9h24, a temperatura segue em 17 graus e agora chove fraco nesse momento, então, em Nova Prata. 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E seguimos por aqui com informações para você. A distribuição dos lucros do Fundo de Garantia de Tempo de Serviço deverá destinar aí o FGTS 854,6 milhões aos trabalhadores gaúchos este ano. A projeção consta de um levantamento exclusivo produzido pela Assessoria Econômica da Câmara dos Dirigentes Lojistas de Porto Alegre. Nesta terça-feira, o Conselho Curador do FGTS deverá confirmar o repasse e o valor total de recursos distribuídos. A partir da confirmação, a Caixa Econômica Federal, responsável pela gestão do fundo, vai efetuar os depósitos correspondentes na conta dos trabalhadores até o fim de agosto. Os critérios de saque, no entanto, seguem os mesmos. O cálculo da assessoria econômica da CDL considera que deverá ser distribuído um total de 13,4 bilhões em todo o país, o que corresponde a 89% do lucro obtido na gestão referente ao ano passado. Conforme o levantamento, o Rio Grande do Sul respondeu por cerca de 6,55% da massa salarial nacional dos trabalhadores formais em 2025, o que resulta na divisão proporcional aí de 854,6 milhões repassados aos gaúchos. O fundo gera receitas a partir da administração e, desde 2017, o governo federal tem optado por distribuir uma parte relevante desses lucros junto aos trabalhadores. O valor é concedido para reforçar a remuneração do FGTS proporcional a quanto cada trabalhador tem o saldo, segundo o economista-chefe da CDL de Porto Alegre. A projeção coloca o Estado na quinta colocação entre os estados brasileiros em volumes de valor recebido. O Estado fica atrás apenas de São Paulo, Minas Gerais, Rio de Janeiro e Paraná. Nesse ciclo de distribuição, a rentabilidade total estimada no repasse alcança 6,9%. O percentual é superior à inflação oficial medida pelo IPCA. Quem tem direito ao crédito? Os cotistas que possuem saldo em contas ativas ou inativas até o dia 31 de dezembro do ano passado. A distribuição é proporcional ao saldo existente em cada conta. E as parcelas são depositadas direto pela Caixa Econômica Federal na conta dos cotistas. Os valores passam a integrar o saldo de FGTS, ou seja, né, seguem as regras de saque previstas em lei, como demissão sem justa causa, aquisição da casa própria, aposentadoria ou em situações específicas como doenças graves. E agora, atenção aí, né, para quem quer aderir ao Desenrola Brasil. Termina dia 3 de agosto o prazo para aderir ao Desenrola, o programa do governo federal que oferece condições especiais para a renegociação de dívidas de famílias, estudantes, pequenos empresários e produtores rurais. A iniciativa permite descontos, redução de juros e parcelamento, dependendo da modalidade. O programa, que teve uma nova rodada iniciada em maio, é dividido em quatro categorias: o Desenrola Famílias, para pessoas com renda de até 5 salários mínimos, o Desenrola FIES, destinado a estudantes com financiamento estudantil, o Desenrola Empreendedor, para o micro e pequenas empresas, e o Desenrola Rural, voltado ao pequeno produtor rural e assentados. A renegociação contempla dívidas como cartão de crédito, cheque especial, crédito pessoal e contratos do FIES. Também inclui operações de crédito rural e prevê mudanças em linhas de crédito consignado no Instituto Nacional do Seguro Social e para servidores públicos. Segundo o levantamento da Serasa, cerca de 24 milhões de consumidores podem ser beneficiados pelas condições especiais do programa. A empresa estima ainda que a iniciativa tem potencial para retirar 7,8 milhões de brasileiros da inadimplência, reduzindo o número de consumidores negativados de 83,4 milhões para cerca de 75,6 milhões. E a Receita Federal e o Comitê Gestor do Imposto sobre Bens e Serviços informaram ontem que as datas de início para adequação de notas fiscais, com destaque dos novos tributos CBS e IBS, serão definidas até dia 31 de julho. O cronograma vai definir as datas para a emissão de cada tipo de documento fiscal eletrônico. A medida faz parte da implementação da reforma tributária, que deve entrar em vigor em janeiro de 2027. Atualmente, a Receita Federal tem buscado a transição do mercado para as tarifas da contribuição sobre bens e serviços e o imposto também sobre bens e serviços. Com o novo prazo, será obrigatório assinalar a alíquota teste de 1% em notas fiscais e outros documentos. A partir da data limite, que será definida até sexta-feira, então, dia 31, os documentos sem as informações dos novos tributos serão rejeitados, não terão valor fiscal. A Receita também informou que o calendário incluirá a previsão dos layouts técnicos dos documentos que ainda não tiveram o padrão disponibilizado. Além disso, a divulgação dos layouts e a obrigatoriedade de adequação desses documentos terão distância de, no mínimo, 60 dias. O anúncio do cronograma também deve estipular o prazo de 30 dias para o lançamento de programa de estímulo para a transição da reforma tributária. Segundo a Receita, o programa deve contemplar a autorregularização de informações pelos contribuintes. Agora são 9 horas e 31 minutos, 17 graus a temperatura, chove fraco em Nova Prata neste momento. 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
7: Olá, estamos de volta com o Jornal da Manhã, agora 9h37, 17 graus em Nova Prata. Nesse momento a chuva deu uma trégua por aqui. 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E vamos com mais informações para você, querido ouvinte. Vamos falar sobre eleições? Muito bem. O presidente do Tribunal Superior Eleitoral, Cássio Nunes Marques, planeja exigir mais transparência dos institutos de pesquisas eleitorais esse ano. A ideia é aperfeiçoar o formulário de registro das enquetes para que o público tenha acesso a informações mais detalhadas, dentre elas quem financiou a pesquisa, os locais onde ela foi aplicada e a faixa etária dos entrevistados. Nunes Marques quer deixar os dados no site do TSE à disposição de qualquer pessoa interessada. Hoje, esses dados são públicos, mas só são revelados se houver solicitação específica ao tribunal. Também deve ser exigido dos institutos a data em que eles realizaram a primeira pesquisa eleitoral. Isso porque, segundo fontes do tribunal, algumas empresas não têm experiência em pesquisas e atuam mediante contratações pontuais. Esses institutos funcionariam apenas durante as campanhas e fechariam as portas depois das eleições. Além disso, porém, o TSE deve julgar em plenário as regras para pesquisas eleitorais neste ano. O caso foi motivado pela decisão de Nunes Marques de suspender pesquisa que mostrou Flávio Bolsonaro em queda na corrida ao Palácio do Planalto. Segundo o ministro, o uso de recursos audiovisuais induziram a resposta dos eleitores. No plenário, os ministros devem julgar os recursos audiovisuais se são permitidos ou não nas pesquisas e de que forma podem ser usados. A ideia é que vídeos e áudios sejam liberados desde que mostrados aos entrevistados após a pesquisa espontânea. Na próxima segunda-feira, dia 3, quando forem retomadas as atividades do TSE, Nunes Marques deve chamar os ministros para uma conversa sobre o tema. Em julho, institutos de pesquisa foram ouvidos pelo tribunal sobre a forma como atuam. O processo deve ser discutido em plenário, então, a partir da segunda semana de agosto. E o Partido Novo lançou ontem o ex-governador de Minas Gerais, Romeu Zema, como candidato à presidência da República. A convenção nacional do partido foi realizada em Brasília. O Novo ainda não definiu quem vai compor a chapa como candidato a vice-presidente. A convenção contou com a presença do presidente nacional do partido, Eduardo Ribeiro, e do senador Eduardo Girão, filiado ao Novo desde fevereiro de 2023. Formado em administração de empresas pela Fundação Getúlio Vargas, Romeu Zema é empresário. Sua primeira disputa eleitoral foi ao governo do estado em 2018, quando saiu vencedor. Ele se elegeu em 2022 e renunciou ao cargo em março deste ano para disputar a presidência da República. Agência Brasil acompanha os resultados das convenções nacionais partidárias e, através dela, aí nós trazemos informações a você, querido ouvinte. Então, as próximas convenções com datas marcadas são do PCdoB, dia 30 de julho, do PSTU, 31, do Partido Verde, também 31. No dia 1º, tem do Partido Causa Operária, o Partido dos Trabalhadores é dia 2 de agosto, e o PSB, o Socialista Brasileiro, é também dia 2 de agosto. E o UP também confirmou a candidatura de Priscila Voigt ao governo do Rio Grande do Sul. A decisão foi tomada durante a convenção realizada ontem na Ocupação Palestra Livre Marcela Vive, em Porto Alegre. Priscila é nutricionista e presidente estadual do UP Militantes de Lutas Populares, da classe trabalhadora e por moradia. Vai concorrer ao Palácio Piratini pela primeira vez. As outras candidaturas aprovadas na convenção foram para a vice-governadora Naf Nascimento e para o Senado Luciano Schauffer e Tânia Pérez. O UP vai disputar as eleições gaúchas com chapa pura, ou seja, não fará coligações com outros partidos. E o MDB gaúcho agora, o Diretório Nacional do Movimento Democrático Brasileiro, anunciou ontem que não apoiará nenhum candidato à presidência da República nessas eleições, liberando os diretórios estaduais para definirem quem devem apoiar conforme a realidade local. No Rio Grande do Sul, o partido deve estar com Ronaldo Caiado, do PSD. O presidente do MDB RS, Vilmar Zanquim, explicou que o MDB Nacional tomou a decisão por levar em consideração a realidade de cada região. Segundo ele, no Sul é uma realidade, no Norte é outra. Aqui no Rio Grande do Sul, nós daremos o nosso encaminhamento. Temos a tendência de estar junto ao candidato Ronaldo Caiado. Devemos reforçar isso na convenção partidária, segundo afirmou Zanquim. O evento vai acontecer, então, no próximo sábado, dia 1º. O vice-governador e pré-candidato ao governo estadual, Gabriel Souza, acrescentou que o MDB Nacional também não tinha um nome próprio à presidência. O partido teve dois candidatos em duas eleições seguidas, as duas últimas para presidente. Nessa, deliberou por não ter e, por isso mesmo, não há consenso ou unidade suficiente no partido, tão plural como o MDB, para apoiar algum dos postulantes, segundo informou Gabriel. Ele confirmou que apoiará Caiado, não só pelo fato de ser um partido aliado a mim, aqui no Rio Grande do Sul, do partido do governador Eduardo Leite, mas também por entender que ele é, de fato, a melhor opção para o Brasil que se apresenta nessas eleições presidenciais, segundo Gabriel Souza. Agora são 9 horas 42 minutos, a temperatura se mantém essa manhã nos 17 graus, a chuva mais uma vez deu uma trégua em Nova Prata, são 9h44, 16 minutos para as 10 da manhã e nós vamos para mais um 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

0: 9h44.
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4: Olá, muito bom dia para você que está na sintonia aqui da Rádio Prata Serra 91.5 FM. Está entrando no ar na manhã desta terça-feira, hoje dia 28 de julho, a primeira edição do seu correspondente Rádio Prata, no oferecimento de Oral Unique Clínica Odontológica. O ministro da Fazenda, Haddad Durgan, afirmou nesta segunda-feira, ontem, dia 27, que se reunirá com o secretário do Tesouro dos Estados Unidos no final deste mês para tratar das novas tarifas comerciais contra o Brasil. Disse esperar, contudo, uma definição somente depois das eleições do mês de outubro. A conversa se dará às margens do encontro de ministros de finanças do G20 na Carolina do Norte, nos Estados Unidos, entre 31 de agosto e 1º de setembro. Durgan declarou ainda que o tarifaço promovido pelo governo de Trump é completo absurdo e se caracteriza como uma das interferências externas indevidas. A nova taxa de 25% aplicada pela Casa Branca entrou em vigor na última quarta-feira, dia 22. Segundo o ministro, o governo Lula se preparou muito para negociar com Washington. Ele lamentou as tratativas que não tenham evitado a medida. Veto às cartas, governo não descarta ofensiva diplomática, comercial e jurídica contra a União Europeia. O Brasil não descarta recorrer a retaliações comerciais, ações diplomáticas e contestações jurídicas caso a União Europeia não se reverta ao embargo às carnes brasileiras até o dia 3 de setembro, a data limite fixada para buscar uma solução negociada com o Bloco Europeu. Caso a decisão comunitária não seja revertida até 3 de setembro, o governo brasileiro não descarta adotar medidas diplomáticas, comerciais e jurídicas para contestar e reverter a decisão da União Europeia, afirmou o Itamaraty. A informação foi revelada por um documento oficial enviado ao ministro Mauro Vieira à Câmara dos Deputados. Trata-se de uma resposta a um requerimento apresentado pelo deputado Tião Medeiros, do PP do Paraná. Além disso, os Ministérios de Relações Exteriores deixou claro que o Brasil pós-ação comunitária não seja revertida até 3 de setembro. O governo brasileiro não descarta adotar medidas diplomáticas, comerciais e jurídicas para contestar e reverter a decisão da União Europeia, afirmou o Itamaraty. A informação foi revelada por um documento oficial enviado ao ministro Mauro Vieira à Câmara dos Deputados. Trata-se de uma resposta a um requerimento apresentado

fechamento do mercado, afirma o ministro. Brasil ainda não atingiu cota da carne bovina na China, diz Ministério da Agricultura. O Ministério da Agricultura e Pecuária informou que o Brasil ainda não atingiu a cota atual de exportação de carne bovina para a China. A pasta publicou em nota para corrigir informações de que novas remessas brasileiras já estariam sujeitas a uma tarifa adicional neste mês. Segundo a atualização oficial citada pelo Ministério, o Brasil havia utilizado 80% da cota de 1,106 milhões de toneladas. Dentro do limite, a tarifa de importação permanece em 12%. A ação vanguarda anunciada pela China prevê uma sobretaxa de 55% apenas sobre o volume que ultrapassar a cota definida para cada país exportador. A medida não é exclusiva para o Brasil. Com isso, a informação de que o país já teria esgotado a cota enfrentaria tarifa total de 67% para novos embarques e não corresponde ao dado oficial mais recente divulgado pelo governo brasileiro. O setor frigorífico acompanha o ritmo dos embarques e o saldo disponível de cota, já que a eventual ultrapassagem do limite pode reduzir a competitividade das exportações brasileiras do mercado chinês. Lula e chanceler conversam com embaixador na Argentina. O presidente Luiz Inácio Lula da Silva e o ministro das Relações Exteriores, Mauro Vieira, conversaram na segunda-feira ontem, dia 27, com o embaixador do Brasil em Buenos Aires, Júlio Bittelli, sobre a crise política entre Brasil e Argentina. O diálogo com o diplomata aconteceu após Bittelli ser chamado de volta ao Brasil para consultas, gesto que significa, na linguagem diplomática, que o Brasil está expressando seu descontentamento com a relação bilateral entre os dois países. A coluna apurou que Júlio Bittelli foi recebido primeiro pelo chanceler brasileiro. Os dois conversaram durante 40 minutos no Itamaraty e alinharam uma posição sobre a crise entre Brasil e Argentina. O motivo da reação brasileira foi o discurso do sábado, dia 25, do presidente do país vizinho, Milei, com ataques ao governo e autoridades brasileiras durante participação na Convenção Nacional do PL, que oficializou a candidatura do senador Flávio Bolsonaro à presidência. Na saída da reunião com o chanceler, Bittelli também encontrou o próprio presidente Lula dentro do Itamaraty e os dois tiveram uma breve conversa. Lula estava no ministério coincidentemente para a recepção do presidente da Coreia do Sul. No discurso de 27 minutos feito no sábado, Milei chamou o ministro Alexandre de Moraes do Supremo Tribunal Federal de lixo careca. Além disso, o presidente argentino declarou e afirmou confiar que Flávio será capaz de derrotar o que chamou de escória socialista, numa crítica indireta a Lula, e que se referiu também como ex-presidiário. Segundo o argentino, o Lula, ao lado do ex-presidente cubano Fidel Castro, teria fundado o Foro de São Paulo, organização que classificou como uma rede internacional chave para a disseminação do comunismo na América Latina. O presidente argentino ainda comparou a situação política brasileira à crise econômica enfrentada pela Argentina, atribuindo as dificuldades do país vizinho a governos de esquerda. Na avaliação de Milei, o Brasil ainda teria tempo para evitar um cenário semelhante caso promovesse uma mudança de rumo político. O Tribunal Superior Eleitoral explicará aos Estados Unidos o funcionamento das urnas no Brasil. O Tribunal Superior Eleitoral realizará uma reunião com diplomatas e embaixadores de diversos países para explicar o funcionamento das urnas eletrônicas brasileiras. A informação foi apurada pelo analista da política da CNN, Théo Cury, ao CNN Novo Dia. Segundo o analista, o encontro está previsto para o dia 17 de agosto e acontecerá no Supremo Tribunal Federal. O evento foi anunciado logo após o governo brasileiro negar visto a dois funcionários do governo norte-americano que tentavam agendar encontros no país, incluindo uma reunião com o Tribunal Superior Eleitoral. Segundo a reportagem do jornal americano Washington Post, os dois emissários do governo de Trump teriam a intenção de questionar o processo eleitoral brasileiro e o sistema eletrônico de votação. O governo brasileiro interpretou a tentativa de envio dos funcionários americanos como uma interferência externa a um questionamento sem embasamento ao sistema eleitoral do país. Diante disso, os vistos foram negados e, na sequência, o Tribunal Superior Eleitoral anunciou a realização do encontro diplomático amplo, que contará com representantes de diversas embaixadas, não apenas a dos Estados Unidos. O ONU teme repique da AIDS com queda de financiamento do combate ao HIV. O financiamento internacional do combate ao HIV caiu cerca de 20% no ano passado, alertou

0: ao ONU na segunda-feira. Durante a Conferência Internacional sobre a AIDS no Rio de Janeiro, advertindo para o risco de um repique no número de casos. A resposta mundial contra o HIV, vírus causador da AIDS, está se esgotando por completo, após a maior redução do financiamento registrada em décadas, declarou Angeli, a diretora executiva adjunta do programa UNAIDS. Se não fizermos uma frente comum como soubemos fazer no passado, assistiremos a um ressurgimento do HIV, alertou ao destacar o aumento das infecções em algumas regiões. Brasil aciona a OMC contra novas tarifas dos Estados Unidos. O governo brasileiro apresentou na segunda-feira um pedido de consultas aos Estados Unidos na Organização Mundial do Comércio para contestar as novas tarifas impostas a produtos do país. A medida abre formalmente uma disputa no sistema de solução de controvérsias da organização. O pedido se refere às tarifas de 25% e 12,5% adotadas recentemente pelo governo do presidente Trump, com base nas seções 301 da Lei de Comércio dos Estados Unidos. Segundo Itamaraty, as medidas são injustificadas e incompatíveis com obrigações assumidas pelos norte-americanos no Acordo Geral sobre Tarifas e Comércios de 1994 e nas regras de solução de controvérsias da OMC. Continuem com a programação da Rádio Prata Serra, aqui no programa Jornal da Manhã. A segunda edição do seu correspondente vai ao ar hoje, às 16 horas, no apoio de Oral Única e Clínica de Odontologia. 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
2: 10 horas e 8 minutos.
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17: Olá, estamos de volta com o Jornal da Manhã, nesta manhã de terça-feira, dia 28 de julho de 2026. Agora são 10h20, 17 graus a temperatura em Nova Prata. 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Nós iniciamos agora a nossa entrevista principal do Jornal da Manhã. Já convido você a participar conosco, estamos ao vivo pelo Facebook da Rádio Prata e também no nosso canal no YouTube, Rádio Prata Serra 91.5. Você é nosso convidado e os microfones também estão abertos a você para fazer as suas perguntas, né, suas colocações e tudo mais. E hoje nós temos uma entrevista muito especial para a comunidade de Nova Prata. O cartório de registro de imóveis e pessoas naturais da nossa cidade está sob nova direção. Recebemos hoje nos nossos estúdios o novo registrador, o Dr. Guilherme Fernando de Souza. Seja muito bem-vindo, doutor.
18: Bom dia, um prazer estar aqui e fico à disposição para que questionamentos, perguntas, o que vocês precisarem.
17: Perfeito. Passar por um cartório faz parte dos momentos mais importantes da vida aí de qualquer pessoa, desde o registro de um filho, a compra da casa própria, a realização de um grande negócio. Por isso, hoje, nós queremos que você, ouvinte, conheça, então, quem está à frente desse serviço tão essencial na nossa cidade, né? Quais os planos e como o cartório pode facilitar a vida aí da população pratense, e já facilita muito, né? Então, o Dr. Guilherme está aqui para esclarecer, né, e se apresentar para a nossa comunidade. Então, para começar, gostaria, doutor, que o senhor contasse um pouquinho da sua trajetória, né, de onde o senhor vem, qual a sua formação, e no meio do cartorário aí, né, desde quando tempo, até chegar a Nova Prata.
18: Sim, eu sou de São Paulo, né, me formei em 2008 pela Universidade de São Paulo, Faculdade de Direito Largo de São Francisco. E assim que me formei, já, desde a faculdade já tinha certeza que queria enveredar para o mundo dos concursos, né? E em especial para os concursos da atividade extrajudicial. Sempre fui um entusiasta, um apaixonado pela atividade, até porque gostava das matérias que eram ligadas à atividade, né? Então eu estudei, né? Me formei, estudei por um ano e fui aprovado no meu primeiro concurso lá em São Paulo. Fui oficial de registro civil por 5 anos no interior de São Paulo, uma cidade chamada Nuporanga. Fiquei lá por 5 anos e depois me removi para uma cidade maior, um tabelionato de notas e protesto de Paraibuna, onde fiquei por 3 anos. Quando eu fui para Paraibuna, tabelionato de notas e protesto, eu já tinha feito concurso aqui do Rio Grande do Sul, cujo edital de 2013, e já estava aprovado, inclusive, né? Só que o concurso demorou 5 anos para acabar. Então, aí foi aí que eu fui para Nova Bassano em 2018, né? Concurso de 2013, mas eu assumi em 2018. E estou em Nova Bassano desde 2000, já são 8 anos, né, que eu estou lá. Como formação, né, fiz a faculdade de Direito da USP, fiz mestrado na UX, né, Universidade de Caxias do Sul, Direito Ambiental, e também em Alicante, na Espanha, né, em Gestão Ambiental, Políticas Ambientais. No momento, estou fazendo doutorado também, né. Inclusive, semana passada, eu estive em Siena, na Itália, atividades de seminário do doutorado. E fui convidado pela corregedoria, pela diretoria do foro, para assumir a interinidade aqui do cartório de Nova Prata, em razão da aposentadoria da titular. Será um grande desafio, mas é que eu encarei, e a minha ideia é realmente fazer o que for melhor para a população, entregar um serviço de melhor qualidade, né, de qualidade bacana, e estou à disposição, que a população precisar, e fico às ordens.
17: Muito bem, doutor Guilherme, como é que tem sido aí a sua chegada, né? O senhor estava fora do país, inclusive, então nessa semana, efetivamente, né, a sua chegada, a recepção aqui em Nova Prata, né, quais foram as primeiras impressões do povo de Nova Prata aqui junto ao cartório?
18: Fui muito bem recebido, né, com muita gentileza por todos, assim como fui também na Robassano há 8 anos atrás, da mesma forma. Vocês gaúchos são muito, muito educados, e então tem sido ótimo, e eu imagino que vai continuar sendo, né, nessa trajetória, que eu imagino que será de muitos anos, né. Tenho sido muito recebido até pelos funcionários do cartório e por todos, né, nessa trajetória.
17: Muitas vezes as pessoas veem o cartório aí apenas como a parte burocrática da coisa, né? Mas ele cumpre um papel fundamental, o doutor, na segurança jurídica. Como o senhor enxerga a função social do registrador aí na vida dos cidadãos?
18: Os cartórios extrajudiciais no Brasil, eles estão, eles se interconectam com a vida das pessoas em vários aspectos, né? Ali nesse cartório, nessa serventia extrajudicial que eu vou exercer em interinidade, tem o registro de imóveis e o registro civil das pessoas naturais. Então, nós fazemos nascimentos, casamentos, óbitos, né? Isso no registro civil. No registro de imóveis, registramos contratos de compra e venda, regularizamos propriedade, fazemos instituições de condomínio, fazemos regularização fundiária. Ou seja, todos os aspectos da vida das pessoas passam
17: pelo cartório.
18: Daí a importância dessa atividade, passa pelo cartório, e esses fatos da vida são dado segurança dentro do cartório. Os cartórios são permanentes, né? Eles não os livros ficam lá permanentemente, né? São eternos, vamos dizer assim, né? Mesmo que não exista mais um livro físico, você vai ter um livro digital, um livro na nuvem. Então é a segurança que a população tem que os seus dados, seja de propriedade, seja os dados pessoais, vão estar guardados para a posteridade, né?
17: Assegurados todos os direitos aí também, né?
18: Exatamente.
17: Doutor? Com a sua posse, o que a população aí de Nova Prata pode esperar em termos de atendimento, modernização, eficiência no serviço prestado, doutor?
18: Eu acredito que quando a gente fala hoje em atividade extrajudicial, principalmente no registro de imóveis, não tem como a gente não desvincular de tecnologia, de novas tecnologias. Nós temos uma regulamentação muito forte nessa parte, com o provimento 213 do CNJ. Então, com relação a essa parte de tecnologia, que vai acabar impactando na velocidade com que as certidões vão ser emitidas, na velocidade com que os títulos vão ser registrados, qualificados, isso é algo que é natural, né? Mas nós vamos botar mais energia nisso, para reduzir cada vez mais os prazos, seja de emissão de certidão, seja de entrega dos registros, né, das certidões, e modernizar a infraestrutura do cartório, procurar ter um atendimento cada vez mais humanizado, se colocar no lugar das pessoas, né? Existe a alteridade, né? A alteridade é você se colocar no lugar do outro, né? Como você se sentiria sendo aquela pessoa que está ali do outro lado do balcão?
17: Sendo atendido.
18: Então, isso é o que eu falo com os funcionários, né, do cartório ali. Todos são queridíssimos, tanto em Nova Prata como em Nova Bassano. que o cartório é aquilo que eles querem que o cartório seja, né? Como é que vocês gostariam de ser atendidos num cartório? É desse jeito? Então vamos fazer da mesma forma. Então, esperem da gente um atendimento humanizado e principalmente diálogo. Vai ter diálogo sempre, muito diálogo. Da nossa parte, é isso que eu prometo à população.
17: Doutor Guilherme, e claro que não atende só Nova Bassano e Nova Prata, né? São vários municípios envolvidos aí nos cartórios. Gostaria que o senhor trouxesse também para a comunidade, né? Quais são os municípios assistidos, então, pelos dois cartórios?
18: Nova Bassano, nós registramos Nova Bassano, São Jorge e Guabiju. Nova Prata é Nova Prata, Protásio Alves, André da Rocha, Vista Alegre.
17: Vila Flores.
18: Vila Flores não. É Veranópolis. Não me recordo agora, mas eu acho que são esses. É André da Rocha, Protásio Alves, Vista Alegre do Prata. Acho que são esses, né? Eu, totalizando aí, são, no total, sobre a minha responsabilidade, são 7 municípios, né? É bastante, bastante município.
17: Demanda.
18: Bastante também. demanda é muito, muito alta, né? Então vai demandar da gente muita organização, né? Muita gestão de pessoas, gestão de processos. Eu acho que é isso que eu quero entregar para a população.
17: E hoje em Nova Prata, o cartório conta com quantos funcionários, doutor?
18: Eu recebi o cartório com 9 colaboradores. Só que a demanda, ela é muito alta, então a ideia é que a gente dobre esse valor, né? Vá para 17, 18 colaboradores no total. Para dar conta da demanda, que é muito acima da média, até para uma cidade, Nova Prata, que tem 25 mil habitantes, se não me engano.
17: 17.
18: Nova Prata é uma cidade diferenciada. Você vê em São Paulo, por exemplo, dificilmente você vê uma cidade de 25 mil habitantes com a economia que temos aqui, com a quantidade de prédios que existem. Então, é uma cidade que tem uma economia diferente e isso reflete no serviço do cartório, né? Então, a ideia que a gente tem aí é 17, 18 colaboradores trabalhando. Estamos trabalhando nisso, fazendo entrevistas e, enfim, quem também tiver interesse em trabalhar no cartório, manda de currículo ali para registronovaprata@gmail.com. Também para dúvidas, qualquer coisa, também pode mandar e-mail que a gente responde, será um prazer.
17: Hoje em dia, doutor, a tecnologia avançou muito, né? Como a gente já falava anteriormente, inclusive no meio cartorário. Os moradores de Nova Prata já conseguem resolver algumas coisas aí de forma online ou fica aí nos planos para ampliar essa demanda?
18: Já se consegue fazer muita coisa pela internet. Existe um aplicativo chamado RI Digital, dando celular. Você pode expedir certidões ali. Em Nova Bassano, a gente, como já está mais avançada essa questão da informatização, conseguimos fazer as coisas com mais velocidade. Nova Prata ainda estamos no processo, mas já se consegue, né? E também em registro civil, você pode entrar no Google, registro civil nacional, e você pode pedir certidões tudo pela internet. Hoje em dia, não é necessário mais você ir presencialmente no cartório. Você pode fazer tudo pela internet, né? Até enviar títulos para registro, tudo. A presença física ela não é mais necessária, salvo para algumas situações como de nascimento, de óbito, você tem que fazer a declaração lá. Mas enviar uma escritura para registro, expedir uma certidão, você pode fazer tudo pela internet. Não precisa mais estar presencialmente.
17: E qual é a sua principal dica hoje para quem precisa ir ao cartório, quer resolver aí sua demanda, né? De forma rápida e sem complicação. Então,
18: a minha orientação é que busque orientação, né? Tanto de nós ali do cartório, como dos advogados, né? Que a atribuição deles dá assistência jurídica, né? São os únicos profissionais do direito capacitados para dar orientação jurídica à população. Então, procurar um bom advogado, né? Isso facilita também a nossa vida lá no cartório, né? Mas nós também estamos à disposição, né? Se quiserem ir lá conversar com a gente, comigo, com as minhas substitutas, estamos à disposição para tirar dúvidas da população e também dos advogados, dos corretores, né? A ideia realmente é que exista esse diálogo entre nós, porque no fim das contas o que importa é que tudo, que as propriedades sejam regularizadas, que a economia ande, né? que as pessoas sejam bem atendidas. Essa é a nossa filosofia.
17: Muito bem, doutor Guilherme. Nós queremos agradecer muito a sua participação e eu quero deixar o espaço para o senhor fazer as considerações finais, quiser deixar aí uma mensagem para a comunidade, né, toda que utiliza o cartório, né, que pelo menos uma vez na vida vai ter que passar aí pelos serviços do cartório.
18: A mensagem que eu entrego é que vocês sejam otimistas, teremos um futuro dourado pela frente, futuro de interessante. A ideia é que a gente melhore cada vez mais o atendimento para a população, e tanto em Nova Bassano, então Nova Prata, como também em Nova Bassano também, né?
17: Para
18: Nova Bassano não acharem que eu estou abandonando eles, nós estamos abandonando, sou responsável pelas duas serventias. Claro que eles vão ter que dividir o meu tempo agora com Nova Prata, mas que sejam otimistas os dois, que a ideia é que sempre melhore, que melhore tudo, melhore o tempo de atendimento, melhore a qualidade de atendimento, né? Não que antes não seja, fosse ruim, mas a ideia é que a gente sempre melhore, sempre busque melhorar tudo, né? A qualidade, instalações e tudo, sejam otimistas com o nosso futuro.
17: Muito obrigada, doutor Guilherme. Então, nós conversamos hoje, né, com o doutor Guilherme Fernando de Souza, ele que é o novo registrador do cartório de Nova Prata. Nós desejamos, então, em nome da Rádio Prata, sucesso, doutor, nessa nova jornada em frente ao cartório de Nova Prata, né? Que você e sua equipe façam realmente um excelente trabalho pela nossa região, temos certeza disso. Queremos agradecer também imensamente por ter atendido ao nosso chamado, né? Vir até a rádio para se apresentar à comunidade, né? Que isso também é de suma importância, né? Para que todos conheçam e saibam quem está à frente aí do cartório. Obrigado também por se colocar à disposição aí da nossa comunidade, né? Certamente todo mundo está muito feliz aí com a sua chegada. Nós igualmente deixamos, né, a Rádio Prata sempre de portas e microfones abertos, né? Porque todas as iniciativas, movimentações, tudo que envolve a nossa comunidade, né, precisa ser publicizada e também é uma forma de trazer aí através dos nossos microfones.
18: Perfeito, eu agradeço muito pelo convite, é um prazer estar aqui, eu repito, estou à disposição do que vocês precisarem, a população também, repito aqui o e-mail do cartório, registronovaprata@gmail.com, pode mandar lá que a gente vai fazer de tudo para atender as demandas de vocês.
17: Então, obrigada a você também que participou conosco nesse momento, lembrando que a nossa live fica salva no Facebook da Rádio Prata, você pode rever, ver, quem não conseguiu acompanhar, né, em vídeo e quiser conhecer o Dr. Guilherme, então pode ver posteriormente, disparar para outras pessoas. Obrigado pela sua companhia, pela sua parceria e em seguida nós voltamos com mais informações para você.
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21: 10:36.
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17: Olá, estamos de volta com o Jornal da Manhã na Rádio Prata Serra 91.5, agora 10 horas 42 minutos. 18 minutos faltando para as 11 da manhã. 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E agora nós vamos ao informativo da Câmara de Vereadores de Nova Prata.
27: Bom dia, ouvintes da Rádio Prata. Muito bom dia a todos. Aqui, vereador Felipe Paese, presidente da Câmara dos Vereadores de Nova Prata. E estamos aqui para falar o que foi a pauta, a ordem do dia nessa 24ª sessão, nesta última segunda-feira, então, 27 de julho. E começamos pela aprovação, né, da 23ª sessão ordinária, que foi realizada no dia 20 de julho, que foi aprovado por todos os vereadores. Tivemos os expedientes do Poder Executivo, né, os projetos que estavam nas comissões, e o primeiro foi o projeto de lei número 80 de 2026, que autoriza o Poder Executivo Municipal a abrir crédito realizar contratação temporária para profissional interesse público de até 60 serventes com carga horária de 44 horas para várias secretarias, com emenda supressiva e modificativa número 1 da mesa diretora. Esse projeto já tramita na casa há alguns dias e nós fizemos uma emenda supressiva e modificativa, né, e na qual nós baixamos essa emenda para apreciação dos demais vereadores, né, para eles verem se está ok também. Nós fizemos umas modificações à mesa diretora, então por isso que ela foi baixada. Então volta para as comissões o projeto de lei com a emenda. Tivemos os expedientes novos do Poder Executivo. O primeiro dele foi o projeto de lei número 93/2026, que dispõe sobre a aprovação do Plano Municipal de Turismo de Nova Prata para o período de 2026 e 2030. Estabelece diretrizes para sua implementação, monitoramento e revisão e da outras providências. Projeto novo, projeto que requer uma análise mais criteriosa, profunda, foi baixado para as três comissões, pois se trata de um plano, né, de turismo que a gente vem falando, o município também vem desejando isso. Estamos começando novamente a caminhar nessa questão do turismo, que é muito importante para o nosso município e região. Então, temos esse plano, já dei uma lida boa no projeto. Ele contempla várias situações, mas precisamos de uma análise melhor, da opinião daqui a pouco, né, dos demais vereadores, para que seja ou incluso ou suprimido algo, enfim, para que fique bem de acordo esse projeto, porque é um projeto que ele visa até o ano de 2030 a implementação, né? Tivemos depois o projeto de lei número 94/2026, que autoriza o Poder Executivo Municipal a abrir crédito suplementar no orçamento vigente por auxílio convênio recebido do Estado e das outras previdências, a Secretaria da Saúde, o valor de R$ 154.318,20, repasse para o hospital, aprovado por todos os vereadores. O projeto de lei número 95/2026 também autoriza o Poder Executivo Municipal a abrir crédito suplementar no orçamento vigente por auxílio convênio receber do Estado e das Previdências, também Secretaria de Saúde, também repasse ao hospital, valor de R$ 373.869,60. Dois projetos de lei, dois recursos, dois valores aqui que passam da ordem de R$ 500.000, quase R$ 550.000, aprovado ambos pelos vereadores, né, se tratando de saúde, vai para o hospital. Mas aqui ficou o debate, né, que o hospital precisa. A gente trouxe ontem um debate para contribuição, né? Nos últimos dias houve algumas quantas queixas, reclamações, novamente, questão de atendimento, de demora, enfim. E o vereador Vinícius também levantou isso de forma positiva, né? De maneira de contribuir, que a gente precisa conversar novamente com a direção do hospital, pois está chegando muito repasse, muito recurso para o hospital, e a gente precisa fazer uma avaliação, né, sobre essas questões de atendimento, de internações, enfim, de agilizações e tudo mais. Então, nós ontem tivemos um debate em dado momento da sessão, onde nós falamos bastante sobre isso, todos deram a sua contribuição, e a nossa ideia é chamar a direção do hospital para esclarecimentos, dúvidas, uma conversa bem franca para ajustar sempre os ponteiros, colocamos assim. O projeto de lei número 96/2026, que altera o artigo 3º da lei número 11.081/2023, de 21 de junho de 2023, das providências, visa adequar a distribuição das responsabilidades relativas ao veículo cedido à Associação Comunitária de Deficientes, a Ascodef. Foi baixado para as três comissões para análise, né? O projeto de lei número 97/2026, que autoriza o Poder Executivo Municipal a abrir crédito suplementar no orçamento vigente para superávit financeiro no ano de 2025, por redução orçamentária, conforme a resolução da mesa legislativa número 9, autoriza firmar convênio em termos de fomento das entidades do Bailado Gaúcho, Folclore, Arte e Dança, para repasse de valores para o Festival Internacional de Folclore, Secretaria de Turismo, Cultura, Esporte e Lazer. O valor, então, são 300 mil da Prefeitura, 300 mil de uma emenda do deputado federal que veio através do vereador Márcio, e também 250 mil de devolução do duodécimo, o valor da Câmara Municipal, do orçamento da Câmara Municipal. Somando o total de R$850 mil para fazer o Festival de Folclore de Nova Prata. Então foi aprovado por todos os vereadores. Seguindo, temos o expediente do Poder Legislativo, os novos, pedido de informação número 29/2026, do vereador Lindon Bolsoni, solicita informações à Secretaria de Finanças, aprovado por todos os vereadores. Pedido de informação de número 30/2026, do vereador Lindon, solicita informações à Secretaria da Assistência Social, também aprovado por todos os vereadores. Pedido de indicação número 124/2026, do vereador Paraíba, dispõe sobre instalação de um redutor de velocidade, de quebra-molas ou de lombadas eletrônicas na estrada Buarque de Macedo, aprovado por todos os vereadores. Aqui também, um bom debate tivemos entre os vereadores, falando, né, e a gente já sabe que está em processo de licitação, controladores de velocidades aqui para algumas avenidas e ruas de Nova Prata, tá? Então, breve que terminar, fazer a licitação toda, acredito eu que até o final do ano possa começar a instalação, ou início do ano que vem, de controladores de velocidades. Está sendo mapeado várias circunstâncias, várias ruas, né, para isso, avenidas também, aonde o pessoal imprime muita velocidade. Infelizmente, né, isso reflete, isso mostra a educação do povo no trânsito. Mas fazer o quê, né? O pessoal acelera bastante, hoje tem bastante pressa, alguns mais por questão mesmo de se aloprados, né? Vamos colocar assim, e aí acaba, né, acontecendo questões de colocar em perigo muitas pessoas. Mas a gente já tem aí, a gente pediu, né, que a Secretaria de Planejamento e Urbanismo faça um estudo bem criterioso para a instalação, né, dos locais dessas lombadas. Seguindo, tivemos o último pedido de indicação, de número 125/2026, do vereador Doga Minosso, que dispõe sobre a recuperação e revitalização do passeio público em frente à Escola Municipal Cívico-Militar, na Gibe Stella Elias. Também lá precisa fazer uma recuperação lá do passeio público, da calçada, né? A gente viu pelas fotos. Então, um pedido interessante também. E aí também já se aprofundou mais o debate, né? Que nesse período de chuvas também temos vários prédios públicos, né, com problemas de infiltração e goteiras, enfim, colégios, postos de saúde especialmente. Então, isso tá sendo tudo levado às secretarias, né, para que se faça esses reparos, essa manutenção, que nunca foi feita ao longo dos anos. Já passou, tem prédios aí com 15, 16 anos, enfim, passou 2, 3, 4 gestões e nunca foi feita a manutenção. Uma fala do vereador Doga foi bem oportuna: fazer manutenção em prédio não dá voto, né? Então, é aquela velha politicagem de sempre. Então, a gente percebe muito isso, né? E aí, uma hora, estoura para alguém. E, infelizmente, né, ou felizmente, posso dizer, felizmente, dessa maneira, estourou nesses 4 anos de administração, nesses 4 anos de legislatura, nós, de vereadores, que a gente tem um cuidado mais especial e a gente precisa começar a mudar esta cultura, né, da politicagem, das pessoas que, né, entravam só para em detrimento do poder e para si mesmo. Então, a gente precisa mudar isso e mudar a cultura também das pessoas do voto. Precisa votar em pessoas sérias, pessoas comprometidas, que honram o salário que recebem, certo? Não aqueles que simplesmente fazem politicagem, etc. e tal. Isso é uma indignação. Eu não sou político. Eu estou na política porque sou fruto desta indignação, né? Como muitos são indignados com a política, eu sou fruto dessa indignação, por isso que eu estou aqui. Sempre falo isso, certo? E vamos lá. Então, essas foram a ordem do dia desta sessão, dessa 24ª sessão da Câmara de Vereadores, né? Lembrando sempre que estamos sempre à disposição, período de chuvas agora novamente essa semana, que todos se cuidem, né? Se cuidem, se tiver algum problema, nos chamem que nós vamos junto avaliar, nós avisamos a Defesa Civil, sempre temos o contato direto, então a gente precisa estar sempre se ajudando nesses momentos, vamos colocar assim, mais delicados, de crises, né? Então agora a gente está tendo uma questão meio corriqueira de chuvas e de clima, então a gente precisa estar atento. Então chame os vereadores, chame a Defesa Civil, chame as secretarias para que as coisas sejam agilizadas no mais breve possível. Como eu falei, muita coisa não foi feita na cidade, muita manutenção não foi feita nos últimos anos, poda de árvores, é folha entupindo bueiro. Se tu vê um bueiro entupido, vai lá, tira com a mão, eu faço isso direto. Se tu vê algo que está com problema, tenta fazer sua parte também, porque nós temos hoje um gasto de energia bem excessivo do executivo com a questão da manutenção que nunca foi feito na cidade nos últimos 10 anos. Uma vergonha. Nos últimos 10, 12 anos, assim, quase não foi feito nada, né? Então a gente tem que ter essa noção que o pessoal passou por aí, só fez o feijão e arroz, e mal é mal, e olha lá, ainda botavam pouca água no feijão, tá? E agora tá sobrando aí, tem que alguém fazer, e que bom que tem gente competente para fazer essas coisas aí. Ah, tem, sempre vai faltar alguma coisa, tem uma reclamação, outra, ou várias, mas é normal do jogo, porque tem muita coisa para fazer. Então, assim, tem que ter as reclamações, mas construtivas. Não sendo ofensivas, ótimo. Beleza, certo? Então é isso que a gente visa e procura, certo? Quero deixar aqui um grande abraço a todas as senhoras aí que nos escutam no interior do município, né? Nas localidades do interior, aí nas capelas. Um abraço especial para minha tia-avó, Assuntas a mim, que está sempre me ouvindo também, aí nos acompanhando, os vereadores. Ela que está lá no Maragata, lá junto com o Paulo, o Zanata, lá, o sobrinho. Então, um abração para ela, pessoal que nos ouve fora de Nova Prata também. Um forte abraço, pode contar sempre conosco aí, se precisar de alguma coisa, chame também, que a gente também está sempre à disposição, porque a gente, além de vereador da cidade, eu me considero vereador também, né, da região. A gente procura sempre estar envolvido em coisas que beneficiem nossa região. Muito obrigado a todos, desejando aqui uma ótima terça-feira, uma boa semana, mais uma vez com cautela, se protejam em caso de temporais mais severos, e precisando, chamem, avisem a Defesa Civil, chamem nós, vereadores, que estamos sempre à disposição e atentos, e embaixo da água, embaixo de chuva, a gente vai sempre ajudar. Muito bom dia a todos, forte abraço e até mais.

0: 10:56.
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0: 10:59.
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6: Olá, estamos de volta com o Jornal da Manhã, nesta manhã de terça-feira, 28 de julho. Agora são 11 horas 6 minutos e nós seguimos por aqui com o apoio de Service Contabilidade. 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E vamos de informação aqui para você. Ó, atenção, Nova Prata. Equipes da Corsan estão reparando nesta terça-feira uma tubulação que se rompeu na Avenida Flores da Cunha, em Nova Prata. Então, os imóveis do centro e dos bairros Santa Cruz, Coroado, São João Bosco e Sagrada Família, que têm o fornecimento de água aí interrompido, a Corsan informa que será restabelecido até o início da noite, após o reparo e a estabilização do sistema. Para outras informações, podem ser utilizados os canais de relacionamento da Corsan, o aplicativo Corsan, agência virtual, que é cliente.corsan.com.br, também o WhatsApp ligação. A Corsan está permanentemente disponível aí nos canais e eles estão, inclusive, aí disponíveis todos os canais nas nossas redes sociais aí da Rádio Prata, tá bem, gente? Então,

0: segundo estimativa da Corsan, até o início da noite aí, vai ser normalizado, então, o abastecimento de água nos imóveis que estão sendo afetados aí por esse rompimento, e a Corsan já está trabalhando com isso. Também vamos atualizar aí os alertas do IMET, né, que emitiu um novo alerta de grande perigo para tempestades no estado e em Santa Catarina. O Instituto Nacional de Meteorologia, então, emitiu um alerta de perigo para essas tempestades aqui no estado e também em Santa Catarina. O aviso começou a valer às 10 horas da manhã agora dessa terça-feira e vai seguir válido até o meio-dia de quarta-feira, amanhã, dia 29 de julho. Segundo o IMET, há previsão de chuva superior a 60 milímetros por hora ou acima de 100 milímetros por dia, além de ventos superiores a 100 km hora e possibilidade de queda de granizo. O cenário representa grande risco de danos em edificações, interrupção no fornecimento de energia elétrica, prejuízo em plantações, quedas de árvores, alagamentos e transtornos no transporte rodoviário. As áreas afetadas incluem aqui a nossa região da Serra, Noroeste, Centro-Ocidental, região metropolitana de Porto Alegre, Sudeste, Nordeste, Centro-Oriental e Sudoeste Rio-Grandense, além do Oeste e Sul de Santa Catarina. Diante do risco, o IMET orienta a população desligar aparelhos elétricos e o quadro geral de energia aí, se o temporal for muito severo. Proteja sempre documentos e objetos de valor em sacos plásticos. Em caso de enxurrada, busque um abrigo seguro. Evite permanecer ao ar livre, estacionar carros debaixo de árvores, né? Sobre guarda-corpos e tudo isso. Em situação de emergência, a população deve acionar a Defesa Civil pelo 199 ou o Corpo de Bombeiros pelo 193. Mas nós vamos seguir aí trazendo informações, boletins atualizados para você no decorrer deste dia e também, né, até amanhã, né, que está previsto esse alerta até o meio-dia de amanhã. Só vamos aqui trazendo também como informação que os temporais já atingiram 30 municípios no estado e mais de 50 pessoas estão fora de casa e duas, infelizmente, ficaram feridas. Então, as ocorrências já foram registradas em 30 municípios, segundo o balanço atualizado da Defesa Civil do Estado, na manhã dessa terça-feira. Então, o Estado registra 57 pessoas fora de casa, 35 desalojadas e 22 desabrigadas. As ocorrências envolvem alagamentos, quedas de árvores, bloqueios de rodovias, interrupções no fornecimento de energia, danos em residências, deslizamentos de terra, granizo em diversas regiões do estado. Os municípios atingidos abrangem a região metropolitana, até aqui a Serra, a fronteira oeste, o centro e o sul. Então, entre os casos de maior impacto, Santo Antônio das Missões, que nós já pontuamos hoje pela manhã, onde o granizo provocou danos aí a 400 residências, deixou uma pessoa ferida. Em Não Me Toque, a Defesa Civil contabiliza também 200 residências atingidas e 30 pessoas desalojadas. Cachoeira do Sul, a elevação do Rio Jacuí já provocou 22 desabrigados, além de comunidades isoladas. Aqui na Serra, os temporais causaram transtornos, conforme a gente já foi trazendo, né? Em Bento Gonçalves, bloqueando rodovia 470, Cotiporã, queda de árvores em estradas do interior, interrupções no fornecimento de energia. Em Veranópolis também, Carlos Barbosa, Caxias do Sul, São Marcos. Então, os rios seguem em elevação, estão sob monitoramento aí, e a Defesa Civil, então, mantém alerta para a possibilidade de novas cheias em rios e também, né, os temporais, conforme o novo alerta do IMET. Agora são 11 horas, 12 minutos, 17 graus a temperatura, chove fraco em Nova Prata, mas a chuva continua. 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
10: Olá, estamos de volta com o Jornal da Manhã na Rádio Prata Serra 91.5, agora 11 horas 17 minutos. A temperatura em Nova Prata se mantém nos 17 graus toda esta manhã. Chuva intensa nesse momento, mais uma vez, aqui em Nova Prata. 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
11: E com a chegada de Felipe, o Grêmio passará a contar com 12 jogadores nascidos fora do Brasil. O próprio croata e mais a Musu, Balbuena, Brat White, Namorado, Giovani, Pérez, Monsalve, Nardoni, Noriega, Pavon e Vila Sante já não entra nessa conta porque concluiu o processo de dupla nacionalidade. Com as competições da CBF só permitem até 9 estrangeiros. A ideia inicial do Tricolor era contratar um meia brasileiro. Porém, por causa da escassez de opções de qualidade para o setor e que se encaixem na nova realidade financeira do clube, o Tricolor partiu para o plano B. Inicialmente, a tentativa foi pelo argentino Matias Vargas, de 29 anos, que deixou a Arábia Saudita. Porém, a pedida salarial foi muito elevada e, por isso, os gaúchos não avançaram nas conversas. Após mais um insucesso, o Grêmio partiu para o nome de Felipe, indicado por Luiz Castro. Na temporada 2016-17, ambos trabalharam juntos no Rio Ave. Devido ao destaque obtido sob o comando do treinador gremista, o meia-campista foi comprado pelo Benfica, no qual não conseguiu ter um bom desempenho. E já no Inter, 5 meses depois de enfrentar o Flamengo, o Inter muda quase tudo. Sérgio Rocher, Bruno Gomes, Bernabé nas laterais, Ronaldo volante credenciado pelas atuações no gauchão, Paulinho a novidade na escalação, Alan Patrick o 10 e faixa Rafael Borré o goleador em recuperação. De 4 de fevereiro, quando o Inter enfrentou o Flamengo no Maracanã, para o reencontro entre os dois, amanhã à noite no Beira-Rio, a única permanência dessa lista é o número do camisa do ex-capitão colorado. Se contar o desenho tático do time e a expectativa a partir do futebol apresentado, as mudanças são ainda maiores. Até o oitavo jogo da temporada, eram 7 vitórias no Campeonato Gaúcho e uma única derrota para o Atlético na estreia do Brasileirão. 5 meses depois, Paulo Pezzolano trocou quase tudo, voltou da intertemporada com a formação de 3 zagueiros. O goleiro é Anthony, mas Matheus Cunha está fardado. Os alas são Vitinho e Matheus Bahia, mas a direção trabalha para repartir Iago do Bahia. Bernabé adiantado no meia empurrou Alan Patrick para o banco, porém, dependendo do resultado, o argentino é recolocado na lateral. No meio, Vilagra é o único estabilizado no setor, onde Bruno Henrique, Paulinho e Thiago Maia observam a volta de Bruno Gomes até então adaptado na lateral direita, posição recentemente ocupada por outro nome do grupo. E era isso. E chuva que te quiero, como diz uma amiga minha, que dia de farfioi. Terça-feira, 11 horas. Dia de chuva, sim, né? Deveria ser aceitável.
10: Ficar de folga.
11: Uma falta.
10: Uma falta. Alô, justificável.
11: Alô, direção da Rádio Prata.
10: Muito bem, né? A chuva segue intensa realmente, né? Vocês devem estar escutando, porque até os nossos microfones estão captando aí, porque é intensa mesmo.
11: Um serviço de utilidade pública, Noé, pediu para avisar que a arca sai hoje às 15 horas.
10: Mas é só um de cada espécie.
11: É, eu só espero que Noé não coloque tanta anta dessa vez, né? Pelo amor de Deus! A outra vez ele já colocou demais, né? Agora espero que ele siga as regras de dois, um casal, né? Um macho e uma fêmea de cada. Anta ele botou demais na última. Vai, encerra o jornal, Sabrina.
10: Muito bem, então a temperatura por aqui se mantém nos 17 graus. 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
11: Ontem nós nos esquecemos de puxar, né, literalmente, não, eu não vou usar esse termo por esse horário, né? Mas o nosso gestor estava de aniversário.
10: Eu falei ontem.
11: Tu falou?
10: Falei.
11: Ah, eu não estava aqui completando quantos?
10: Tu estavas aqui, 50... eu falei que ele foi assistir o jogo do Grêmio e não foi muito bom.
11: 52 anos, será? Diz
10: a, Elevite,
11: diz, a,
10: ó,
11: diz a nossa diretora.
10: Ele vai te cancelar por essa.
11: Diz a nossa diretora que é 40, mas eu acho que ela esqueceu dos 10 de INSS pago. Eu acho que foi isso.
10: Então é INPS ainda.
11: É, eu acho que sim. Como é que faz? É, mas é por aí. Mas agora, coladinho com o programa Jornal da Manhã, nós temos o programa da Paróquia São João Batista e Nossa Senhora Aparecida. Hoje, às 13h30, vem a Camila de Kepri. A diretora acabou de apontar aqui na recepção da Rádio Prata. Só porque eu falei do nosso gestor que tá
10: completando... Tá falando muita bobagem, João.
11: Só porque eu comentei que o nosso gestor tá completando 55 anos de idade, né? Coladinho aí, nós temos a Camila de Kepper apresentando o programa A Prata é Pop. Às 17 horas, eu acho que o Percy vem debaixo, cantando Milonga debaixo de Mau Tempo, né? Ou cantando, como é que é aquela outra música... Agora me faltou...
10: Não sei o que você está querendo
11: agora
10: falar.
11: Agora me faltou o nome da música, mas enfim...
10: Batendo Água.
11: Batendo Água, é isso mesmo. Eu acho que ele vem cantando essa música. Apresentar o programa Roda de Chimarrão. Hoje, terça-feira, terça hits. À meia-noite, a hora do rock. E às 2 horas da manhã, para você que perdeu o sono, né? Liga o radinho aí. Nós estamos com o programa Retrovisor. E como diz o Anonymous Gourmet, voltaremos amanhã.
10: Muito bem, então fica o nosso abraço, né, e a nossa alerta aí, cuidado você que precisa pegar a estrada hoje, que leva sempre a Rádio Prata na carona, né, cuide-se, as pistas estão bem molhadas, né, a chuva diminui a visibilidade, há perigo aí de acumulados de chuva e de aquaplanagem. Então dirija com cuidado, com segurança, mantenha a distância, né? Reduza a velocidade. E cuide-se para cuidar dos outros também.
11: E pelo amor de Deus, você que não tem nada para fazer na rua, fica em casa, debaixo do edredom. Pelo amor de Deus, não saia para querer dançar na chuva. Fica em casa.
10: É, hoje não precisa, né, gente? Então, muito obrigado pela sua companhia, pela sua audiência. Em mais um dia aqui no Jornal da Manhã. Nós voltamos amanhã às 7 em ponto com mais Jornal da Manhã. Até lá.
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3: 11 horas e 28 minutos.
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Queridos irmãos e irmãs que nos acompanham através da rádio, a nossa saudação de bom dia a todos. Mais uma vez iniciamos o informativo da paróquia São João Batista de Nova Prata. Queremos saudar nossos radiovintes, internautas e todos os que acompanham conosco este informativo paroquial, paroquianos de Santo Antônio e de São João Batista e demais localidades. Hoje é dia 28 de julho, terça-feira, estamos na última semana agora do mês de julho e queremos ouvir neste momento o Evangelho deste dia 28 de julho, 17ª semana do tempo comum, terça-feira. O Senhor esteja convosco, Ele está no meio de nós. Proclamação do Evangelho de Jesus Cristo segundo Mateus, glória a vós, Senhor. Naquele tempo, Jesus deixou as multidões e foi para casa. Seus discípulos aproximaram-se dele e disseram, explica-nos a parábola do joio. Jesus respondeu, aquele que semeia a boa semente é o filho do homem, o campo é o mundo, a boa semente são os que pertencem ao reino, o joio são os que pertencem ao maligno, o inimigo que semeou o joio é o diabo, a colheita é o fim dos tempos, os ceifadores são os anjos. Como o joio é recolhido e queimado ao fogo, assim também acontecerá no fim dos tempos, e o Filho do Homem enviará seus anjos, e eles retirarão do seu reino todos os que fazem os outros pecar, e os que praticam o mal, e depois os lançarão na fornalha de fogo. Ali haverá choro e ranger de dentes. Então os justos brilharão como o sol no reino de seu Pai. Quem tem ouvidos, ouça a palavra da salvação. Glória a vós, Senhor. Queridos irmãos e irmãs, o Evangelho de hoje nos fala sobre a história de Jesus explicando a parábola do joio e do trigo, assim chamado esse texto de alegoria do joio e do trigo, ou seja, onde Jesus explica aos seus discípulos o que quer dizer cada um dos elementos que ele conta nessa história. E basicamente, essa história, ela tem um sentido sobre a escuta da palavra de Deus e também a participação no reino dos céus. Ou seja, em outras palavras simples para entender, Jesus nos fala que existe o trigo e o joio. O trigo é aquilo que é bom, aqueles que fazem o bem, as pessoas boas, aqueles que, de fato, buscam viver a santidade e a vida no seu existir. E o joio são aqueles que praticam o mal. O filho do maligno, diz assim, os que pertencem ao maligno, aqueles que fazem o mal. Pode ser que em nossa vida nós somos um pouco de cada, muitas vezes bastante trigo, pouco joio, talvez alguns até ao contrário. Mas recordar que sempre somos pertencentes a Deus, somos pertencentes ao reino dos céus, somos pertencentes ao Senhor. E por isso o desejo de Deus é que nós sejamos mais trigo do que joio, obviamente. Mas às vezes sabemos que somos um pouco misturado. A questão é que Jesus, ele espera até o trigo crescer, até o joio crescer para se separar um do outro. Esse tempo de crescimento é a paciência de Deus, a paciência que Deus tem em esperar para que o nosso joio se transforme em trigo, a paciência que Deus tem para esperar que as nossas atitudes más se transformem em atitudes boas, a paciência em esperar que aquilo que fazemos com, talvez, fora da alegria, que seja feito com alegria e na paz, esperando sim o Senhor que nos ajuda cada dia mais a enfrentar e melhorar aquilo que nós também precisamos melhorar. Então, irmãos e irmãs, o sentido de Deus na nossa vida, o sentido do joio e do trigo na nossa vida é justamente
para que possamos distinguir entre o bem e o mal e sempre permanecer com o bem, com Cristo, participando do reino dos céus, participando da vida em Deus. Que a gente possa, com alegria, sempre escolher ser mais trigo do que joio. E assim, quando chegarmos lá no final, na hora da colheita, que o nosso cesto da colheita seja mais recheado com trigo do que joio. Que assim seja. Amém. Irmãos e irmãs, vamos à programação de hoje, dos próximos dias, aqui para as nossas comunidades, para as nossas paróquias de São João Batista e Santo Antônio em Nova Prata. Então, hoje, terça-feira, dia 28, teremos às 18 horas a missa na Igreja Matriz. E nesta missa vamos rezar pelas seguintes intenções que foram solicitadas. Sétimo dia de falecimento de Paulina Laura Zamin Vivan. Meses de falecimento, primeiro de Nassir Chequim, quinto de Clementina Capelari Lunardi, décimo primeiro de Josiane Grando, décimo primeiro de Juliette Comin e décimo primeiro de Paulo Antonio Martinez Schusle. E os anos de falecimento, primeiro de Dorvalino Panicelli, primeiro de Nelson Tarcísio Quadri, quarto de Emma Succili, quinto de Dosalina Bosa Darold, décimo de Antonio Minosso, décimo quinto de Liel de Azevedo, décimo sétimo de Ernesto Antonio Martins, trigésimo segundo de Alcides Pieta, 62º de Maria Crestani Panucelli e aniversário de falecimento de Emílio Bertucci. Então, estas e todas as demais intenções nós rezaremos na Santa Missa de hoje, às 18 horas. Programação para amanhã, quarta-feira, dia 29. Às 8 horas temos reunião da PPI no seminário. Às 15 horas, Missa da Saúde na Igreja Matriz no Centro. Às 18 horas, Missa na Igreja Matriz no Centro. Às 19 horas, reunião do Emaús no Seminário. E às 19h30, o Conselho de Pastoral da Matriz aqui do Centro, na Sala de Catequese, na Cripta. Programação para quinta-feira, dia 30. Às 18 horas, missa na Igreja Matriz no Centro e às 19h30, Grupo de Oração da Renovação Carismática Católica na Igreja Matriz. Programação para sexta-feira, dia 31. Às 18 horas, missa na Igreja Matriz no Centro. Programação para sábado, dia 1º de agosto. Na parte da manhã, então, o Padre Mauri, o nosso diácono Stefano, estarão em Caxias do Sul para a ordenação diaconal de 12 candidatos ao diaconato permanente lá na Igreja Imaculada Conceição em Caxias do Sul, diáconos permanentes. E depois, na parte da tarde, então, do sábado, aqui em Nova Prata, teremos missas. 14h30, Capela Santa Catarina, linha Bento Gonçalves. 14h30, Capela Nossa Senhora do Rosário, Terra Gorda. 15h30, Capela Três Santos Mártires. 17 horas, temos o Terço dos Homens, na Igreja Matriz no Centro, primeiro sábado do mês. E às 18 horas, missa na Igreja Matriz do Centro. 19 horas, missa na Capela São Judas Tadeu. Programação para domingo, dia 2. 8 horas, missa na Igreja Matriz no Centro. 9 horas, missa na Igreja Matriz Santo Antônio do Maragata. 9h30, missa na Capela São Brás do bairro Clivati. 10h30, missa festiva em honra ao padroeiro São Caetano, na Capela São Caetano. Ao meio-dia temos o almoço nesta comunidade também festivo. Depois, às 18 horas, missa na Igreja Matriz aqui no Centro. Às 19h30, temos o encontro do Emaús aqui na Igreja Matriz. Então, para todos os batizados, homens solteiros acima de 18 anos, todos convidados a participarem aqui deste encontro do Emaús, que é aberto para
Então, os jovens, as comunidades aqui junto à Igreja Matriz, domingo às 19h30 após a missa. E às 19 horas temos o Ultreia do Cursilho de Cristandade no Seminário São José. Programação para segunda-feira, dia 3, às 13h30. Resta do Santo Rosário na Matriz. 18 horas, celebração da palavra na Igreja Matriz. E 19h30, o grupo de oração na Igreja Matriz. Então, esta é a nossa programação paroquial para estes próximos dias. Queremos também, junto à comunidade São Caetano, agradecer pela festa do padroeiro que estarão celebrando no próximo domingo. São Caetano é o padroeiro desta comunidade, um presbítero. Ele é um santo muito conhecido em meio aos italianos, viveu na Itália e também é tão importante santo na vida da igreja. Então, no próximo domingo, às 10h30, a missa festiva em honra a São Caetano e depois ao meio-dia o almoço lá junto à capela de São Caetano. Desde já o nosso agradecimento a toda a comunidade que se empenhou para esse momento e também aqueles que vão participar lá junto a esta festa. E nós manifestamos mais uma vez a nossa alegria também em iniciar no próximo sábado com o mês vocacional. Durante todos os sábados de agosto, de manhã, nós teremos na nossa diocese as ordenações diaconais, os diáconos permanentes, que são homens casados que receberão, depois de toda uma formação que tiveram ao longo de 5 anos, receberão a ordenação diaconal para ajudar as paróquias nas celebrações dos enterros, exéquias, batizandos e casamentos. Então, iniciando no sábado próximo em Caxias do Sul e depois passando também por Farroupilha, Bento Gonçalves, Carlos Barbosa e Flores da Cunha. Então, desde já o nosso agradecimento a todos aqueles que fizeram acontecer todos estes momentos e a nossa alegria também em celebrar estas ordenações que são tão importantes na vida da nossa igreja. Irmãos e irmãs, chegando ao final do nosso informativo paroquial, vamos pedir a Deus a bênção para hoje, para esta semana, última semana do mês de julho, mês dos dizimistas. Nós agradecemos também a todos que colaboram com o seu dízimo, que é sempre um momento de alegria, de ajuda e também de pertença à comunidade cristã católica. Pedimos a bênção sobre todos. O Senhor esteja convosco, Ele está no meio de nós. Sobre todos, desça e permaneça para sempre a bênção de Deus Todo-Poderoso, Pai, Filho e Espírito Santo. Amém. Desde já o nosso muito obrigado pela audiência, continuemos na paz e até o próximo informativo paroquial.

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1: 12 horas e 6 minutos.
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2: 12:33.
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12:48. 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

falar e sentir que o caminho te fortaleceu. 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
1: 13:28. 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
10: Música. Boa tarde, boa tarde. 13 horas, 33 minutos, 13h33, 1h30, né, dessa tarde de terça-feira, uma tarde chuvosa por aqui. Muita chuva, né, nessa terça-feira em Nova Prata, em toda a região, 17 graus nesse momento por aqui. Eu sou Camila Riquepper, vou chegando a partir de agora na nossa programação ao vivo aqui da Rádio Prata Serra, aqui da 91.5. E o nosso programa da tarde, a Prata é Pop, você já sabe, por aqui a gente curte muita música boa, conferimos um pouquinho daquilo que é notícia, daquilo que é informação nessa terça-feira. E a gente sempre tem sorteios ao vivo por aqui na nossa programação da Rádio Prata Serra, da 91.5. 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Trazer aí alguma informação, inclusive participar com a gente dos nossos sorteios, né? Que sempre acontece aqui nas tardes da Rádio Prata Serra. 13 horas 35 minutinhos, você já pode mandar mensagem para a gente. E por aqui a gente vai abrindo a nossa programação musical de hoje com ele, Alceu Valença, por aqui. Você pode também mandar teu alô, teu recado. Conta pra gente de onde você está ouvindo a Rádio Prata Serra. É de casa, é do trabalho, é no trânsito. Manda mensagem pra gente no 99920-3154. Pra você, uma ótima tarde. Boa terça-feira. Música.

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2: 14 horas e 4 minutos.
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Boa tarde, 14 horas, 9 minutinhos, tempo chuvoso em Nova Prata, em toda a região, nesta terça-feira, dia 28 de julho. 17 graus nesse momento, aqui no centro da cidade. Eu sou Camila de Kepper, sigo com você nesta tarde de terça-feira. Por aqui a gente curte muita música boa e confere um pouquinho daquilo que é notícia, daquilo que é informação nesta tarde. 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Você vai estar concorrendo e logo mais, no finalzinho do programa, a gente vai fazer esse sorteio. 14 horas, 13 minutinhos. Vamos falar um pouquinho de previsão do tempo. O Instituto Nacional de Meteorologia, o IMET, emitiu um alerta vermelho para temporais, para grande quantidade de chuva, então, no Rio Grande do Sul, válido até o meio-dia de amanhã. O comunicado entrou em vigor às 10 horas da manhã dessa terça-feira. As principais regiões, então, afetadas são região metropolitana, Serra Gaúcha, Norte e Noroeste, região central e litoral norte. Partes de Santa Catarina que fazem divisa com o estado também estão citadas nesse alerta. De acordo com o comunicado, a média de chuva pode chegar a 100 milímetros por dia, com ventos também superiores a 100 km por hora, além de queda de granizo e descargas elétricas. Há risco de danos em edificações, corte de energia elétrica, estragos em plantações, queda de árvores e alagamentos. Conforme a Climatempo, o temporal deve começar pelo oeste a partir da tarde dessa terça-feira, seguindo para as demais regiões.
A previsão é de que a tempestade se intensifique ao longo da tarde e da noite, né? Então segue o alerta. Ontem também teve temporal, né? A gente viu algumas imagens aí de Davi Canabarro, Siríaco, Ibiraiaras, né? Teve bastante queda de granizo por lá, principalmente ali em Davi Canabarro, bastante pedras bem grandes, né? Que caíram na noite de ontem. E Caxias do Sul, né? Também registrou aí muitos ventos. A madrugada dessa terça-feira lá em Caxias foi de chuva e vento de forte intensidade. Conforme o boletim divulgado pela Defesa Civil Estadual, a velocidade do vento em Caxias do Sul foi a segunda maior do Rio Grande do Sul, com 85,7 km por hora. A primeira foi Rolante, com ventos de até 93 km por hora. Conforme a escala Beaufort, sistema que mede a intensidade dos ventos de 0 a 12, essa velocidade se enquadra na categoria 9, como ventania forte, situação que pode ocasionar danos em pequenas construções. Em Caxias do Sul, foram registradas quedas de árvore, destelhamentos pontuais e semáforos fora de operação. Conforme o meteorologista Gustavo Verardo, da Climatempo, os estragos registrados podem ser explicados pela intensidade do vento, mas não apenas, né? Ele disse assim: não podemos esquecer o principal sistema causador dessa onda de tempo severo, como altos índices de instabilidade atmosférica, jato de baixos níveis de formação de frentes frias. A escala Beaufort é apenas uma referência de vento. Durante a madrugada, a estação meteorológica do estado, que fica dentro do aeroporto, lá em Caxias do Sul, registrou rajadas de vento com velocidade entre 60 e 65 às 4h50 da manhã. Essa velocidade se enquadra como ventania, então podendo causar quebra de galhos de árvores. A chuva também é intensa por lá. E segundo a Climatempo, essa terça-feira aqui em Nova Prata deve ser de temporal, tempo severo, chuva forte, trovoadas, se estendendo, né, à tarde e à noite. A gente tinha a previsão de até 30 milímetros, né? Acredito que já tenha passado faz tempo. A temperatura máxima esperada para hoje era de até 19 graus nesse momento, faz 17 aqui no centro da cidade. Amanhã, quarta-feira, dia 29, também deve ser de tempo feio, né? Realmente. Uma quarta-feira também chuvosa por aqui, mínima de 14, máxima de 20 graus ao longo do dia. A expectativa também é entre 29 e 30 milímetros de chuva para amanhã. Essa chuva que deve dar uma trégua para a gente a partir da quinta-feira, dia 30. 14 horas, 17 minutos por aqui, 17 graus também no centro de Nova Prata. E a gente segue de música na nossa programação da Rádio Prata, da 91.5. Você pode participar com a gente, mandar teu alô, teu recado. E não te esquece, participe aí do nosso sorteio para você ganhar o Vale Lanche Especial da padaria e confeitaria Zanotto, aqui em Nova Prata. Boa tarde!

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2: 14:33.
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5: Quinto prêmio, número 118, 0118, 118. Quarto prêmio, número 8215, 8215, 8215. Terceiro prêmio, número 271, 0271, 271. Segundo prêmio, número 4.893, 4893, 4.893. Primeiro prêmio, número 5.021, 5021, 5.021.
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5: 14 horas 37 minutos, 2h37 desta tarde de terça-feira. Esse é o nosso programa da tarde, a Prata é Pop no seu rádio. 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Tem gente que adora, né? 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Manda mensagem pra gente no 99920-3154. Aqui a gente segue de notícia, né? Vamos falando aí também da previsão do tempo, porque a Polícia Rodoviária Federal orienta os motoristas a evitarem deslocamentos não essenciais nas rodovias da Serra Gaúcha, né? Inclusive, ouvintes mandaram pra gente, agora há pouco, né? A Polícia Rodoviária Estadual também acompanhando o trânsito aí na 324, né? Quem sai de Nova Prata aí sentido Nova Bassano, pelo excesso de água na pista, né? A gente já sabe aí que a 324 tá bem ruim, tá ruinzinha, tá péssima, tá terrível, né? E com chuva piora, então evite deslocamentos desnecessários. O volume acentuado de chuva nas últimas horas motivou então esse alerta da Polícia Rodoviária Federal de Bento Gonçalves para o trânsito nas rodovias da Serra. Apesar do fluxo de veículos já ter reduzido um pouquinho, né? As condições meteorológicas atuais e a previsão que continua a chuva, então, nessa terça e quarta-feira, exigem uma atenção redobrada. Diante desse cenário, a PRF orienta, então, os motoristas para que evitem deslocamentos necessários, principalmente na 470, entre Bento Gonçalves e Veranópolis, que ela está liberada, né? Mas tem trechos em obras. Para os motoristas que tiverem extrema necessidade para se deslocar, a PRF reforça as seguintes recomendações. Reduza a velocidade, aumente a distância de segurança em relação ao veículo que está na frente, tá? Porque a visibilidade está piorada, né? Então, fique atento. Mantenha os faróis baixos acesos, mesmo durante o dia. Redobre a atenção em trechos com obras, desvios ou risco de deslizamento. Jamais tente atravessar pontes com acúmulo de água ou trechos bloqueados. E em caso de emergência nas rodovias federais ou para informações sobre as condições de trânsito, ligue no 191, né? Então, tenha essa atenção. Lembrando que aí a ponte sobre o Rio das Antas está interditada, né? Por tempo indeterminado ali, a ponte que liga Cotiporã ao município de Bento Gonçalves. A Serra das Antas, ela está, então, liberada, né? Mas tem que ter atenção, a PRF mesmo pedindo, então, para que quem não precisar circular por essas rodovias, evite. tenha muito cuidado no trânsito, né? Lembrando também aí, a polícia está tentando orientar também o trânsito aí na 324, né? Quem sai de Nova Prata, sentido aí a Nova Bassano e sequência, né? Segue aí rumo a Passo Fundo, porque realmente a rodovia está bem ruim e tem um grande acúmulo de água na pista. 14 horas, 43 minutos, segue essa chuva, 17 graus aqui em Nova Prata. Pessoal de casa, você que tá no trabalho, você que tá aí pensando, parou um pouquinho pra me ouvir? Se liga só, tá acabando esse mês de julho, né? E na sequência está chegando agosto. 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Por aqui a gente segue de música. Primeiros erros por aqui.

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15h06, chove lá fora, 17 graus em Nova Prata. 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Por aqui, a gente segue de música na nossa programação da Rádio Prata Serra, da 91.5. Manda mensagem pra gente!

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1: 15 horas e 37 minutos.
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15h43, chove forte em Nova Prata neste momento. 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

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E segue chovendo forte, né? Aqui em Nova Prata, na região, o município de Casca já decretou a situação aí de emergência em razão dos danos causados pela chuva, né? Os danos que aconteceram, então, por lá. A medida foi adotada, então, após um levantamento técnico, tá? Da Coordenadoria Municipal e da Proteção e também da Defesa Civil, que constatou, então, os prejuízos que superaram a capacidade de resposta do município. Conforme o parecer técnico, o município registrou aproximadamente 271 milímetros de chuva em curto espaço de tempo, acompanhados por rajadas de vento de cerca de 90 km por hora, provocando alagamentos, danos à infraestrutura pública, prejuízos à agricultura e impactos na área urbana, tanto quanto no interior. Desde as primeiras horas após o temporal, equipes da Prefeitura, Defesa Civil, Secretaria de Obras, Agricultura, Assistência Social, Corpo de Bombeiros e Brigada Militar e demais órgãos atuam de forma integrada, então, para atender as ocorrências, desobstruir vias e iniciar a recuperação dos locais. Com esse decreto, então, o município de Casca pode solicitar apoio complementar junto ao governo do estado e ao governo federal para auxiliar, então, nesse trabalho de recuperação dos danos causados, então, pelas fortes chuvas por lá. Horas 47 minutos, chega chovendo forte em Nova Prata, em toda a região. E por aqui a gente segue de música na nossa programação da Rádio Prata Serra, da 91.5, né? A gente segue de música por aqui. 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
4: 16h03, está entrando no ar neste exato momento, seu correspondente Rádio Prata Serra, sempre com oferecimento de Oral Unique, clínica de odontologia. E um dia após completar 3 anos que Luciano Buera Melos desapareceu em Bom Jesus, começa o julgamento dos 4 réus envolvidos no desaparecimento dele. Fabiana Ramos Saraiva, Felipe Silveira Noronha, Flávio Silveira Noronha e José Balduino Saraiva chegaram ao Fórum de Bom Jesus na manhã dessa terça-feira, acompanhados pelos advogados. Os familiares de Luciano também chegaram usando camisetas com a foto da vítima e frases com pedido de justiça. Eles receberam a permissão de usar as roupas por uma liminar do Tribunal de Justiça do Estado, concedida ontem. Abalados, os familiares receberam orientação do advogado, que representa a família, e não se manifestaram num primeiro momento. Segundo o advogado Rafael Santos, que também atuará como assistente de acusação, a expectativa é de um embate pesado nos próximos dias. A primeira etapa prevê a instauração do júri com sorteio dos 7 jurados e o início dos depoimentos. Das 11 testemunhas previstas, 9 deverão ser ouvidas. A informação inicial é de que 2 não foram localizadas. Entre as testemunhas está Elisete Bueira, mãe de Luciano. A previsão é que os trabalhos no primeiro dia sigam até o início da noite. Os réus também poderão se manifestar nos próximos 2 dias, com previsão de término do júri na quinta-feira. Eles respondem por ocultação de cadáver e fraude processual. Em novembro do ano passado, os 4 deixaram a penitenciária de Vacaria após cumprirem prisão preventiva. Desde então, aguardavam julgamento em liberdade. Luciano desapareceu em 26 de julho de 2023, depois de sair de casa para encontrar Fabiana Ramos Saraiva, com quem mantinha um relacionamento extraconjugal. Conforme a acusação, a descoberta dessa relação teria motivado uma emboscada planejada pelo marido de Fabiana, Felipe Silveira Noronha, e pelo pai dela, José Balduino Saraiva, com a participação de Flávio Silveira Noronha. A investigação aponta que Luciano foi atraído para uma área rural de Bom Jesus, morto por motivo torpe, sem chance de defesa. O corpo do caminhoneiro nunca foi localizado. E depois do casamento extraconjugal. Conforme a acusação, a descoberta dessa relação teria motivado uma emboscada planejada pelo marido de Fabiana, Felipe Silveira Noronha, e pelo pai dela, José Balduino Saraiva, com a participação de Flávio Silveira Noronha. A investigação aponta que Luciano foi atraído para uma área rural de Bom Jesus, morto por...

Enquanto não houver um pedido formal de desculpas na área climática, a Argentina estará por sua conta e risco em pleno início da atuação do fenômeno El Niño, diz um comunicado da Fundação publicado nas redes sociais. A Fundação Cacique Cobra Coral, que representa como uma organização espiritual, que afirma ser capaz de influenciar fenômenos meteorológicos por meio de práticas mediúnicas. De acordo com o site oficial, ela foi criada para intervir nos desequilíbrios provocados pelo homem na natureza. A entidade foi fundada por Angelo Scriutori e atualmente é liderada por sua filha Adelaide. A médium afirma incorporar o espírito de Cacique Cobra Coral, que também teria sido em vidas passadas Galileu Galilei, Abraham Lincoln. A missão da entidade é minimizar catástrofes que podem ocorrer em razão de desequilíbrios provocados pelo homem na natureza. A entidade ficou famosa por fechar acordos e parcerias com prefeituras, órgãos públicos e organizadores de grandes eventos para garantir dias ensolarados. Entre os parceiros mais conhecidos estão a Prefeitura do Rio de Janeiro, para o Réveillon de Copacabana, os organizadores do Rock in Rio. A instituição também afirma atuar em crises de seca ou temporais severos para abrandar os impactos de desastres naturais. Apesar da notoriedade conquistada ao longo dos anos, não há uma comprovação científica de que a fundação tenha a capacidade de alterar as condições meteorológicas. Segundo a entidade, a relação entre a fundação e a Argentina não é recente e teria começado em 1982, no contexto da Guerra das Maldivas. A parceria teria continuado nas décadas seguintes, passando inclusive pelo governo de Raul Alfonsín. No contexto da recente crise diplomática entre os dois países, a Fundação lembrou que, em sua história, realizou uma operação mística para auxiliar a Argentina durante uma grave crise energética e de abastecimento elétrico em 1989. A Fundação declarou ainda que já atuou para influenciar o clima e atrair chuvas para bacias hidrográficas argentinas. Na ocasião, o objetivo da intervenção espiritual era recuperar os níveis de água necessários para a geração de energia nas hidrelétricas afetadas pela seca, ação que fez parte das chamadas Operações Anti-Apagão, divulgada pela médium Adelaide Scriutori. Em 11 de junho, Elton Garsk Vieira Alves, de 46 anos, recebeu um telefonema do irmão mais novo, Elvis, de 42, desesperado, dizendo que a mãe deles, de 68 anos, não despertava. A idosa morreu em casa e a família suspeita que a morte tenha relação com a ingestão de um medicamento de uso controlado. Segundo os filhos, o remédio teria sido vendido sem receita por uma farmácia de Guaíba, na região metropolitana. O caso é apurado pela Polícia Civil. O estabelecimento investigado é a Agafarma Santa Rita, localizado na Avenida Lupicínio Rodrigues, no bairro Coab, Santa Rita. A loja não deu retorno até a publicação dessa reportagem. O medicamento comprado é o Dimorph 30mg, um analgésico opioide à base de morfina, indicado para alívio de dores intensas, agudas ou crônicas. Esse tipo de remédio só pode ser comercializado com retenção da receita assinada por um médico. O filho, Elton, relata que Jane teria sido orientada na farmácia a tomar o medicamento de 6 em 6 horas. Ela já fazia uso de outro medicamento controlado para dor, para o qual tinha receita. Segundo Elvis, que estava com a mãe no momento da ingestão, a aposentada tomou um comprimido e mais tarde outro. Após o segundo, não despertou mais. O atestado de óbito de Jane indica morte de causa desconhecida sem sinais de violência. A idosa sofria com dores, especialmente por uma doença degenerativa na coluna e por conta de uma prótese no joelho. São 16 horas 10 minutos, você está conferindo agora o nosso correspondente Rádio Prata Serra, sempre com oferecimento de Oral Unique Clínica de Odontologia. E a partir da quarta-feira, dia 29, os aeroportos Lauro Cortes, em Passo Fundo, e Sepete Araju, em Santo Ângelo, passam a ser administrados pela empresa ON8, empresa do ECB Group. Até então, os terminais eram geridos pela Agência Nacional de Aviação Civil, a ANAC. A companhia venceu o leilão de concessão dos terminais em setembro do ano passado e será responsável pela gestão dos próximos 30 anos. Estão previstos investimentos de 102 milhões em ampliação e modernização da infraestrutura aeroportuária das operações. A maior parte dos recursos, 66 milhões, será destinada ao aeroporto de Santo Ângelo, que demanda mais intervenções. As obras incluem melhorias no terminal de passageiros, sistema de tecnologia, equipamentos eletromecânicos e pátio de aeronaves, com início previsto em 2027. Até dezembro de 2028, a

0: meta ampliar a capacidade para 173 passageiros por hora. Na etapa seguinte, prevista para 2029, serão construídos uma nova pista de táxi, pátio para três aeronaves e estacionamento com 91 vagas. Em Passo Fundo, o investimento será de 35 milhões. A ampliação do terminal deve elevar a capacidade para 159 passageiros por hora até o final de 2028. Depois, estão previstas a expansão do pátio por até 5 aeronaves, adequações na pista de táxi e melhorias na infraestrutura de apoio. E um terremoto de magnitude 7.1 atingiu o Japão nesta terça-feira, causando estragos e deixando mortos e feridos. Houve ainda uma onda de explosões na província de Kumamoto. O tremor foi registrado às 16h27, às 4h27 da madrugada, no horário de Brasília. O tremor atingiu o nível máximo da escala de intensidade sísmica, uma referência no Japão que mede a força com que os terremotos são sentidos, informou a agência meteorológica japonesa. Estima-se que muitas pessoas estejam presas em escombros, além de um número considerável de mortes, segundo a emissora TBS. Os serviços de emergência indicaram que muitas pessoas estavam presas dentro de um shopping. Questionada pela AFP, a polícia local afirmou então ainda não podiam confirmar se haviam vítimas. E um corpo em avançado estado de decomposição foi encontrado na localidade Macena, em Vacaria. A vítima não foi identificada. Conforme as informações do delegado regional Carlos Alberto De Faveri, a vítima foi localizada por um funcionário de uma lavoura de soja que passava pela região ainda na segunda-feira. O corpo estava envolto de uma lona preta e apresentava marcas de violência. Também foi constatada que a vítima estava morta há vários dias. O Instituto Geral de Perícias realizou a coleta das digitais para identificação. A Polícia Civil trata o caso como possível homicídio, mas depende do laudo policial para a conclusão. São 16 horas, 13 minutos. 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Boa tarde.
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6: 16 horas. E 14 minutos.
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16h20. Esse é o nosso programa da tarde, a Prata é Pop no seu rádio. 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A Loja Natural é a loja do Ronaldo. 4h20 da tarde, já deu fome, né? 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Eu volto daqui a pouquinho pra gente fazer esse sorteio. Música.

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2: 16:32.
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2: Dezesseis horas, 37 minutos, 17 graus por aqui. 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E por aqui a gente realiza toda terça-feira um sorteio especial da padaria e confeitaria Zanotto aqui em Nova Prata. Vale lanche da Zanotto, é muito especial, né? 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E vamos conferir quem vai ser o sortudo, a sortuda de hoje, que ganhou, então, esse vale-lanche pra curtir um lanche especial na Zanotto. E o telefone sorteado é o 5914, o Israel, então, que ganhou esse vale-lanche na padaria Zanotto. Aproveita muito! E se você não mandou mensagem hoje, fica a dica, viu? Semana que vem tem de novo. Basta mandar mensagem pra gente no nosso WhatsApp aqui da Rádio Prata, aqui da 91.5. São 16 horas, 40 minutos, 20 minutinhos faltam para as 5 horas da tarde. Você segue de música na nossa programação da Rádio Prata. Eu volto daqui a pouquinho com o nosso encerramento por aqui, viu? E logo mais também vem chegando o Percy com Roda de Chimarrão aqui na Rádio Prata Serra. Então corre lá, prepara a tua cuia que o Percy tá logo aí.

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Você curtiu com a gente até agora o nosso programa da tarde, a Prata é Pop no seu rádio, por aqui com o oferecimento de J.R. 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Por aqui eu vou encerrando a minha participação ao vivo nessa terça-feira, agradecendo aos nossos apoiadores, agradecendo a você, amigo ouvinte, pela sua companhia de sempre. Eu e você, a gente tem um encontro marcado amanhã, à 1h30 da tarde, aqui na 91.5. Daqui a pouquinho vem chegando Percy com Roda de Chimarrão. Fique ligado na nossa programação da Rádio Prata. Pra você um ótimo final de tarde, uma ótima noite. Fique muito bem, viu? Se cuida. Até mais. Tchau, tchau.

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7: Muito boa tarde, minha gente, meu povo, meus amigos, gauchada, simpatizantes, criticantes, quem for que seja, mas muito pouco, né? Talvez nenhum. 17:01, muita chuva, minha gente. Se falar de chuva agora, até é estranho, porque foi muita água. 150 milímetros choveu. No dia de hoje, né? É muita água mesmo, mas nenhum problema adverso nesta situação aí. Os rios estão alto, né? Tem alguns que não dão paz, tem, mas é a normalidade, né? A chuva quando vem, né? Tem que ter volume de água, e principalmente agora que as torneiras abriram hoje, e também o seguinte, tudo no limite, né? Tá tudo no limite. E com isso se torna ainda maior o volume de água que nós temos por aí. Não tem aonde escoar, né? Não tem aonde ela sumir. Né? Então tá tudo encharcado, como diz o velho ditado, tá tudo encharcado. Meus amigos, É o programa Roda do Chimarrão, quem está entrando nos seus lares e ares da nossa querência gaúcha. Para você que está ligadito conosco, nosso muito obrigado pela companhia, muito obrigado pelo carinho, muito obrigado pela audiência. Até às 19 horas nós estaremos por aqui, 18 horas a oração da Ave Maria, 18h30 a loteria. E aqui o seu pedido musical através do 3242-1212, que é o nosso telefone de contato. Pois hoje é terça-feira, é 28 do mês de julho deste ano de 2026. Temperatura, meus amigos, deixa eu ver a temperatura exata que nós temos aqui nos estúdios da Prata FM. Deve estar uns 16, 17 graus, né? Lá em cima está muito alto. Aquela ali não está certa. É 16, 17 graus é a temperatura que nós temos aqui no centro da cidade. Muita umidade, mais de 100%. Acho que passou 100%, hein, Precisinho? Que coisa, hein? Vamos trazendo as primeiras marcas para você que está ligado conosco. Obrigado pela audiência, obrigado pelo carinho. Está chegando Luiz Carlos Borges de já hoje. De mano, Leonel Gomes e de volta de uma tropiada, Luiz Marenco. Simbora, gurizada!

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4: E daí, meus amigos, tudo certinho? 17 horas e 23 minutinhos, 17 com 23, programa é Roda de Chimarrão. Estamos levando o melhor da nossa música nativista para você que está nos ouvindo, tanto na cidade quanto no interior, né? E a chuvita continua por aí, né? Por aí, dá uma parada, dá uma parada. Mandar um bom dia lá, uma boa tarde lá para o seu Alcionir Risse, também está ligadinho conosco. Obrigado pela audiência, hein? 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Simbora, gurizada, no tranco do nosso Rio Grande do Sul, para a gente que está nos acompanhando no interior aí. O aguaceiro, né? O interior aí tá no aguaceiro, vou te contar, né? É água tudo que é lá. 150 milímetros de chuva é muita chuva. Marcelo Oliveira vem saltar calando. Depois, a décima de um Gaudério, Leonel Gomes. Simbora, gurizada!

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1: 17h31.
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15: E daí, gurizada, tudo certinho? Agora são 17 horas e 39 minutinhos. Logo mais tem a oração da Ave Maria, né? É, 18h30, o resultado da loteria também. Mandando um abraço lá pro Sérgio Zimbrus, que tá ligadinho conosco, o Altair Minosso também, o Heraldo da Silva, lá no Rio Branco. Muito obrigado aí pela companhia. Grande abração à turma aí, sempre ligadinha conosco, né? E também quero mandar um abraço pro Álvaro, lá em Vista Alegre do Prata, e a dona Bambina, e o Leno Mazotti também ligadinho conosco. Obrigado pela companhia. Estamos chegando com mais música, gente boa. Para você que está nos acompanhando, vamos trazendo desta feita, vamos trazendo o Marenco, décima das pelagens. Depois, Descarnado, vem aí, Leonel Gomes.

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9: Muito bem, meus amigos, e a hora certinha, agora são 17h50, a chuvita continua, tarde de terça-feira, 28 de julho deste ano de 2026. Vamos trazendo o coração do gaiteiro, Luiz Carlos Borges, em seguida teremos a oração da Ave Maria com o Padre Mauri, e logo após a gente volta com a sequência do Roda de Chimarrão, até às 19 horas com loteria, às 18h30. Você que apostou aí, né? É, número da sorte. Pode ser que você seja o ganhador. Confira às 6h30.
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2: 17 horas e 55 minutos.
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No entardecer deste dia de terça-feira, quando os ponteiros do relógio apontam para o infinito, nós nos encontramos, amigos ouvintes da Rádio Prata, para este momento de prece e gratidão a Deus por meio de Maria. E nesta terça-feira, a nossa reflexão é em torno do tema da família. A família é o alicerce de nossa vida. É nela que encontramos amor, apoio e aprendizado. É a família o aconchego de nossas vidas. Que possamos valorizar e cuidar dos nossos familiares, fortalecer os laços de união e buscar a paz no nosso lar, para que a presença de Deus seja sempre nossa guia, nossa luz, nosso horizonte. E juntos rezemos. O anjo do Senhor anunciou a Maria, e ela concebeu do Espírito Santo. Eis aqui a serva do Senhor, faça-se em mim segundo a vossa palavra. E o Verbo divino se fez humano e habitou entre nós. Ave Maria, cheia de graça, o Senhor é convosco. Bendita sois vós entre as mulheres, e bendito é o fruto do vosso ventre, Jesus. Santa Maria, Mãe de Deus, rogai por nós, pecadores, agora e na hora de nossa morte. Amém. Rogai por nós, Santa Mãe de Deus, para que sejamos dignos das promessas de Cristo. Oremos. Derramai, ó Deus, a vossa graça em nossos corações, para que, conhecendo pela mensagem do anjo a encarnação do vosso Filho, cheguemos por sua paixão e cruz à glória da ressurreição. Por Cristo nosso Senhor. Amém. Glória ao Pai, ao Filho e ao Espírito Santo, como era no princípio, agora e sempre. Amém. E sobre todos os ouvintes da Rádio Prata, a bênção de Deus que é Pai, Filho e Espírito Santo. Amém. Música.

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1: Volta, estamos, gurizada. Agora são 18 horas e 2 minutinhos, 18 e 2, programa Roda de Chimarrão, que nós estamos apresentando aqui pela Prata FM. 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Vamos trazendo agora Joca Martins, Corcoviando, depois Cotidiano, Lilto Ferreira e Cova de Touro, Luiz Marenco.

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8: Muito bem, meus amigos, estamos de volta. Agora são 18 horas e 18 minutinhos, 18 com 18, a Prata FM 91.5. Logo mais tem loteria, uma informação aqui da Prata FM 91.5. Quero ver todo mundo aí acompanhando. E você pode ser o ganhador, né? Se você apostou, tá certo? 6:30 PM, então, a loteria que você acompanha aqui na Prata FM 91.5. E o aguaceiro aí que nós temos pelo Rio Grande do Sul tá grande por demais. Rapaz, que coisa, hein? Mandando nosso abraço lá para André da Rocha, o pessoal está nos ouvindo lá na nossa querida André da Rocha, muito obrigado pela audiência. Lá no Guabiju, São Jorge também, a família aí do Padre Maurica, pela São Caetano, estão nos ouvindo aí. Obrigado pela companhia, obrigado pela audiência. Tá certo, gurizada? 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Dado um recadinho, 18 horas e 20 minutos, horário oficial do nosso país, 18:20. Vamos trazendo música, Leno. Para você que está nos ouvindo, obrigado pela companhia. É, tá ligado com a Prata FM. Vamos ver quem é que está chegando agora. Cristiano Fontinel, de Campo e Pecuária, de Freio e Pelego na mão. É verdade, Percizinho? César Oliveira, Rogério Melo, 3 ou 2? Hã? 3? Vamos lá, então. De compadre para compadre, Grupo Carguejo.

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1: 18:33.
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4: Vamos lá então para o quinto prêmio, 3.996.3996. Quarto prêmio, 1.598.1598. Terceiro prêmio, 5.325.5325. Segundo prêmio, 6.194.6194. E o primeiro prêmio, 1.472.1472. Loteria do Rio.
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4: Muito bem, companheiro, e a hora certinha para você que está ligado. Agora são 18 horas e 39 minutos. 18h39, essa é a Prata FM, levando o melhor da música nativista para você que está nos ouvindo aqui na cidade, no interior, nas dezenas de municípios da nossa querida Grande Nova Prata. Muito obrigado pelo carinho. 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É, meus amigos, deixa eu ver aqui. Olha o Ancelotti. Ancelotti vai ganhar 6 milhões por mês, enquanto Zidane, lá na França, o teto é de 450 mil euros brutos, cerca de 2 milhões e 600 mil, para uma remuneração de dirigentes e funcionários das federações esportivas. Olha a diferença, olha a diferença. Mas parece que Zidane será uma exceção. De acordo com a RMC Sport, o técnico poderá ganhar 300 mil euros, 1,7 milhões por mês. Então aí está a diferença, 21 milhões por ano. Isso sem contar os bônus, que poderia somar o valor de 5,4 milhões de euros, 31,5 milhões por ano. Mas é muita diferença, né, tia? É muita diferença com relação ao nosso selecionado brasileiro, né? Nosso Ancelotti. É, Ancelotti aí ganhando 6 milhões por mês na seleção brasileira. É, enquanto Zidane aceitou aí essa quantia que a gente divulgou. Agora são 18 horas e 40 minutos, 18h40, meus amigos. Estamos com o programa Roda de Chimarrão pela Prata FM. Um abraço lá para a turma de Tupinambá, da Lagoa Vermelha, que estão nos acompanhando. É, nosso abraço também ao pessoal de Campo Alto, estão ligados com a nossa programação. E aí na Fazenda Pratinha, sempre estão nos ouvindo. Seu Danilo, pai do saudoso Darley Vendramin. Um abraço, Danilo. Obrigado pela companhia. Tamo juntos, né? Tamo juntos, com qualquer tempo. Valeu. Da porteira pra dentro, Chiru Antunes, de a cavalo, Luiz Marenco, 18h41.

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8: Muito bem, meus amigos, e a hora certinha, agora são 18h53, esse é o programa Roda de Chimarrão, a marca da Viva Farma Farmácias, ter empréstimos, loja Gente Nossa, Funerária, Dec Giovanni, Empório de Confecções, H-Farma, JB Mix e lojas Benoit. Vamos embora, Percizinho. Estamos ficando velho, como diz o Sérgio, né? Um abraço lá para o Sérgio Gabardo. E a sua esposa está lá na Coreia, né? É a única mulher brasileira a fazer parte do Board Internacional de Sortimistas. Nosso abraço, hein? Lá na Coreia do Sul, certinho? Vamos lá então, gurizada. Trazendo o final da programação gaúcha, 18h53. Vamos deixando para você que está nos ouvindo a presença do Marenco e José Cláudio Machado. É isso, Precisinho? Se não me falha a memória aí, né, tio? Marenco e José Cláudio Machado. Deixa eu ver aqui. É. De boca a boca, Luiz Marenco e Bota e Bombacha. Mas eu acho que é lá do Zanato, né? É. Abraço pro Heraldo da Silva, que está nos ouvindo também, né? E o Valmor Zanato aí, que está nos acompanhando lá no seu bolicho também. Obrigado pela companhia. Casa Gaúcha, lá do Rio Branco. Obrigado pela companhia. Ficamos então com o Luiz Marenco e José Cláudio Machado. Um abraço a todos, uma boa noite, até amanhã.

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2: Em Brasília, 19 horas. Está no ar a Voz do Brasil. As notícias do governo federal que movimentaram o país no dia de hoje.
3: Olá, boa noite.
2: Boa noite para você que nos acompanha em todo o país.
3: Terça-feira, 28 de julho de 2026.
2: Vamos aos destaques na Voz do Brasil.
3: Saúde e bets.
2: Campanha orienta sobre riscos das apostas online e atendimento em saúde mental no SUS.
3: Em entrevista, Marcelo Chimatti, do Ministério da Saúde, comenta sobre o impacto das bets e o apoio para quem quer parar de jogar.
4: Uma incidência muito maior de transtornos de humor, como transtornos depressivos, transtornos de ansiedade, entre pessoas que jogam e principalmente aquelas que desenvolvem algum tipo de jogo patológico, e se trata de fato de um fenômeno novo que ele tem que ter uma atenção no campo da saúde mental.
2: Tecnologia na palma da mão. Mais de 177 milhões de pessoas usam o GovBR.
3: Hoje vamos falar sobre os níveis da conta e como ter mais segurança e acesso a todos os serviços. Carlos Oliveira.
5: Aumentar o nível da conta GovBR amplia a segurança e a quantidade de serviços que podem ser acessados na plataforma.
2: Do campo ao laboratório. Cientistas da Amazônia sequenciaram pela primeira vez o genoma do açaí.
3: A descoberta abre caminho para melhorar a produtividade, garantir mais resistência, além da geração de novos produtos. Gabriela Noronha.
6: O trabalho é resultado de uma parceria entre a Embrapa e pesquisadores da Universidade Federal do Pará.
2: Hoje, na apresentação da Voz do Brasil, eu, Luciana Vasconcelos e Luciano Seixas.
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2: O Brasil apresentou o pedido formal de consulta aos Estados Unidos no sistema de solução de controvérsias na Organização Mundial do Comércio, a OMC.
3: A iniciativa do Ministério das Relações Exteriores contesta o aumento das tarifas imposto pelo governo norte-americano sobre as exportações brasileiras.
2: O Brasil questiona a tarifa adicional de 25% aplicada a produtos brasileiros e a taxação de 12,5% a um grupo de 60 países.
3: O pedido considera que as medidas norte-americanas são injustificadas e incompatíveis com obrigações dos Estados Unidos.
2: E está amparado no Acordo Geral sobre Tarifas e Comércio do Entendimento Relativo às Normas e Procedimentos sobre Solução de Controvérsias da OMC.
3: A solicitação é a primeira etapa para tentar um acordo direto entre os países junto ao órgão internacional.
2: E Brasil e Coreia participaram hoje em São Paulo de um fórum empresarial.
3: Promovido pela APEX, a Agência Brasileira de Promoção das Exportações e Atração de Investimentos, o encontro ocorreu no contexto da visita oficial do presidente sul-coreano Lee Jae-myung ao Brasil esta semana.
2: No encontro foram discutidas oportunidades para aumentar a relação bilateral de comércio, principalmente em setores do agronegócio, mineração, defesa e tecnologia.
3: O presidente da APEX, Laudemir Miller, destacou que, embora a movimentação comercial entre os dois países tenha chegado a 11 bilhões de dólares em 2025, a participação do Brasil nas importações da Coreia do Sul ainda é pequena.
7: O Brasil participa com 1% do comércio da importação da Coreia. Nós temos interesse e estamos crescendo o nosso mercado de frutas, café, especialmente a área de aeronáutica, defesa, mineração, minerais críticos, que é tão importante para nossos países, farmacêutico, biocombustíveis, que eu já comentei, química, a parte de tecnologia, e são esses empresários que estão aqui nesse encontro tão importante.
2: E o Acordo de Livre Comércio entre o Mercosul e Singapura entra em vigor no próximo dia 1º de agosto.
3: O decreto que promulga o tratado foi publicado nesta terça-feira no Diário Oficial da União.
2: Para apoiar a implementação do acordo, o Ministério do Desenvolvimento, Indústria, Comércio e Serviços disponibilizou manuais com orientações para exportadores, importadores e operadores de comércio exterior.
3: Os documentos estão no portal Siscomex na internet.
2: O Ministério da Saúde lançou uma campanha de utilidade pública de prevenção aos danos das apostas online.
3: A iniciativa alerta a população sobre os riscos associados ao uso abusivo das bets e divulga serviços de saúde mental oferecidos pelo SUS para acolhimento e tratamento de apostadores afetados.
2: A campanha é veiculada na televisão, no rádio e nas redes sociais. Vamos ouvir?
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3: Para falar sobre as bets e o impacto na saúde de quem joga, conversamos com Marcelo Quimatti, diretor do Departamento de Saúde Mental, Álcool e Outras Drogas do Ministério da Saúde. Vamos ouvir.
2: A gente conversa agora com Marcelo Quimatti, diretor de Saúde Mental, Álcool e Outras Drogas do Ministério da Saúde, para falar sobre saúde e apostas eletrônicas, as famosas bets. Muito obrigada, Marcelo, pela sua presença aqui na Voz do Brasil.
4: É um grande prazer e muito obrigado o convite.
2: Marcelo, para começar, o fato de uma pessoa realizar apostas já é considerado um vício ou existem etapas? Quando é que passa a ser realmente um problema?
4: Não, o fato de jogar, ele não é propriamente um problema e muito menos um problema de saúde mental. A questão é que não existe um limite em que a gente pode dizer esta forma de jogar, ela é absolutamente segura. E a pessoa, ela migra muito rápido de um jogo que ele acontece por lazer exclusivamente para um jogo que ele acontece de uma forma compulsiva e que traz vários problemas associados tanto à saúde mental quanto à saúde financeira.
10: Agora, uma pessoa viciada em bets, Marcelo, ela consegue reconhecer o próprio vício? E como você disse aí, existe uma forma segura de se apostar em bet?
4: Não, não existe uma forma segura. Existe todo um processo que dá a relação da pessoa com uma plataforma ou com um jogo, que ela se modifica muito rápido. Normalmente, quando uma pessoa ela começa a jogar, ela começa a fazer isso por lazer, ainda que existam pessoas que elas começam a jogar como uma forma de aumentar os ganhos mensais. Esta forma, essa segunda forma, ela é particularmente muito perigosa e é muito difícil que uma pessoa que ela entre numa plataforma de jogos com essa intenção, ela não desenvolva problemas. Quando uma pessoa começa a jogar, tanto mesmo que seja uma situação de lazer, ela num primeiro momento em que ela joga, ela começa a ganhar. Ela ganha porque existe um mecanismo dentro de uma plataforma que elas começam a jogar como uma forma de aumentar os ganhos mensais. Esta forma, essa segunda forma, ela é particularmente muito perigosa e é muito difícil que uma pessoa que ela entre numa plataforma de jogos com essa intenção, ela não desenvolva problemas. Quando uma pessoa começa a jogar, tanto mesmo que seja uma situação de lazer, ela

0: um efeito cerebral muito parecido com um grande ganho. Então a pessoa, ela tem uma sensação de que ela está no controle, que ela está ganhando com aquilo, e quando ela coloca dentro de uma planilha ou vê depois de uma hora, duas horas de jogo, quanto que ela ganhou e perdeu, ela realmente perdeu. Então, e daí neste momento ela continua jogando de uma forma compulsiva. Por um lado, porque aqueles ganhos elas trouxeram prazer para ela, mas por outro lado, porque ela começa a correr atrás de um prejuízo do que ela teve. Aí, quando esse processo ele está desencadeado, é muito perigoso e a pessoa ela tende a ter impactos muito importantes dentro tanto da saúde mental quanto da saúde financeira.
1: O senhor falou saúde financeira, né? E a saúde mental, quais são os impactos mais comuns que a gente vê dentro da pessoa, para a vida familiar, no trabalho, como é que acontece?
0: Então, do ponto de vista da saúde mental especificamente, do ponto de vista epidemiológico, existe uma associação que não é uma associação só que é feita em estudos no Brasil, mas na literatura internacional, que eles apontam que existe uma incidência muito maior de transtornos de humor, como transtornos depressivos, transtornos de ansiedade, entre pessoas que jogam e principalmente aquelas que desenvolvem algum tipo de jogo patológico. Nós temos também várias outras dependências a álcool e outras drogas que eles também estão associados ao jogo compulsivo. E existe, por exemplo, uma taxa de suicídio que ela é 5 vezes maior do que a população em geral entre pessoas que desenvolvem problemas com jogos e apostas.
2: Agora, qual deve ser o primeiro passo para a pessoa que reconhece esse vício em bets? E existe essa ajuda no Sistema Único de Saúde?
0: Sim, como você havia perguntado, existe uma dificuldade de identificação de quando isso se torna um problema. Dentro, em saúde mental, a gente tem 2 parâmetros que eles são bastante importantes para definir algum tipo de dependência, que é o primeiro, quando uma pessoa ela deixa de fazer outras coisas ou quando aquilo tem um impacto no cotidiano dela. Aquilo tem um impacto no cotidiano da pessoa, normalmente é difícil de mensurar, principalmente quando alguma coisa ela não é criminalizada. Então ela tende a naturalizar aquela prática que ela desenvolve. Dentro de saúde mental, é muito importante que a pessoa ela ouça as pessoas que estão ao redor, que elas normalmente têm uma sensibilidade muito maior e muito mais apurada para identificar diferenças e mudanças no padrão do cotidiano. Então, se, por exemplo, a pessoa é casada e o cônjuge fala assim, olha, você está jogando demais, você está com um problema, escute essa pessoa, porque muito provavelmente você está com um problema assim. E aí, o Sistema Único de Saúde, ele está passando por um processo de qualificação em relação a cuidado de pessoas com problemas com jogos e apostas, e é uma qualificação necessária, porque esse é um fenômeno novo e que, do ponto de vista epidemiológico, cresceu muito rápido ao longo dos últimos anos. E existe um desenvolvimento de uma plataforma de acesso a cuidado com o acesso digital, através do Meu SUS Digital, para pessoas que têm problemas com jogos e apostas, e que funciona. Foi muito importante a gente desenvolver esse tipo de estratégia, na medida em que as pessoas têm problemas com jogos e apostas, muito frequentemente elas estão dentro do cotidiano delas, num ambiente digital, e que tem muito mais sentido para elas acessar o cuidado através de uma plataforma digital.
1: E nessa plataforma digital que existe, é possível ver se você tem problema, se você não tem. Se alguém falou, olha, eu acho que você está com problema. Aí você pode, nessa plataforma, dentro do Meu SUS Digital, para poder ver, identificar, né?
0: Sim, existe uma testagem que ela tem uma sensibilidade e uma especificidade acima de 90%. A partir dessa testagem, a pessoa ela é encaminhada para uma outra plataforma, com qual ela vai receber atendimento, e aí ela vai ter um processo de acolhimento, de avaliação, e a partir daí é desenvolvendo um plano terapêutico para ela.
2: Agora, existe uma plataforma de autoexclusão para as pessoas que não querem mais jogar. Como é que funciona essa plataforma e para quem ela é direcionada?
0: Não, ela é fundamental. É fundamental porque, como se trata de um problema e que, uma vez instalado, a pessoa ela continua utilizando plataformas de uma forma compulsiva, a plataforma de autoexclusão é uma estratégia na qual ela para de receber propaganda, ela para de... não tem acesso às plataformas de jogos através de um acesso que dá pelo GovBR e que ela se cadastra dentro dessa plataforma de autoexclusão. Dentro dessa plataforma

0: de autoexclusão, existe já orientações em relação a como ela procura cuidado na área de saúde mental. E nós temos identificado que mais de 30% das pessoas que se autoexcluem identificam que já apresentam algum tipo de problema de saúde mental relacionado aos jogos e apostas.
1: Quando você se autoexclui, o que acontece?
0: Você não consegue acessar plataformas de jogos e você não recebe propagandas relacionadas a jogos e apostas a essas plataformas.
1: E só eu posso fazer? Um parente, alguém que vê que eu tenho problemas, pode fazer isso pela pessoa?
0: Sim, o acesso é através do CPF e através do SolGov.
1: Ah, então se eu ver que um familiar precisa disso, eu posso ir lá colocar o CPF dele e auto-excluí-lo dessas plataformas?
0: Sim, mas de qualquer forma, a intervenção da família é muito importante que ela se dê de uma forma pactuada junto com o usuário, porque é muito importante que a família seja próxima no sentido de apoiar qualquer tipo de intervenção na área de saúde. E a plataforma de autoexclusão é bastante importante, mas quando ela está associada a um problema relacionado à saúde mental, é muito importante que a isso se some uma procura de cuidado.
2: Então, e uma vez feita essa autoexclusão, não tem como sair.
0: Existem algumas modalidades em que a pessoa é excluída por um mês, dois meses, seis meses ou por um tempo indeterminado. Então isso vai variar de acordo com a modalidade que a pessoa escolhe ela ser autoexcluída.
1: Então, só para destacar que esse vício é um problema, sim, de saúde mental, para as pessoas estarem de olho, a família sabe, olha, não é uma brincadeira, é um vício, é um problema de saúde pública.
0: Não, e é um problema de saúde pública bastante importante. Ao longo desses últimos anos, a gente teve um aumento de procura na área da rede de atenção psicossocial de quase 150%, um aumento ao longo desses últimos anos, e com alguns meses, né, do desenvolvimento de ações de acesso digital ao cuidado, a gente teve uma procura gigantesca ao longo dos últimos meses. Então, de fato, é um problema de saúde pública, é um problema que ele teve um crescimento bastante importante durante os últimos anos. Ele se acentua muito durante o período da pandemia e se trata de fato de um fenômeno novo que ele tem que ter uma atenção no campo da saúde mental.
2: Tá certo, então. Nós conversamos com o Marcelo Chimatti, que é diretor de saúde mental, álcool e outras drogas do Ministério da Saúde. Marcelo, muito obrigado pela presença aqui na Voz do Brasil.
0: Muito obrigado pelo convite, foi um prazer estar aqui.
1: Você que é usuário do gov.br, sabia que já pode aumentar os níveis da sua conta para ter mais segurança e acesso a serviços?
3: A conta gov.br possui os níveis bronze, prata e ouro. Cada um deles determina os tipos de serviços disponíveis e o grau de proteção.
1: E com alguns passos, você pode avançar para o nível ouro, o mais completo e seguro. Saiba como fazer na reportagem de Carlos Oliveira.
4: Aumentar o nível da conta GovBR amplia a segurança e a quantidade de serviços que podem ser acessados na plataforma. O nível mais completo é o ouro, o segundo é o prata e o bronze é o mais básico. Se sua conta GovBR for bronze ou prata, você pode subir para o nível ouro. Isso leva alguns minutos e deixa sua conta bem mais protegida contra fraudes e golpes. O diretor do Departamento de Identidade Digital da Secretaria de Governo Digital do Ministério da Gestão, Hudson Mesquita, detalha um dos caminhos para aumentar o nível de sua conta GovBR.
5: Uma das opções para fazer isso é pelo aplicativo GovBR. Para baixar, é só ir na sua loja de aplicativos, por exemplo, a Play Store ou App Store, fazer o download e instalar o aplicativo. Na verdade, com o app GovBR, a navegação na plataforma GovBR como um todo fica muito mais fácil.
4: Aí, logo na parte de cima do aplicativo GovBR, tem o botão Ver Nível. Quando você clicar nesse botão, vai aparecer o nível de sua conta e a opção Aumentar Nível da Conta. Se o seu nível não for ouro, você clica e vai seguindo o passo a passo. Uma das tarefas é o reconhecimento facial. Ao final do processo, você passa a ter a conta ouro. Um jeito ainda mais fácil é usar a Carteira de Identidade Nacional, a SIM. Se você já tirou a sua, quando abrir o aplicativo GovBR para aumentar o nível, selecione a opção de fazer isso por meio da SIM. Você usa o aplicativo GovBR para ler o código QR que fica na sua carteira de identidade nacional. Depois, é só seguir o passo a passo até concluir tudo. Com o nível ouro, é possível habilitar a autenticação da sua conta GovBR em duas etapas. Isso deixa a sua conta ainda mais protegida. E para assinar os seus documentos no GovBR, só é possível se você tiver o nível prata ou ouro. Para saber mais sobre os níveis da conta GovBR, acesse o site gov.br/conta. Reportagem Carlos Oliveira.
3: O início do inverno, marcado por tempo seco na maior parte do país, contribuiu para o desenvolvimento da safra no Brasil.
1: Por outro lado, o excesso de chuvas que atinge o Rio Grande do Sul pode trazer prejuízos para as plantações. A análise é da Conab.
6: O clima favoreceu o desenvolvimento das lavouras e o avanço da colheita na maior parte do país em julho. Mas o excesso de chuvas no sul e a falta de umidade em algumas áreas do Nordeste e do Centro-Oeste mostram que os efeitos sobre as plantações variam conforme a região e a cultura. É o que mostra o boletim divulgado pela Companhia Nacional de Abastecimento. A diretora de Política Agrícola e Informações da Conab, Nayara Andrioli Bittencourt, destaca os principais pontos do levantamento.
7: Entre 1º e 21 de julho, os maiores volumes de chuva ficaram concentrados em parte das regiões norte e sul e também no leste e no nordeste. Na maior parte do país predominou o tempo seco. Isso foi favorável porque ajudou a maturação e a colheita do algodão e também do milho na segunda safra.
6: A diretora da Conab, Nayara Bittencourt, também explica que no sul a umidade ajudou as lavouras de inverno. Mas as chuvas mais intensas trouxeram pontos de atenção no Rio Grande do Sul. Já no Nordeste, a falta de água no solo afetou áreas de feijão e de milho, cultivado na terceira safra.
7: No Rio Grande do Sul, as chuvas intensas do final do período podem ter causado danos localizados por enxurrada, alagamento e também lixiviação de nutrientes. A lixiviação é quando o excesso de água leva embora o nutriente do solo e reduz a fertilidade.
6: Já o algodão e o milho foram beneficiados pela falta de chuvas nas regiões Centro-Oeste e Sudeste, diferente do que ocorreu no Mato Grosso do Sul. O tempo firme prejudicou o desenvolvimento das lavouras de trigo. Para acompanhar essas mudanças, a Conab também analisa índices de vegetação obtidos por imagens de satélite. Eles ajudam a identificar o vigor das plantas e comparar o desenvolvimento das lavouras ao longo do tempo. Reportagem Pablo Mundim.
3: Pela primeira vez, pesquisadores da Amazônia sequenciaram o genoma do açaí, um dos frutos mais representativos da economia da região norte.
1: Essa técnica fornece um mapa genético do fruto, permitindo identificar os genes responsáveis por características como produtividade e resistência a doenças.
3: Isso contribui para o desenvolvimento de espécies mais adaptáveis, produtivas e resistentes.
1: Além de abrir novas oportunidades para a indústria e a pesquisa científica.
8: Todos os dias, em uma fábrica na Flórida, toneladas de polpa do açaí amazônico são transformadas em alimentos energéticos prontos para o consumo. A produção é resultado de um trabalho que começou há mais de 10 anos, quando Débora Saraiva e o marido resolveram levar o sabor original do Brasil para o mercado norte-americano. Segundo a empresária, o açaí é reconhecido lá fora como um superalimento.
9: Existe uma infinidade de possibilidades no uso do açaí, não só no mercado alimentício, mas também na parte cosmética. Então, cada vez mais eu percebo que as pessoas têm conhecimento do fruto. Sabem que é um fruto poderoso, um fruto rico em nutrientes.
8: O fruto da Amazônia ultrapassou as fronteiras geográficas e também da ciência. Pesquisadores sequenciaram pela primeira vez o genoma do açaí. O trabalho é resultado de uma parceria entre a Embrapa e pesquisadores da Universidade Federal do Pará. O professor Rafael Baraúna, do Instituto de Ciências Biológicas da UFPA, explica quais as contribuições que esse estudo vai trazer.
10: A gente passa a conhecer todo o funcionamento fisiológico daquela planta e aí entra, por exemplo, o melhoramento genético. Cada variante daquela do açaí podem ter características específicas, como, por exemplo, melhor produtividade, maior polpa do fruto, maior resistência à seca, maior resistência à praga, maior altura e, enfim, diversas outras possibilidades.
8: A coautora do estudo e pesquisadora da Embrapa Amazônia Oriental, Elisa Moura, avalia que o conhecimento do genoma é um importante ponto de partida para identificar os genes relacionados a características desejáveis da planta.
11: Tem várias aplicações agora que a gente vai poder utilizar com o genoma e poder avançar em pesquisas variadas. Eu vou poder, ainda na fase de muda, identificar plantas que produzem frutos menores, que produzem mais rápido.
8: O estudo reuniu uma equipe de 14 cientistas brasileiros e contou com financiamento da Fundação Amazônia de Amparo e Estudos e Pesquisas e do Conselho Nacional de Desenvolvimento Científico e Tecnológico. Reportagem Gabriela Noronha.
3: Instalação de sistemas de bombeamento, compra de ração, de motor para embarcação, gelo, combustível.
1: São muitos os gastos e investimentos necessários para viver da pesca no país.
3: Uma ferramenta de cálculo pode ajudar esses profissionais a encontrar crédito para negócio.
12: Por meio do preenchimento de algumas informações básicas, pescadores e aquicultores podem fazer simulações para encontrar linhas de crédito compatíveis com seu perfil. É para isso que foi criada a ferramenta de cálculo do crédito do Programa Nacional de Fortalecimento da Agricultura Familiar, PRONAF Azul. Significa mais renda para quem tira o sustento das águas e mais alimento de qualidade para os brasileiros, como destacou Clécio Nerbi, coordenador-geral de Infraestrutura e Fomento do Ministério da Pesca e Aquicultura.
13: Uma iniciativa que conecta pescadores artesanais e aquicultores familiares ao crédito rural.
12: Além de atender aos produtores, a ferramenta também pode ser utilizada por técnicos de assistência técnica, extensão rural e pesqueira, cooperativas, colônias de pescadores, associações e outras organizações que prestam orientação sobre o acesso ao crédito rural. São três linhas disponíveis, voltadas para diferentes objetivos e faixas de renda, como exemplificou Clécio Nerbi, do Ministério da Pesca e Aquicultura.
13: Ele funciona como uma ponte inteligente, direcionando o pescador ou aquicultor para a linha de crédito que melhor se encaixa na sua necessidade.
12: Vale lembrar que a simulação tem caráter informativo e não substitui a análise realizada pelas instituições financeiras, nem representa aprovação ou garantia de contratação do crédito. O endereço para acessar a ferramenta é simuladorpronaf.mda.gov.br. Reportagem Natália Kosli.
1: E essas foram as notícias do governo federal.
3: Uma realização da Secretaria de Comunicação Social da Presidência da República.
1: Com produção da empresa Brasil de Comunicação.
3: Fique agora com as notícias do Poder Judiciário e do Congresso Nacional. Boa noite.
1: Boa noite para você e até amanhã.
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16: STF autoriza a plataforma Buzer a operar fretamento de ônibus por aplicativo no Paraná. STJ nega seguimento a recurso que pretendia levar discussão sobre caso do ex-jogador Robinho ao Supremo. Empresa de call center é condenada por não impedir atos obscenos no ambiente de trabalho. Boa noite, eu sou Marcela Luiza. O Supremo Tribunal Federal liberou os serviços da Buzer no Paraná. A decisão liminar do ministro Nunes Marques derruba a proibição imposta pela Justiça Federal no sul do país, até que o Supremo julgue o recurso do caso. Carolina Chaves.
17: No STF, a Buzer alegou que é apenas uma plataforma digital que conecta passageiros a empresas autorizadas e que a proibição fere o entendimento do Supremo sobre o uso de tecnologia no mercado. Para o relator, proibir a atuação da plataforma prejudicaria usuários e empresas parceiras. A liminar concede a liberação imediata das atividades no Paraná, mas a decisão, que já está valendo, deve passar por referendo do plenário do STF.
16: Vice-presidente do STJ, ministro Luiz Felipe Salomão, nega seguimento a recurso extraordinário do ex-jogador Robinho. O objetivo era levar ao Supremo Tribunal Federal a discussão sobre a decisão que reconheceu a validade no Brasil da sentença italiana que condenou o atleta por estupro coletivo. Fátima Uchoa.
18: Segundo o ministro Salomão, os argumentos da defesa tratam da interpretação de leis federais e não da violação direta à Constituição, o que impede a análise do recurso pelo STF. Dessa decisão ainda cabe agravo interno que, se apresentado, será analisado pela Corte Especial do STJ. Se o colegiado mantiver o entendimento do vice-presidente, o recurso extraordinário não será remetido ao STF. Robinho está preso desde março de 2024, quando a Corte Especial, por maioria, homologou a sentença da justiça italiana que o condenou a 9 anos de prisão por estupro coletivo cometido naquele país em 2013 e aceitou a transferência da execução da pena ao Brasil com o cumprimento imediato.
16: Empresa de call center é condenada por não impedir atos obscenos no ambiente de trabalho. A vítima já havia formalizado 14 denúncias. Marla Lacerda.
19: A atendente de call center deve receber indenização de R$5.000 por assédio sexual. O TST manteve a decisão que havia condenado a empresa por entender que ficou comprovada a omissão diante das situações vividas pela trabalhadora. O relator do caso na terceira turma, o ministro Maurício Godinho Delgado, observou que apenas um episódio já é suficiente para caracterizar o assédio, quando ele gera constrangimento ou abalo psicológico à vítima.
16: De 3 a 9 de agosto, o TSE promove a Semana Nacional do Sistema Eletrônico de Votação. Juliana Cariri.
20: A semana vai ter eixos temáticos para aproximar a justiça eleitoral de cidadãs e cidadãos. O primeiro tema é o sistema eletrônico por dentro, com a abertura da urna eletrônica em uma escola de Brasília. 2 dias vão ser dedicados ao combate à desinformação, com o eixo Viralizou, fatos e boatos sobre a urna. Há ainda os eixos Avanço no Sistema Eletrônico de Votação, Caminho do Voto e Como Votar. Cada tema vai ter uma ação específica, como uma exposição no Senado Federal e visitas de estudantes ao Museu do Voto, na sede do TSE.
16: Justiça Federal recebe denúncia do MPF contra 4 acusados de garimpo ilegal em Parque Nacional no Amazonas. Vanessa Pereira.
21: Segundo a denúncia, a extração clandestina de cassiterita destruiu ao menos 39 hectares de floresta e atingiu 4.800 quilômetros de cursos d'água no Parque Nacional Mapinguari, em Lábrea, no Amazonas. A cassiterita é a principal fonte de estanho, metal usado na fabricação de latas de comida, telas de celular, peças de carro e ligas metálicas. Os réus vão responder pelos crimes de usurpação de bem da União, extração ilegal de recursos minerais e dano direto à unidade de conservação.
16: 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Uma boa noite e até amanhã.
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23: Eu sou Paula Groba.
24: E eu sou Ricardo Nakaoka.
23: E estes são os destaques de hoje do Jornal do Senado, que começa agora.
24: Fim da taxa das blusinhas divide parlamentares e depende de votação do Congresso.
23: Participação das mulheres na política mobiliza iniciativas no Senado.
24: Governo veta a inclusão de zootecnistas na lei do piso salarial.
23: Boa noite.
24: Boa noite.
23: A decisão do governo de acabar com a chamada taxa das blusinhas ainda precisa do aval do Congresso. A medida provisória que elimina o imposto de importação sobre compras internacionais de até 50 dólares deve ser votada até o dia 22 de setembro para continuar em vigor.
24: O texto, que ainda divide opiniões no Congresso, está entre as 32 medidas provisórias que aguardam a análise dos parlamentares. Os detalhes com a repórter Marcela Diniz.
25: Entre os parlamentares, a medida provisória que permite zerar o imposto de importação para compras internacionais de até 50 dólares divide opiniões. Com o argumento de que a MP cria concorrência desleal com a produção nacional, o senador Isalci Lucas, do PL do Distrito Federal, apresentou emenda para restabelecer a isonomia tributária. Para o líder da oposição no Congresso, o fim da taxa das blusinhas prejudica a geração de emprego e renda no Brasil.
26: É como se o Brasil estivesse financiando a produção e a geração de emprego em outros países, enquanto a nossa indústria, o nosso varejo, perde espaço.
25: O senador Fernando Dueire, do PSD de Pernambuco, também defende a manutenção da taxa das blusinhas. Ele apresentou emendas com esse objetivo e para definir prazo mínimo de 90 dias para entrada em vigor de mudanças nas alíquotas do imposto de importação em remessas internacionais. O objetivo, segundo ele, é dar tempo de adaptação aos setores da economia impactados por essas alterações.
0: promove previsibilidade, segurança jurídica e estabilidade regulatória. Empresas, produtores, comerciantes, plataformas digitais e consumidores precisam de regras claras e tempo razoável para adaptação.
25: A chamada taxa das blusinhas foi criada pelo governo Lula e aprovada pelo Congresso em 2024. Na época, a tributação de 20% nas compras em sites internacionais foi defendida tanto para dar um up na arrecadação quanto para proteger o varejo nacional. O senador Jax Wagner, do PT da Bahia, que defende a medida provisória, diz que o governo reavaliou o cenário.
2: No caso das blusinhas, desde a criação dela, proposta na época pelo Ministério da Fazenda, houve uma controvérsia muito grande dentro do próprio governo. E aí se limitou até esses $50. Na minha opinião, pela avaliação que o governo fez, a arrecadação não foi tão significativa quanto se imaginava e prejuízo, principalmente para as famílias mais humildes do ponto de vista financeiro, ou seja, que não tem tanto poder aquisitivo, foi muito grande.
25: Além do fim da taxa das blusinhas, o Congresso tem em pauta outras 31 medidas provisórias, como a do novo Desenrola Brasil, programa de renegociação de dívidas populares, as que reforçam as ações de proteção aos setores da economia brasileira prejudicados pelo tarifaço imposto pelos Estados Unidos e as MPs editadas pelo governo para regular o mercado de combustíveis afetado por conflitos no Oriente Médio.
23: E o Brasil pode ganhar uma política nacional para fortalecer a indústria de motores.
24: A proposta, que está pronta para a votação final no Senado, prevê incentivos à fabricação no país, à inovação tecnológica, à qualificação de mão de obra e à instalação de fábricas em regiões menos industrializadas. Mais informações com o repórter Márcio Maturana.
4: Com o fim do recesso parlamentar, a Comissão de Infraestrutura pode votar a criação da Política Nacional de Incentivo à Fabricação de Motores. A análise do projeto foi iniciada antes do recesso, mas a energia elétrica caiu no momento em que o resultado ia ser revelado no painel eletrônico. O objetivo da proposta é estimular a inovação tecnológica, qualificar trabalhadores e incentivar a instalação de fábricas em regiões menos industrializadas. O texto foi elogiado pelo relator Laércio Oliveira, do PP de Sergipe.
5: O projeto acerta ao incentivar investimentos em pesquisa, desenvolvimento e inovação voltados a motores mais sustentáveis, especialmente aqueles compatíveis com biocombustíveis, hidrogênio e outras alternativas energéticas nas quais o Brasil possui vantagens comparativas relevantes.
4: Se for aprovado pela Comissão de Infraestrutura, o projeto segue direto para a Câmara dos Deputados.
23: O projeto que estendia o piso salarial aos zootecnistas foi vetado integralmente pela Presidência da República.
24: O governo alega que a proposta descumpre as regras da responsabilidade fiscal. Agora o veto será analisado pelo Congresso Nacional. Repórter Douglas Castilho.
6: O Poder Executivo justificou a decisão apontando que o texto criaria novas despesas obrigatórias para órgãos públicos federais, estaduais e municipais que empregam esses profissionais, sem apresentar os estudos de impacto financeiro exigidos por lei. Além disso, a Constituição Federal prevê que a criação de despesas obrigatórias não pode ser realizada sem a indicação da origem dos recursos para pagar os novos gastos. O autor do projeto, o senador Zequinha Marinho, do Podemos do Pará, falou da importância da iniciativa no momento de sua aprovação pela Comissão de Assuntos Sociais.
7: O zootecnista é responsável pela questão do manejo animal, pela questão da nutrição animal, pela questão ambiental. Então é um profissional extremamente importante para um país como o Brasil, que tem um rebanho aí de mais ou menos de 234 milhões de cabeças de gado, sem falar em outras espécies que também não são pequenas.
6: Agora, o Congresso Nacional deverá avaliar a decisão do Executivo em sessão conjunta da Câmara dos Deputados e do Senado. Para um veto do presidente da República ser derrubado, é preciso o voto de, no mínimo, 257 deputados federais e 41 senadores.
23: Faltam pouco mais de 2 meses para as eleições e as mulheres continuam sendo a maioria do eleitorado brasileiro. Segundo o Tribunal Superior Eleitoral, elas representam 52,8% das pessoas aptas a votar nas eleições de outubro.
24: Mas embora sejam maioria nas urnas, as mulheres ainda ocupam poucos espaços nos cargos eletivos. Para mudar esse cenário, o Senado tem debatido e apresentado iniciativas para ampliar a participação feminina na política. Ouça mais na reportagem de Yasmin Rodrigues.
3: De acordo com o TSE, mais de 83 milhões de eleitoras estão aptas a irem às urnas em outubro deste ano, número que representa 52,8% do total de votantes. Apesar dessa predominância, elas ainda ocupam uma parcela reduzida dos cargos eletivos no país. No Senado, por exemplo, das 81 cadeiras, apenas 15 são ocupadas por mulheres. Para mudar essa realidade, nos últimos anos, o Senado tem discutido e aprovado medidas voltadas ao fortalecimento da participação política feminina e ao enfrentamento da violência política de gênero. Apesar das discussões, a senadora Leila Barros, do PDT do Distrito Federal, destaca que a presença das mulheres nos espaços de decisão ainda precisa avançar.
8: Você começa a entender que muitas vezes esse espaço muitas vezes é negado pelo próprio corporativismo do ambiente. Então, assim, nós sabemos que esses desafios eles não serão superados numa legislatura ou em duas ou três legislaturas. É um trabalho diário.
3: Na avaliação da senadora Zenaide Maia, do PSD do Rio Grande do Norte, ampliar a participação feminina nos mandatos eletivos é um passo importante.
9: Por isso que precisamos de mais mulheres para poder estarmos presentes em todas essas comissões. Porque eu digo sempre para as mulheres, por que vir para a política? Porque se faz necessário, que porque é nesse Congresso Nacional que é quem decide o seu salário. Aqui decide com quantas horas homens e mulheres desse país vão trabalhar.
3: No Senado, o tema tem recebido atenção por meio da atuação da Procuradoria Especial da Mulher, de sessões temáticas e da análise de propostas voltadas ao aumento da representação feminina. Entre as iniciativas debatidas estão medidas para ampliar a participação das mulheres nos espaços de liderança do parlamento, fortalecer o financiamento de campanhas e combater a violência política de gênero, considerado um dos principais obstáculos para a permanência das mulheres na vida pública.
23: E a tecnologia também tem ajudado os eleitores. O e-Título, aplicativo gratuito da Justiça Eleitoral, permite consultar o local de votação, emitir certidões, justificar a ausência às urnas e, para quem tem biometria cadastrada, substitui o documento de identificação no momento do voto.
24: Além do e-Título, são aceitos para votar nas eleições gerais de 2026 documentos com foto, como carteira de identidade ou identidade social, carteira nacional de habilitação, passaporte, carteira de trabalho, certificado de reservista e carteira de categoria profissional reconhecida por lei. Com edição de Paula Groba e trabalhos técnicos de Eliseu Caires, o Jornal do Senado fica por aqui. Acompanhe agora as notícias da Câmara dos Deputados. Boa noite.
23: Boa noite e até amanhã.
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11: Comissão aprova mudanças na Política Nacional de Mobilidade Urbana.
12: Proposta em discussão amplia autonomia de paciente em fase terminal.
11: Avança projeto que protege idoso contra crimes de natureza financeira.
12: Boa noite. Comissão aprova medidas para a proteção de idosos contra fraudes financeiras. A repórter Maria Neves explica quais são as novas medidas.
13: A Comissão de Defesa dos Direitos da Pessoa Idosa da Câmara dos Deputados aprovou proposta com medidas para combater a violência financeira contra idosos. O projeto determina expressamente que o Fundo da Pessoa Idosa deverá financiar ações, campanhas e outras iniciativas voltadas à prevenção, combate, responsabilização e reparação de danos decorrentes de práticas lesivas ao patrimônio de maiores de 60 anos. Atualmente, a lei que criou o fundo diz apenas que o Conselho Nacional dos Direitos da Pessoa Idosa deve dar prioridade a projetos que, entre outras medidas, promovam a educação financeira de pessoas idosas. O texto aprovado também prevê penas para quem cometer crimes financeiros contra idosos. Pela proposta, o infrator ficará sujeito à reclusão de 4 a 8 anos e multa. Se quem cometeu a fraude tiver com o idoso relação contratual, familiar ou profissional que envolva confiança, a punição será maior. sobe para reclusão de 5 a 10 anos mais multa. Na opinião da relatora, deputada Flávia Moraes, do PDT de Goiás, prever punição severa é mais uma forma de proteger o idoso que muitas vezes é vítima da própria família.
1: Quando você fala do endividamento geral da população, a gente sabe que essa ocorrência ela vai estourar muitas vezes ali, é na aposentadoria do idoso da família, é ali que vai muitas vezes ser buscado ali o pagamento dessas dívidas da família, né? Então é preciso preservar isso, trazer aí uma proteção do Estado para que esse nosso idoso possa garantir a sua alimentação, a sua dignidade, seus medicamentos, para que ele não possa passar privações.
13: Ao apresentar o projeto original, o deputado Marcos Tavares, do PDT do Rio de Janeiro, ressaltou que a violência patrimonial e financeira está entre as três formas mais comuns de agressões contra idosos. O Serviço Nacional de Denúncias de Violações de Direitos Humanos, o Disque 100, registrou em 2024 mais de 72 mil fraudes financeiras contra pessoas acima de 60 anos. Pela proposta aprovada, todas as instituições financeiras ficam proibidas de conceder empréstimos a idosos somente por meio virtual. Maiores de 60 anos só poderão contrair financiamento com assinatura de contrato em papel. A deputada Flávia Moraes explica que o Estatuto da Pessoa Idosa prevê que pessoa acima de 60 anos pode comprometer, no máximo, 30% da renda com dívidas. No entanto, segundo ressalta, as instituições financeiras não respeitam esse limite com a concessão de empréstimos e mais empréstimos que deixam o idoso sem recursos sequer para subsistência. O texto determina também que o Fundo Nacional da Pessoa Idosa deve financiar o desenvolvimento de tecnologias assistidas voltadas a pessoas idosas. Na opinião de Flávia Moraes, essa medida é importante porque hoje as plataformas podem identificar as fraudes e alertar as pessoas idosas, que com conhecimento adequado das tecnologias são capazes de se defender dos golpes. O projeto será votado pelo plenário, mas antes precisa passar pela análise das comissões de Finanças e Tributação e de Constituição e Justiça. Da Rádio Câmara de Brasília, Maria Neves.
14: Segurança Pública.
17: Baleia Rossi, do MDB de São Paulo, apresentou o projeto que aumenta as penas para crimes contra a paz pública, como incitação ao crime, apologia ao crime e associação criminosa quando forem cometidos pela internet.
18: A proposta também prevê punições mais severas quando os crimes tiverem como alvo mulheres. De acordo com o deputado, o objetivo é adequar a legislação ao ambiente digital e reforçar o combate à violência de gênero.
14: Relações Exteriores.
17: A Comissão de Educação da Câmara aprovou a criação do Dia Nacional da Retratação aos Imigrantes Japoneses, devido à perseguição e discriminação ocorrida no Brasil durante e após a Segunda Guerra Mundial. O repórter Luiz Cláudio Canuto explica o contexto da proposta.
19: A Comissão de Educação da Câmara aprovou o projeto que institui o Dia Nacional da Retratação aos Imigrantes Japoneses. Os deputados seguiram a recomendação do relator, deputado Ismael, do PL de Santa Catarina, e aprovou o projeto do deputado Luiz Nishimori, do PSD do Paraná. O Dia da Retratação deve ser celebrado anualmente em 25 de julho. A proposta também inclui a data no calendário escolar brasileiro para que haja atividades educativas com reflexão sobre a xenofobia e a valorização da cultura japonesa. Segundo Nishimori, além do reconhecimento histórico, a proposta representa um passo relevante na promoção de uma educação que valorize a diversidade cultural.
20: Além disso, fortalece a educação ao incluir o tema no calendário escolar, incentivando a reflexão, a memória histórica e a formação de cidadãos mais conscientes e respeitosos com a diversidade. Durante e após a Segunda Guerra Mundial, houve forte perseguição, discriminação e violação dos direitos. A criação da data tem justamente o objetivo de combater preconceitos e estereótipos ainda existentes, reforçando a importância da conscientização.
19: A imigração japonesa no Brasil teve início em 1908, quando famílias chegaram ao país em busca de prosperidade nas lavouras de café em São Paulo e no Paraná. Atualmente, cerca de 2,5 milhões de japoneses e descendentes vivem no Brasil e compõem a maior população de origem japonesa fora do Japão. O projeto que cria o Dia Nacional da Retratação aos Imigrantes Japoneses está na Comissão de Direitos Humanos e precisa passar também pela Comissão de Constituição e Justiça antes de seguir para o Senado Federal. Da Rádio Câmara de Brasília, Luiz Cláudio Canuto.
0: Esporte.
18: Rodrigo Gambale, do Podemos de São Paulo, apresentou o projeto que cria o programa Atleta Nota 10 para ampliar o acesso de estudantes atletas da rede pública ao ensino superior privado. A proposta prevê bolsas de estudo em instituições que aderirem à iniciativa.
2: O texto de Rodrigo Gambale exige bom desempenho acadêmico, frequência escolar e participação em competições para a concessão e manutenção do benefício. A proposta também cria um selo de reconhecimento para as universidades que incentivarem o esporte.
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18: Seminário na Câmara defende reserva de cadeiras para consolidar presença feminina na política brasileira. A repórter Noelle Nobre acompanhou o debate.
21: A Secretaria da Mulher da Câmara dos Deputados realizou um seminário para debater os 30 anos da Lei de Cotas de Gênero na política no Brasil, marco da primeira eleição com reserva de gênero em 1996. O consenso entre as participantes foi de que, embora a legislação atual de pelo menos 30% para candidaturas femininas tenha sido um avanço, o país precisa transitar para um modelo de reserva de cadeiras para garantir que as mulheres deixem de ser apenas convidadas nos espaços de poder. A deputada Isa Arruda, do MDB de Pernambuco, do Observatório Nacional da Mulher na Política, destacou que a legislação atual é apenas o começo.
22: As cotas foram os nossos primeiros passos, mas ela não pode ser o nosso teto. Ela precisa ser o nosso piso para continuarmos avançando.
21: Reforçando a visão, a deputada Laura Carneiro, do PSD do Rio de Janeiro, uma das coordenadoras da bancada feminina na Câmara, defendeu que o Brasil siga exemplos como o do México, que adota a paridade como regra.
26: Não queremos estar na foto apenas. Queremos estar na mesa de decisão.
21: Laura Carneiro lembrou que a dificuldade de captação de recursos e a ausência de reserva de assentos impedem que os 30% de candidaturas se convertam em 30% de eleitas. Hoje, as mulheres ocupam apenas 18% da Câmara. A deputada Érica Hilton, do PSOL de São Paulo, presidente da Comissão de Defesa dos Direitos da Mulher, classificou a atual política de cotas como insuficiente diante dos desafios. Ela denunciou o uso de mulheres como candidaturas laranja para desvio de recursos e criticou as anistias dadas a partidos que descumprem a lei.
27: Isso é um escárnio, isso é um deboche. O que eles estão dizendo é que não existe legislação que dará conta de tapar o buraco da exclusão.
21: A conclusão das palestrantes é que o fortalecimento da democracia brasileira depende de mecanismos que garantam não apenas o direito de disputar, mas o direito de exercer o poder com segurança e autonomia.
0: Da Rádio Câmara de Brasília, Noelle Nobre.
4: Consumidor.
5: Felipe Francischini, do Podemos do Paraná, defende a uniformização da atuação dos PROCONs em todo o país. De acordo com o deputado, a ideia é determinar diretrizes nacionais para padronizar procedimentos e estabelecer prazos comuns de atendimento.
6: Felipe Francischini argumenta que a medida busca reduzir diferenças entre os órgãos de defesa do consumidor nos estados e municípios. O objetivo, segundo ele, é garantir mais previsibilidade, eficiência e tratamento igualitário para consumidores e fornecedores.
4: Desenvolvimento Regional.
5: Comissão aprova projeto que altera a Política Nacional de Mobilidade Urbana.
6: A repórter Júlia Lopes nos conta quais as novas medidas propostas.
7: A Comissão de Desenvolvimento Urbano da Câmara dos Deputados aprovou um projeto de lei que altera a Política Nacional de Mobilidade Urbana. A proposta tem como objetivo incentivar os municípios a elaborarem seus planos de mobilidade. A Política Nacional, criada em 2012, estabelece diretrizes para o planejamento e a gestão do transporte nas cidades brasileiras. Pela lei, municípios com mais de 20 mil habitantes devem elaborar seus planos com prioridade para o transporte público e os meios não motorizados. Segundo o autor do projeto, deputado Rafael Brito, do MDB de Alagoas, apenas 20% das cidades que têm essa obrigação já concluiu o plano de mobilidade, apesar da exigência legal. A proposta prevê medidas como assistência financeira da União para a elaboração dos planos, possibilidade de contrapartida administrativa dos municípios e alinhamento com o Plano Nacional de Redução de Mortes e Lesões no Trânsito. O texto também determina que o repasse de recursos federais fique condicionado à análise dos planos pela Secretaria Nacional de Mobilidade Urbana e a verificação do cumprimento dos requisitos legais. Para o relator da proposta, deputado Hildo Rocha, do MDB do Maranhão, é fundamental a elaboração de planos de mobilidade para o funcionamento das cidades, mas que essa elaboração pode custar caro para muitos municípios.
8: Grande parte das cidades brasileiras que já deveriam ter seu plano municipal de mobilidade não tem. E isso ocasiona engarrafamento, a falta de um plano de mobilidade ocasiona muitos acidentes, muitos desastres, muitas mortes. E esse plano municipal, ele não é barato. É um plano que custa uma certa quantia, em que muitas das vezes o município não tem, porque o município está endividado, o município tem dificuldade e não tem como fazer. O que nós estamos aqui é de que a União priorize o investimento, pagamento desses planos através de recursos federais e leva-se em consideração vários fatores.
7: Além disso, ele também ressaltou que os planos precisam ser atualizados com frequência. As cidades estão em constante mudança e, por isso, o planejamento também deve acompanhar essa evolução. Há casos de municípios grandes com planos de mobilidade defasados há mais de 30 anos. A proposta também autoriza o governo federal a credenciar profissionais e empresas para elaborar os planos de mobilidade urbana desde que cumpram as exigências previstas em lei. O projeto que altera a Política Nacional de Mobilidade Urbana, incluindo novas medidas para auxiliar em planos municipais de mobilidade, segue em análise na Comissão de Constituição e Justiça. Da Rádio Câmara de Brasília, Júlia Lopes.
4: Saúde.
5: Projeto de Luiz Erundina, do PSOL de São Paulo, institui o Dia Nacional de Conscientização sobre o vírus linfotrópico de células T humanas, o HTLV. A proposta prevê campanhas públicas para alertar a população sobre as formas de transmissão, prevenção e a importância do tratamento.
6: O texto de Luiz Erundina também incentiva o combate ao estigma social e a divulgação de centros de atendimento especializado no SUS. A deputada considera que a medida é urgente para enfrentar a desinformação sobre o vírus.
4: Direitos humanos.
5: Projeto que garante mais autonomia a pacientes em fase terminal avança na Câmara. Os detalhes com a repórter Sofia Peçanha.
16: A Comissão de Saúde da Câmara dos Deputados aprovou o projeto que estabelece os direitos de pessoas com doenças graves e em fase final de vida. O texto aprovado cria regras para garantir que esses pacientes possam escolher como querem ser tratados e evitar sofrimento desnecessário com apoio à família. A proposta garante que pacientes com doenças incuráveis em estágio avançado, com expectativa de vida reduzida, tenham mais autonomia sobre o próprio tratamento. Entre os pontos previstos estão o direito à informação clara sobre a condição de saúde, a participação nas decisões médicas e a possibilidade de recusar procedimentos que apenas prolonguem o sofrimento. O projeto também reforça o acesso aos cuidados paliativos, com foco no alívio da dor, no conforto físico e emocional e no respeito à vontade do paciente, seja no hospital ou em casa. A relatora da proposta na Comissão de Saúde, a deputada Flávia Moraes, destacou que o objetivo é assegurar a dignidade e o princípio da autonomia da vontade.
3: Permite que as pessoas vivam o período final de suas vidas com conforto e autonomia, evitando obstinação terapêutica e promovendo cuidado integral em ambiente hospitalar ou domiciliar, conforme a vontade do paciente.
16: A medida também trata da segurança jurídica para médicos, pacientes e familiares na tomada de decisões delicadas no fim da vida, como a limitação de tratamentos desproporcionais e uso de sedação paliativa em caso de sofrimento intenso. Segundo a relatora, a proposta pode reduzir conflitos e trazer mais clareza nesses casos.
3: Contribuirá para garantir segurança jurídica aos pacientes, famílias e profissionais de saúde. Reduzirá conflitos éticos e emocionais no final da vida e fortalecerá uma cultura de cuidado centrada na pessoa e no respeito às suas escolhas.
16: O texto deixa claro que a prática da eutanásia, que é o ato de abreviar a vida de alguém para aliviar sofrimento, continua proibida no Brasil. A proposta permite que o paciente recuse tratamentos e garante o uso de cuidados paliativos, mas sem provocar a morte de forma intencional. O projeto que estabelece os direitos das pessoas em estágio de doença avançada será analisado a seguir pela Comissão de Finanças e Tributação. Da Rádio Câmara de Brasília, Sofia Peçanha.
9: Ciência e tecnologia.
18: Mário Frias, do PL de São Paulo, propõe mudanças no Estatuto Digital da Criança e do Adolescente para proibir mecanismos de censura prévia e garantir a liberdade de expressão. O texto também estabelece que conteúdos considerados lícitos só poderão ser removidos por decisão judicial.
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1: Vinte horas e 12 minutos.

0: 20 horas e 27 minutos.
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1: Vinte horas e 44 minutos.

0: 21h02.
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